0: dele para outro homem, Adriel, Merabe. Sobrou Mical. Aí o texto diz assim: e Saul já sabia que Mical amava Davi. Agora olha para mim. Por que tem gente que te ama e não consegue celebrar tuas vitórias? Você sabia que tem gente que só gosta de você enquanto você é um coitadinho? Quando você começa a melhorar, ele já fica um muçulmano. Alá, alá, alá, alá não. Papai que deu, papai que levantou, papai que honrou. Olha para mim. E prepara o glória do tamanho do milagre. Você sabe o que é que leva muitas pessoas a não vir para a festa? É trauma não tratado, é ferida não tratada. Deus estava operando, mas ela estava lembrando das dores que viveu. Ela foi dada a outro, ela foi usada como massa de manobra na mão do seu pai. Então, quando Davi não era nada, ela dizia: eu acredito. Quando Davi virou rei, ela começou a olhar e dizer: eu não gosto do jeito que ele adora, eu não gosto do jeito que ele serve. Olha para mim, não se assuste. Tem gente que só vai gostar de você enquanto você está lá embaixo, enquanto você não é nada. É você começar a melhorar, ele fica meio assustado porque não perdoou, está cheio de trauma, está cheio de amargura. Mas esta noite o céu te trouxe na festa para dizer: está na hora de lavar essa alma, porque a arca chegou e é tempo de adorar, e o milagre já aconteceu. Pega na mãozinha do irmãozinho com todo carinho e diga para ele: esquece o que passou, bebê, esquece da luta que tu já passou, agora é o tempo de adorar, agora é o tempo de celebrar. E só pega quem está ligado. Assim diz o Senhor: é muito maior o que eu vou fazer daquilo que tu imagina.
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0: Levanta as tuas mãos para o céu, só quem veio adorar, e grita bem forte: as minhas dores não é maior do que a promessa. Mais forte: as minhas dores não é maior do que a promessa. Agora aponta o dedo de profeta para o teu irmão e diga: deixa de murmurar,

0: imparável. E em terceiro lugar, pastor, o senhor vai deixar um minutinho? Vou. Então fique em pé. De pé, não quer ficar em pé não? Quer que eu pregue até 10 horas para o pastor não me chamar mais? Bota a Bíblia no banco, na cadeira. Fica de pé. Agora é para receber, não levanta desanimado não. Diga comigo, para tremer esse templo, diga, tem gente. Não, isso aqui não tremeu nem a liberdade, tem que tremer aqui. O grande templo da paralela, diga, tem gente. Quem? Eu estou achando fraco, pastor Valdomiro, eu vou até ficar abandonado. Diga, tem gente. Quem? Não sabe celebrar o que Deus está fazendo. Olha para alguém assim perto de você, abraça ele e diga, tem gente que só sabe valorizar o que deu errado, mas tem gente que não sabe adorar o que Deus está fazendo. Davi, prepara o glória, Davi estava dizendo, me armaram contra mim, tentaram me matar, tentaram me parar, mas o laço quebrou e eu estou livre, e a arca chegou, então minha dor não vai impedir eu adorar. Então em nome do Pai, do Filho e do Espírito Santo, aonde tem alguém que sabe celebrar e já saiu da janela e vem para a festa, abre essa boca e dá o maior glória que você já deu aqui, né?
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0: Abraça alguém com todo carinho e diga para ele, vem para a festa que o perdão já foi liberado, vem para a festa que o milagre já foi liberado, vem para a festa que o laço já foi quebrado. O diabo fez de tudo para tu não ver essa festa, mas olha, tu aqui celebra. Não, pastor, mas eu estou na prova. Celebra na prova, porque o que Deus vai fazer é maior do que você imagina. Então aonde tiver um vaso de Deus aqui nesta casa, seja tomado pela glória do Senhor e celebre!
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0: O remandole malayashe. Candaiole mandore malayashe. E o céu está curando enquanto você adora. Ele mandoque. Levanta a mão para receber isso aqui. Levanta a mão para receber isso aqui. Sabe o que é que Davi estava dizendo? O que importa é o que Deus fez. O que importa é a graça que está liberada. O que importa é a unção que está liberada. Assim diz o Senhor, salva.

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1: Vamos sentar um pouquinho, por favor. Vamos sentar um pouquinho. E eu pediria aos irmãos que estão se movimentando, permaneça no seu lugar. Observe o seguinte, são 21 horas. Pastor Edivaldo prega em muitos lugares, no Brasil e fora do Brasil. E em muitos lugares, uma hora dessa, o Marco... Maicon Tosta ia receber a oportunidade agora para cantar em vários lugares por aí. E aí, depois que ele cantasse, aqui o pregador ia pregar e o culto termina 22 horas. Então, irmãos, fica no seu lugar, por favor, tá bom? A gente já vai terminar. Nós só vamos ouvir agora o prefeito. Está aqui o prefeito Bruno Reis, prefeito da cidade de Salvador, um grande amigo. Ele pouco vem aqui, mas também pouco eu vou no gabinete, né? Eu fui lá, acho, umas duas ou três vezes. Mas é uma pessoa amiga e nós precisamos ouvir o prefeito nessa noite.
2: Gostaria de saudar a todos e a todas com a paz do Senhor. Agradecer ao nosso pastor Valdomiro, ao nosso deputado Samuel Júnior e ao nosso futuro deputado Abraão Reis. O Reis é coincidência, mas espero que meu Reis ajude, viu, Abraão, a sua caminhada. Dizer da alegria de estar aqui nesta celebração dos 96 anos da Igreja Assembleia de Deus. É motivo de orgulho para todos nós o trabalho que a Igreja realiza em nossa cidade e em nosso estado. Como homem público, eu tenho o dever de vir aqui dar o meu testemunho do extraordinário trabalho que este grande líder, um dos maiores líderes espirituais do nosso estado, do nosso Brasil, o pastor Valdomiro realiza. E ele tem essa capacidade de tirar projetos do papel, realizar sonhos. Vocês sabem há quanto tempo esse templo aqui estava parado, as obras, e ele, com seu trabalho, com a sua energia, com sua competência, está tornando esse sonho da Igreja Assembleia de Deus uma realidade. Sem sombra de dúvidas, está ficando muito lindo, pastor Valdomiro. E eu peço a Deus que te dê sabedoria para concluir este projeto. E com fé em Deus, nos 100 anos da Igreja Assembleia de Deus, estaremos todos aqui para celebrar esta grande realização. Eu ouvi atentamente as palavras do nosso pastor Edivaldo Filho. E, pastor, tem muitas pessoas que ficam na janela. E aí é só falando mal, só criticando, às vezes até trabalhando para prejudicar os outros. São incapazes de mover uma pedra, são incapazes de prestar um serviço e ficam felizes quando alguém tropeça, quando alguém desliza, quando algo não dá certo. Eu sofro isso diariamente, gente, todos os dias da minha vida. E é a minha fé em Deus, a fé que eu tenho, que me dá força para enfrentar esses momentos. Hoje mesmo, pastor, me atrasei, porque estava o dia todo trabalhando para evitar uma greve dos rodoviários. E muita gente torcendo para que a greve ocorresse. Para quê? Para prejudicar o prefeito? Não. Para prejudicar a cidade, para prejudicar vocês. Mas, com muita sabedoria, vamos amanhã cedo fechar um acordo e retomar a normalidade. Enquanto isso, as pessoas estão na janela falando da gente. Só que nós não temos que nos incomodar com isso, porque nada, gente, resiste à fé e ao trabalho. E quem trabalha, Deus ajuda. E quem tem fé, então, quem ora todos os dias, como nós oramos, a gente supera os obstáculos. Então, nesse dia que a Assembleia de Deus completa mais um ano de existência, eu estou aqui para agradecer. Primeiro, as orações de vocês, que oram todos os dias pelas autoridades. Depois, pelo brilhante trabalho social que realizam em nossa cidade, recuperando muitas pessoas que estão com as suas almas perdidas, trazendo de volta para o caminho da fé. E aí, pastor Edivaldo, ouvi suas palavras, saio daqui revigorado para continuar minha luta e minha caminhada. Então, é com muita alegria que eu desejo vida longa à Igreja Assembleia de Deus e parabenizo todos os seus integrantes dessa importante igreja.
3: Princípio.
2: Parabéns à Igreja Assembleia de Deus. Que Deus nos abençoe. Boa noite. Estamos juntos.
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1: Amém. Meus amados irmãos, se o Bruno fosse crente da Assembleia de Deus, batizado com o Espírito Santo, tem gente que pregador, não tem? Mas, Bruno, Deus continue te abençoando. Como ele disse, eu já disse, é um amigo, e eu peço a Deus que lhe dê muitas vitórias. Ele ainda é muito jovem, se Jesus demorar a voltar, ele tem muita coisa pela frente. Alguém entre nós nessa noite que não tenha certeza de salvação e queira aceitar a Cristo como Salvador? Alguém entre nós que não tem certeza de salvação e queira aceitar a Cristo como Salvador? Tem alguém? Não tem? Irmãos, amanhã... Hoje nós começamos o trabalho aqui, era 18h50. Amanhã a gente começa no mesmo horário, 18h50. Lembrando que no sábado a gente começa às 18 horas. Os setores que vieram hoje estão convidados para vir amanhã. Mas se não puder vir amanhã, vão vir no sábado. O setor da liberdade é quem tem que estar aqui todo dia, tá bom? Mas se vocês vierem... vai ser uma maravilha vocês estarem aqui com a gente. Eu agradeço aos pastores do setor, à diretoria da igreja, minha esposa, os pastores que nos visitaram, o Maico Tocha também, que esteve aqui cantando. Rapaz, não, esse pulo é um perigo, viu? Esse pulo é um perigo. O Edivaldo, que é um irmão que está sempre aqui também nos ajudando. Irmãos, e continue orando pelo deputado Samuel Júnior e também... pelo pastor Abraão Reis. Eles precisam muito das vossas orações. Vamos nos colocar em pé e vamos orar para a gente concluir aqui. Eu vou pedir ao pastor Dr. Cleovaldo para vir orar. Mas eu senti a falta aqui do Alex Santana. Alex Santana.
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1: É, deputado federal nosso aqui está licenciado e está como secretário do município. Então, orem também pelo pastor Alex, está ali a doutora Luciana. Eu vi Luciana ali. Muito obrigado.
5: A paz do Senhor para a igreja. Até aqui nos ajudou o Senhor. Senhor, em teu nome te agradecemos por esta festa, Senhor, que hoje se inicia, Pai, pela tua palavra, pelos cânticos, pela alegria, pelo compartilhamento, Senhor, que o Senhor tem nos dado, ó Deus, de carinho. Oh, Pai, continua conosco, Senhor, nos demais dias, que a tua igreja continue a crescer. Abençoe o pastor Valdomiro, a irmã Lourdes, esta família tão querida, a tua igreja, os obreiros, o nosso prefeito, para a glória do teu nome. Amém.
1: Obrigado. Amém. Meus amados irmãos, olha, ali, atenção, não precisa acumular muita gente nessa escada aqui. Ali tem duas, olha, tem duas ali daquele lado, que tem a mesma saída e vai facilitar para vocês, tá bom? a graça de Jesus Cristo, o amor de Deus e a comunhão do Espírito Santo permaneça com todo o povo de Deus. Certamente que a bondade e a misericórdia me seguirão todos os dias da minha vida e habitarei na casa do Senhor por longos dias. 2026, somos a nação santa, povo adquirido na comunhão, no partir do pão e nas orações até o arrebatamento. Amém. Irmãos, atenção aqui.
3: Aí você ouviu transmissão ao vivo do primeiro dia da comemoração dos 96 anos da Igreja Assembleia de Deus em Salvador, a presidência do pastor Valdomiro Pereira da Silva. E amanhã tem mais, viu? Amanhã será o segundo dia, transmissão também da sua Rádio Vox, dos 96 anos da Assembleia de Deus em Salvador.
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0: Aí você ouviu Gislaine, Milena, Igrejinha, antes Gabriel Guedes e Memória. Agora 9 horas e 29 minutos, vem aí, momento de meditação. Eu volto já já.
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4: O título de hoje é Instinto. Leitura bíblica, Isaías capítulo 55, do versículo 6 ao 13. Versículo-chave: O Senhor conhece os pensamentos do homem, sabe que são fúteis. Salmo 94, 11. Um casal de passarinhos, ao lado da piscina do prédio onde moro, estava desesperado, tentando ajudar o filhote que havia caído do ninho e ainda não podia voar direito. É muito interessante como os animais agem por instinto. Foram criados e se reproduzem há séculos, impulsionados pela sua natureza, sem pensar a respeito. Não significa que sejam criaturas do acaso, pois Deus as fez com uma finalidade. Isso vale para todos os seres viventes. Todos têm instintos dados por Deus. Todavia, o ser humano recebeu também a razão, pois o Criador nos queria a sua imagem e semelhança. O instinto determina a maneira de sentir ou de pensar. Para os animais, isso é incontrolável. O que diferencia o ser humano, sem dúvida, é a habilidade de refrear suas reações e decidir ponderadamente. Por outro lado, quando agimos por instinto e com impulsividade, muitas vezes fazemos algo de que vamos nos arrepender ou que pode até afetar outras pessoas de forma negativa. A leitura de hoje nos incentiva a buscar o Senhor e aprender os seus pensamentos e caminhos, que são superiores aos nossos. Isso nos obriga a abrir mão de ser conduzidos por nossa própria vontade, o que ajuda a deixar para trás a maneira errada de proceder e a controlar a nossa índole maligna. A razão que Deus deu ao ser humano nos faz ver que o Senhor teve motivos muito bons para nos ter colocado no mundo. E essa reflexão nos leva ao domínio próprio. Quero propor uma avaliação sincera das nossas reações. São instintivas ou ponderadas? Mesmo quem já entregou sua vida a Cristo, buscando viver conforme seu exemplo, muitas vezes tem dificuldades para agir e falar como ele fazia. O cristão deve buscar constantemente estar debaixo da vontade do Senhor e saber qual o propósito dele para a sua vida. Isso mudará radicalmente sua maneira de pensar e proceder. Conhecer o propósito de Deus para você é o primeiro passo para o domínio próprio.
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1: E se você deseja ser batizado com esse Espírito, saiba que Ele também é interessado em lhe batizar com fogo, inflamar você, fazer uma tocha viva nas mãos dEle.

0: Você ouviu Valesca Maíssa em Flama. Agora, 9 horas e 42 minutos. Obrigado à sua audiência. Uma boa noite para você que está em casa, no trabalho, quem sabe viajando. Mas estamos juntos na sintonia. Vamos até às 10.
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0: Você ouviu Alisson Santos, Quero Ouvir Tua Voz. Agora faltando 9 minutos para as 10. Vamos juntos até as 10.
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0: você ouviu Shirley Carvalhais, Há Uma Saída. A saída tem nome, é Jesus Cristo. O caminho, a verdade e a vida, só Jesus nos leva a Deus. Através do sacrifício feito na cruz do Calvário, Ele derramou Seu sangue. Ele se entregou por mim e por você. Precisamos desejá-Lo e agradecer, oferecendo, entregando a vida para Ele, o aceitando como Senhor, como Salvador. Sou Ulisses Menezes, vou ficando por aqui, mas continuemos na sintonia. Vem aí, Noite de Paz com Antônio Ferreira. Uma excelente noite para você.
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Muito boa noite! Começando agora a Noite de Paz. É o seu fim de noite aqui na Vox, Vox FM 105.9, a Rádio do Bem. Um projeto missionário das Igrejas Assembleias de Deus na Bahia, na presidência do pastor Valdomiro Pereira da Silva, na direção da Vox, pastor Arilson Santos, e eu, Antônio Ferreira, com você até a meia-noite, nesse abençoado programa Noite de Paz. Você estava com Ulisses Menezes no Tempo de Amar. Tivemos também a transmissão do aniversário da Assembleia de Deus na Paralela. E agora, a partir de agora, o nosso Noite de Paz, até a meia-noite, eu daqui, você daí, juntos, adorando a Deus. Teremos muita música, reflexão da Palavra de Deus, oração, a sua participação através do nosso WhatsApp, até a meia-noite, juntos, adorando a Deus no nosso Noite de Paz. Ótima noite para você, uma boa noite de paz. Agora 10 e 3, começando com essa canção.

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2: Agora 10h13, uma excelente noite para você, uma noite de paz abençoada para todos nós. Você ouviu Léa Mendonça, Chora que a Vitória Vem? Antes, abrindo nosso programa com Raíssa e Ravel, A Glória é Dele. Ótima noite para você, a gente vai até a meia-noite, tocando muita música, trazendo a sua participação, trazendo também uma reflexão da palavra de Deus, orando por você. Muita coisa boa até a meia-noite, junto conosco aqui no nosso Noite de Paz. Agora eu trago as primeiras participações através do nosso WhatsApp 7583-706060. Eu começo trazendo o presbítero Luiz, da cidade de São Félix. Alô, presbítero Luiz. Pronto, daqui a pouco eu trago o presbítero Luiz. Eu trago Edson Amorim, de Conceição da Feira, tem mensagem de texto. A paz do Senhor Jesus, Antônio Ferreira, uma noite de paz abençoada. Edson Amorim, de Conceição da Feira, um forte abraço para você. Deus te abençoe, te abençoe e te abençoe, tá bom? Irmã Graça também está ouvindo a gente. A paz do Senhor, Bispo Antônio Ferreira, ela gostaria de ouvir a música. Já ouvimos, né, com Léa Mendonça, essa canção que ela pediu aí. Nós já tocamos, um abraço. É o nosso querido presbítero Luiz. Pronto, daqui a pouquinho eu trago o seu áudio, tá bom? Vamos aqui a mais uma canção. Daqui a pouquinho eu trago mais participações de ouvintes. Muita gente já começando a participar. Ótima noite para você na nossa sintonia. 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Programa Noite de Paz, até a meia-noite. Vamos de música!

0: 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Tá aí com Canção e Louvor, essa belíssima música. Ótima noite pra você na nossa sintonia. 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Esse é o programa Noite de Paz até a meia-noite. Ótima noite para você na nossa sintonia. Quero agradecer pela sua sintonia. Você que está em casa, você que já está se preparando para dormir ou se preparando para orar. Muita gente vai estar orando daqui a pouquinho e está ouvindo o programa Noite de Paz. Para você que está nas estradas, nas rodovias, está em trânsito aí, um abraço para você, obrigado pela carona, tá bom? Que Deus te abençoe, bom retorno aí para o seu lar. Ou você que já está viajando a algum outro destino, tá bom? Ótima noite para você também, que Deus em Cristo te abençoe, te guarde nessa viagem e que você possa chegar em paz. Obrigado pela carona, você que nos ouve pela internet também, em qualquer lugar do Brasil, qualquer lugar do mundo ouvindo a gente, obrigado pela sua sintonia. Ótima noite para você na nossa sintonia, uma boa noite de paz. Eu trago mais uma participação. Agora sim eu trago o áudio do presbítero Luiz, da cidade de São Félix. Alô, presbítero Luiz.
1: A paz do Senhor, presbítero Antônio Ferreira. Estamos aqui ouvindo a programação. Deus continue abençoando poderosamente. Estive acompanhando também o culto, né, da celebração da festividade aniversário da igreja, na paralela. Deus abençoe mais uma vez, pastor Romulo Pereira Silva, toda a igreja, Senhora de Deus, na Bahia. Deus abençoe a todos no nome do Senhor Jesus. Uma boa noite. Estamos ligados, hein?
0: Valeu, presbítero Luiz, pela sua participação. Verdade, né? Um culto abençoado. Estávamos aqui transmitindo, ouvindo. Que mensagem abençoada. Amanhã tem mais, viu? Amanhã tem mais. São os 96 anos da Igreja Assembleia de Deus na Paralela. Amanhã tem mais. A partir das 19 horas. E a transmissão aqui através a partir das 20 horas. Então, você fique ligado. Deus vai falar contigo, tá bom? Parabéns aí a todos da Assembleia de Deus na Paralela. Abraçar o pastor Valdomiro Pereira da Silva e todos os obreiros e irmãos que congregam ali na Assembleia de Deus na Paralela. Ótima noite para você, uma boa noite de paz. 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Esse é um projeto missionário das Igrejas Assembleias de Deus na Bahia. Vamos a mais participações, vamos a mais uma participação, gente. Vamos lá, muitos ouvintes participando. E a gente traz aqui o áudio ou texto dos irmãos que querem participar. Então, Daniel de Oliveira de Campinas, passa por aqui, tem áudio. Alô, Daniel.
2: Apareceu, meu querido Tim Ferreira, boa noite com Jesus.
0: Amém, meu irmão.
2: Programa, que Deus te esteja abençoando, meu irmão. Bota o louvor para nós ouvir de Chico Cavalhais, bate coração. Amém, Deus abençoe, boa noite a todos os ouvintes da Rádio Vox. Rádio Vox no ar, é bênção no ar. Deus é bom, Deus é fiel. Irmão Daniel, aqui de Oliveira dos Campinas. Valeu, meu querido, a paz do Senhor. Uma boa noite, amém.
0: Valeu pela sua participação, meu irmão. Um forte abraço para você. Obrigado pelo carinho da audiência. Uma boa noite de paz. Irmã Tacilda Xavier também passou por aqui, deixou a sua mensagem. Uma boa noite de paz. A paz do Senhor Jesus Cristo, amém. Deus abençoe, irmã Tacilda. Obrigado pelo carinho da audiência, obrigado pela sua participação. Irmã Nicinha de Castro Alves também está ouvindo a gente. A paz do Senhor Antônio Ferreira, batendo sorvete e ouvindo este abençoado programa. Está fazendo sorvete, é? Que bênção, está ouvindo a gente. Ela gostaria de ouvir uma canção. Pronto. Já me pediram aqui Bate Coração com Shirley Cavalhais. Se não der tempo eu tocar essa canção, minha irmã, a gente toca amanhã, porque é da mesma cantora, tá bom? Um abraço. Um abraço aí no irmão Paulo também. Valeu pela sua participação, irmã Nicinha. Deus abençoe. Tem mais ouvintes passando por aqui. Daqui a pouquinho eu trago a sua mensagem, porque agora vamos a mais uma canção. Na volta eu trago uma reflexão da Palavra de Deus. Fique ligadinho que tem várias reflexões no nosso programa. Estaremos também no segundo bloco orando. Você que tem uma causa, você que tem aí um pedido a fazer, nós estaremos orando aqui juntos, unindo a nossa fé, orando a Deus. Com certeza Deus vai operar o milagre para a glória dele, tá bom? Vamos de música! Agora 10h29 com Shirley Carvalhais. Bate coração!

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1: Agora 10h33, 10h33, chegou aquele momento especial de ouvirmos a palavra de Deus. Vamos a uma reflexão? Vamos ouvir?

E a palavra de Deus para a nossa reflexão na noite de hoje se encontra no Evangelho escrito por Lucas, Lucas capítulo de número 5. Nos diz assim a palavra do Senhor: E aconteceu que, apertando a multidão para ouvir a palavra de Deus, estava ele junto ao lago de Genezaré, e viu estar dois barcos junto à praia do lago. E os pescadores, havendo descido deles, estavam lavando as redes. E estando num dos barcos, que era o de Simão, pediu-lhe que o afastasse um pouco da terra, e assentando-se, ensinava do barco a multidão. E quando acabou de falar, disse a Simão: Faze-te ao mar alto e lançai as vossas redes para pescar. E respondendo Simão, disse-lhe: Mestre, havendo trabalhado toda a noite, não apanhamos nada. Mas porque mandas, lançarei a rede. E fazendo assim, colheram uma grande quantidade de peixes, e rompia-se-lhes a rede. E fizeram sinal aos companheiros que estavam do outro lado, para que fossem ajudar, e foram encher ambos os barcos, de maneira que quase iam a pique. E vendo isso, Simão Pedro prostrou-se aos pés de Jesus, dizendo: Senhor, ausenta-te de mim, porque sou homem pecador. Pois que o espanto se apoderara dele e de todos os que com ele estavam, por causa da pesca que havia feito. E de igual modo também a Tiago e João, filhos de Zebedeu, que eram companheiros de Simão. E disse Jesus a Simão: Não temas, de agora em diante serás pescador de homens. E levando os barcos para a terra, deixaram tudo e o seguiram. Louvado seja Deus. Queridos, esse texto também é um dos textos muito pregado, e Deus tem sempre uma palavra ao nosso coração através desse texto. Nos mostra que Pedro, junto com outros companheiros, estavam pela manhã, depois de passar uma madrugada no mar, estavam lavando as redes, é o que diz o texto aqui. Jesus estava ensinando a palavra perto da praia, ali do lago de Genezaré, quando avistou os pescadores ali no barco lavando a rede. Dentre eles estavam ali Simão, ou Pedro. Estavam lavando as redes. E quando Jesus entra num dos barcos, o que era de Simão, exatamente, pediu que afastasse um pouco da terra e, assentando, ensinava do barco. E quando acabou de falar, Jesus disse a Simão para voltar ao mar alto e lançar a rede novamente. A resposta de Pedro foi uma resposta, né, de obediência. Ele disse: Mestre, havendo trabalhado toda noite, não apanhamos nada. Mas porque o Senhor manda, voltaremos e lançaremos a rede. Um outro texto diz assim: Mas sob a tua palavra, debaixo da tua palavra, debaixo da autoridade da tua palavra, lançaremos a rede. O que me chama a atenção, queridos, é que ali estavam pescadores experientes, pescadores que sabiam onde
poderiam encontrar peixes. Todas as vezes que eles saíam para pescar, com certeza eles voltavam com peixe. Eles tinham experiência. Eles iam ao lugar certo, na hora certa, tudo certinho. Quem é da área sabe as condições climáticas para poder ir àquele local, às épocas certas, né? Na pesca é assim, na agricultura é assim. As pessoas sabem o tempo, a época de plantar, a época de colher, né? Qual estação é melhor. Tudo que engloba a natureza, as pessoas sabem, né, dentro da sua profissão, por exemplo, quem trabalha na agricultura, na pecuária, na pesca, sabe, eles sabiam a época certa, o horário certo, eles iam à madrugada, eles tava tudo certinho. Parecia que ia ser um dia comum igual aos outros. Uma noite, né, comum igual às outras. Mas eles passaram a noite e não apanharam nenhum peixe. E eles estavam na beira do mar lavando as redes. Imagine a frustração daqueles homens que tanto conheciam da área. Imagine nós, experientes às vezes em nossas profissões. E chega um dia que a gente não tem êxito algum. Imagine. Aquele dia que a gente sai cheio de esperança, vou sair, vou fazer o meu trabalho, vou voltar com êxito. E de repente, nada do que se planejou dá certo. Pedro e seus companheiros passaram a noite toda e não apanharam nada. Mas o interessante é que quando eles encontram com Jesus, quando Jesus estava ali ensinando, Jesus agora chama eles em particular e diz: voltem para o mar, lancem a rede novamente. Jesus primeiro pregou uma palavra, Jesus primeiro falou com eles e agora diz: vai, lança novamente a rede. E Pedro diz: olha, não apanhamos nada, trabalhamos a noite toda, mas porque o Senhor está mandando, nós iremos. Aí eu chamo a atenção aqui, quando nós obedecemos a voz do Mestre, aleluia, dá tudo certo. Por mais que pareça que não vai dar certo, com certeza vai dar certo. Observe que quando parecia que era o momento exato, que de fato era, né, segundo a lógica, quando parecia que eles iam ter êxito, eles não tiveram. Mas agora Jesus manda num horário diferente, talvez naquele horário não fosse um horário específico para a pesca, não era o momento adequado na ótica humana, na lógica humana, porém foi Jesus que mandou. Aí Jesus disse: Senhor, não apanhamos nada a noite toda, mas porque o Senhor está mandando, eu vou voltar e vou lançar a rede. Eu não sei, querido, que me ouve nesta noite, qual foi a frustração que você teve nesse dia ou por esses dias. Eu não sei qual foi a frustração, não sei qual foi o seu projeto que não deu certo, não sei qual foi os propósitos que você fez e de repente não deu certo, você se frustrou. Eu quero te dizer, há esperança, porque Jesus é a nossa esperança. Aguarde a resposta dele, aguarde a palavra dele, e se ele disser volta, você volta, e quando voltar, debaixo da ordem de Jesus, com certeza você vai ter êxito. O segredo é obedecer à voz de Jesus. E eles voltaram, lançaram a rede. E diz o texto que quando eles assim fizeram, pegaram muitos peixes, mas foram tantos peixes que as redes estavam se rompendo. O barco não estava suportando. Eles chamaram outros barcos e dividiram ali, compartilharam. Eu quero te dizer que quando Jesus te direciona e te abençoa, até quem está perto de você vai receber bênção também. Você vai compartilhar as bênçãos.

Jesus queria ensinar uma grande lição para eles e ensinou uma grande lição. Jesus estava preparando Pedro para uma grande missão futura. É tanto que no finalzinho desse texto Jesus disse: deixa tudo e vem e me segue. Porque de agora em diante não será mais pescador de peixes, será pescador de homens. Aleluia! Mas eu encerro aqui essa rápida reflexão dizendo para você: ainda que você tenha se frustrado com algo, com algum projeto, Jesus, ele tem um projeto melhor. Jesus tem um momento melhor para você, tem um projeto acima do que você pensa. Quem sabe muita gente hoje está como eles. Muita gente hoje está lavando as redes, cabisbaixo, tristes. Mas Jesus está contemplando essa sua tristeza. E com certeza, ele vai te dar ordem e vai te dar vitória em tudo. Em nome de Jesus.

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1: Agora 10h45, vamos com música? Não Pare, com Midian Lima.

0: Agora 10h50, vamos a mais participações. Tem mais ouvinte chegando com mensagens. Alô, Ney, está em Feira de Santana. Ótima noite para você. Boa noite, a paz do Senhor, meu irmão.
1: Boa noite, Antônio Ferreira. Sou Ney de Feira de Santana, sintonizado no programa Noite de Paz. Mando um alô para minha tia Célia.
0: Alô, Célia.
1: Minha e neném.
0: Pronto, todo mundo aí.
1: Lá da Baixinha da Pinobeira, comunidade de Conceição da Feira.
0: Pronto, todo mundo aí em Conceição da Feira.
1: Antônio Ferreira, quero ouvir
0: Sim.
1: uma música de Paulo André, Igrejinha no Interior. Que Deus abençoe a audiência.
0: Valeu, meu irmão. Uma boa noite de paz para você. Aí o nosso querido Ney, Feira de Santana, ouvindo a gente. Irmã Nilzete passa por aqui também. Tem mensagem. Alô, irmã Nilzete, de Cruz das Almas.
2: Boa noite, presbítero Antônio Ferreira. Que Deus
0: boa
2: abençoe
0: noite, a paz
2: noite.
0: Do Senhor.
2: Ou melhor dizendo, a nossa noite. Que Deus nos dê uma noite de paz, sempre na presença dEle. Deus continua te abençoando e abençoando toda a programação da Vox. Para a nossa meditação, está aqui no Salmo 4, no versículo 8, que diz assim: em paz também me deitarei e dormirei, porque só Tu, Senhor, me faz habitar em segurança. Amém?
0: Amém. Deus abençoe. Uma boa noite de paz para a senhora, tá bom? Deus abençoe, irmã Nilzete, de Cruz das Almas. Tem mais ouvinte chegando aqui. Tem mais ouvinte chegando por aqui. Tem mais participações. Pronto. Tem um irmão falando com a gente aqui. Tenho aqui a identificação. A irmão Ricardo, um abraço, Ricardo, tá ouvindo a gente? Deus abençoe, tá em Muritiba, ouvindo a nossa programação. Forte abraço para você. Deus continue te abençoando. Vou a mais um áudio, trago mais uma canção. Alô, Edson Gomes, de Salvador.
3: Boa noite, meu irmão. Presbítero Antônio Ferreira, paz do Senhor, tudo bem?
0: Tudo bem.
3: Se possível, eu gostaria de ouvir novo som. O Jovem Rico. Deus abençoe, que todos tenham uma noite de paz. Edson Gomes, Salvador, Bahia.
0: Valeu, Edson. Valeu pela sua participação, meu irmão. Forte abraço para você. Deus te abençoe. Vamos ao louvor que marcou a minha vida. Vamos a uma canção que marcou épocas. Ao louvor que marcou a minha vida. Tem dia que os irmãos pedem uma canção que marcou a sua vida. Hoje ninguém pediu, mas nós vamos tocar essa canção que marcou época. Fechando o primeiro bloco do nosso programa com o louvor que marcou a minha vida.
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0: Viva com Deus, na voz de Oséias de Paula.

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2: Aí você ouviu Osés de Paula, Viva com Deus, fechando mais uma hora de música. Eu vou a um rápido intervalo comercial, volto já já e continuo as participações daqui a pouquinho. A gente traz mais músicas, daqui a pouquinho também estaremos orando. Fica aí, fique ligadinho, eu volto já.
3: Hora certa.
2: 10h57.
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2: Agora 10h03, começando mais um bloco do nosso programa, e nós iremos até a meia-noite. Você daí, eu daqui, juntos, adorando a Deus. Noite de Paz, até a meia-noite, aqui na Vox FM 105.9, a Rádio do Bem. Tem mais ouvinte participando, eu trago o presbítero, né, ou melhor, eu trago o nosso irmão Gilmar, de São Félix. Boa noite, mais uma vez. Salmos 3, gratidão a Deus por tudo. Salmos 4, agradece por mais um dia. Que Deus, no seu infinito amor, nos abençoe e nos guarde sempre. Abraço forte em José, que Deus abençoe em toda a sua vida. Mano velho, Shalom Adonai, nosso querido Gilmar, um abraço para você, Gilmar em São Félix, Deus abençoe, meu querido. Quem está ouvindo a gente também é Péricles, aí no Alecrim, em Cachoeira. Alô, Péricles, ele parabeniza a sua sobrinha Yara, que aniversariou hoje, está aniversariando hoje, né? Um abraço. É, e nosso irmão Ricardo também está ouvindo a gente, pediu música, eu toco já já. Aqui em Muritiba, nosso querido... O nosso querido irmão Ricardo. E Rony está no Jaqueirão, em Sapeaçu, ouvindo a gente também. Um abraço, Rony. Irmã Antônia está em Muritiba. Irmã Antônia está ouvindo a gente. Deixou aqui sua mensagem. Boa noite, irmão Antônio Ferreira. É, paz do Senhor Jesus Cristo. Deus abençoe a nossa noite. Valeu pela sua participação. Tem algumas mensagens que chegaram mais cedo e a gente só pôde trazer agora. Mais um abraço para todos vocês sintonizados na Vox. Tem Lázaro também, Lázaro está ouvindo a gente, então vamos ouvir a participação de Lázaro, tem áudio. Alô, Lázaro, que é muritibano, está em São Paulo.
3: Boa noite, Ferreira, que a graça e a paz do nosso Senhor e Salvador Jesus Cristo se receba contigo, querido, e todos ouvintes do programa Noite de Paz. Que Deus possa nos dar uma ótima noite. Eu gostaria de ouvir a música Milagre do Batismo, dedico a meu amigo Manuel do Táxi.
2: Valeu pela sua participação, Lázaro, um forte abraço. Deus continue te abençoando e te dê uma noite, uma ótima noite de paz. Ótima noite para você na nossa sintonia. Agora 10h06, uma indicação musical, aos pés da cruz.

Agora 11h10, chegou aquele momento, né? Nós fazermos aquele clamor, aquela oração, hoje um pouquinho mais cedo. Vamos orar, vamos falar com Deus. Daqui a pouquinho a gente continua trazendo mais músicas, mais participações. Daqui a pouquinho tem reflexão com o pastor Valdomiro Pereira da Silva. Daqui a pouquinho tem mais interação com você. Mas chegou aquele momento de apresentarmos as nossas causas ao Senhor. Muita gente fica aguardando o momento da oração. Diz: Antônio, estou aguardando aqui a oração. Vamos orar, vamos falar com Deus. Você tem uma causa, tem uma necessidade, para tudo aí. E vamos orar, vamos unir a nossa fé. Vamos orar a Deus. Vamos falar com Deus. Aqui chegou aquele momento especial. Vamos orar? Bondoso Deus, querido e amado Pai, eu quero te louvar nesta noite. Bendizer o teu nome. Te agradecer, ó Deus, por tudo e por todas as coisas. A Ti, Senhor, toda a glória, a Ti toda a honra, a Ti o nosso louvor, a nossa adoração, a nossa gratidão, porque Tu és aquele que tudo pode, que nenhum dos Teus pensamentos podem ser impedidos. Tu és o Alfa, o Ômega, o princípio, o fim, Tu és o primeiro e o derradeiro, Tu és aquele que tudo pode. Tudo está nas Tuas mãos. Por isso nós queremos nesta noite, Senhor, além de Te agradecer, colocar as nossas causas diante de Ti, como está escrito na Tua palavra, para nós lançarmos sobre Ti as nossas ansiedades, porque o Senhor tem cuidado de nós. O Senhor cuida de nós o tempo todo. O Senhor está cuidando de cada um de nós. Ah, Pai querido, eu quero orar por esta pessoa, Senhor, nesta noite, que sofreu uma frustração, que sofreu uma decepção, que está cabisbaixa, que está triste, que está preocupada. Nós te pedimos, Senhor, visita esta pessoa agora. Visita esse coração. Arranca todo esse desânimo. Dá graça para que esta pessoa possa seguir em frente, ó Deus. Repreenda toda e qualquer investida do inimigo para paralisar, para estacionar. Em nome de Jesus, eu quero te pedir, Senhor, uma bênção especial na vida dos Teus servos que se encontram enfermos. Pai querido e amado, dá saúde, Senhor. Visita agora esta pessoa que está com diagnóstico de câncer. Deus, Tu és o médico dos médicos. Tu és aquele, Senhor, que ressuscitou um morto. O que é uma enfermidade, por mais grave que pareça aos olhos humanos? Para o Senhor não é nada. Visita essa pessoa agora, Senhor. E cura dessa enfermidade para a glória e louvor do Teu nome. Pai amado e santo, visita essa pessoa que se encontra enferma de qualquer outra enfermidade. Deus, visita agora. Visita do alto da cabeça, a planta dos pés. Toca agora, Senhor, repreendendo todo o espírito de enfermidade. Pai querido, em nome de Jesus, nós ministramos saúde sobre a vida desta pessoa. Ah, Pai, esta pessoa que está com a mão colocada aí no local da enfermidade, seja na barriga, seja na cabeça, seja nos ombros, seja nas pernas, seja qualquer local que for, onde tem uma pessoa aí, Senhor, com a mão colocada, nós ministramos agora em nome de Jesus. Enfermidade bata em retirada pelo poder do nome do sangue de Jesus. Pai querido e amado, eu oro por esta família que está, Senhor, em conflito. Eu oro por esta família que está com um problema que parece insolúvel. Mas tudo diante de Ti é possível. A Tua palavra diz que o Senhor é o Deus do impossível. Que tudo para o Senhor é possível. Portanto, visita agora, Senhor, esta família. Repreenda todo o espírito de confusão, todo o espírito de contenda. Lança por terra todo mal. E dá vitória a esta família, Senhor. Dá paz a esta família. Em nome de Jesus. Pai amado e santo, eu oro mais uma vez. Todos os dias eu oro. E hoje não é diferente. Eu oro por todas as autoridades constituídas pelo Senhor. Todas as autoridades. Nós oramos agora. Por todas as autoridades que o Senhor concedeu neste país. Do mais simples à mais alta
patente deste país. Pai querido e amado, visita as autoridades. Deus querido e amado, está escrito na tua palavra para nós orarmos pelas autoridades constituídas, e nós oramos. Oramos também, Senhor, pelo nosso país, oramos pelo nosso estado, oramos pelo município qual nós vivemos. Senhor, abençoa o nosso Brasil, repreenda as investidas malignas contra o nosso país. Eu oro pela Bahia, te peço, Senhor, repreenda também toda e qualquer ação do mal contra a Bahia. Oro, Senhor, pela cidade serrana, Muritiba, onde se encontra a sede da Vox. Pai querido e amado, abençoa esta cidade com toda sorte de bênção. Pai Santo, nós oramos, Senhor, clamando ao Senhor, te pedindo a tua bênção sobre cada família, sobre cada lar. Deus querido e amado, eu oro nesse momento, meu Deus, por todos os pastores constituídos pelo Senhor, de todas as denominações. Que o Senhor abençoe os teus servos, que o Senhor sustente os teus servos, que o Senhor guarde os teus servos, que o Senhor continue usando os teus servos, que o Senhor repreenda toda e qualquer seta do inimigo, toda e qualquer ação maligna contra os teus servos que ministram a tua palavra. Pai querido e amado, em nome de Jesus, abençoa todos quanto têm se levantado para fazer a tua obra. Ah, Senhor, oramos pelos missionários em diversos países. Pai, visita os teus filhos, fortalece, os dias são maus, mas o Senhor é bom, continua sendo bom, o Senhor continua abençoando os teus, o Senhor continua abençoando aqueles que guardam a tua palavra, que anunciam a tua palavra, que pregam a tua palavra. Por isso eu oro pelos missionários, os missionários, as missionárias, em qualquer lugar do nosso planeta. Dá êxito aos teus filhos na evangelização. Pai querido e amado, foi o Senhor mesmo que enviou, foi o Senhor mesmo que mandou ir por todo mundo e pregar o Evangelho a toda criatura. O Senhor disse que os sinais seguirão os que crerem, portanto, reverte os teus filhos e dá poder para que possam fazer a tua obra com êxito. Pai amado e santo, é o que eu te peço nesta noite. Abençoa cada família, em nome de Jesus. Amém, amém, amém. Graças a Deus. Agora 10h17, vamos de música com um novo som, o Jovem Rico.

0: Agora 11h25.
1: Ótima noite para você na nossa sintonia. Você está na Vox FM 105.9, a Rádio do Bem. Esse é o programa
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1: Comigo mesmo até a meia-noite. Ótima noite para você na nossa sintonia. A gente traz mais uma participação. Ótima noite para você que está nos ouvindo através da net, você que está aí no seu celular ouvindo a gente, para você que nos ouve através do rádio, você que está aí na cabeceira da sua cama com o seu radinho ouvindo a nossa programação, uma boa noite de paz para você. E a gente traz mais uma canção, uma das mais pedidas. Deixa eu adorar com Gercinho.
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0: continue adorando. Os verdadeiros adoradores adorarão o Pai em espírito e em verdade. Vamos continuar adorando, deixe eu adorar. Ótima noite para você na nossa sintonia, esse é o programa Noite de Paz. Agora nós vamos a uma reflexão com o pastor Valdomiro Pereira da Silva.
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3: Eu saúdo a todos com a paz de nosso Senhor e Salvador Jesus Cristo. Meus irmãos e meus amigos, o Deus que nós servimos, Ele é um Deus maravilhoso, que tudo pode, e Ele é socorro bem presente na hora da angústia. Meus amados irmãos e meus amados amigos, é importante também lembrar que todo ser humano, todos nós, independente de cor, de raça, de condição financeira, independente também do credo, todos nós estamos sujeitos às enfermidades, todos aqueles que nasceram um dia vão morrer, a não ser aqueles que no dia do arrebatamento da igreja estejam vivos e preparados para serem arrebatados para ir morar no céu com o Senhor. E acredito que vão ser muitos. Esse dia está chegando. Tudo nos mostra que esse dia, ou o dia do arrebatamento dos salvos, está chegando. Por isso, meu irmão, minha irmã e meu amigo, é importante estarmos preparados. Lendo a Bíblia Sagrada, no livro de São Lucas, no capítulo de número 16, a partir do versículo 19, nós temos a parábola do rico e Lázaro. A Bíblia nos mostra um histórico de dois homens. Esses dois homens, a Bíblia Sagrada mostra que os mesmos tinham duas condições totalmente distintas. Um era rico, o outro era pobre. É bom lembrar que nem a riqueza e nem a pobreza leva ao céu. Quem leva ao céu é o nosso Senhor e Salvador Jesus Cristo. Os dois tinham também o segundo ponto muito distinto. Um não servia a Deus, o outro servia a Deus. E é importante, nesse momento, a gente lembrar o que a própria Bíblia Sagrada, lá no livro de Malaquias, tem um versículo que diz que outra vez vereis a diferença entre o que serve a Deus e o que não serve, entre o justo e o ímpio. E aí, meus amados irmãos, está aqui a grande diferença que as pessoas precisam se preocupar. E aí, olhando o primeiro ponto, não importa o que você é hoje e o que vai estar acontecendo daqui a 100 anos, é importante que aí sim, que importa como você está vivendo hoje, o que você é hoje. Porque, de acordo com a sua posição hoje, daqui a 100 anos vai existir uma grande diferença. Daqui a 100 anos, se Jesus não tiver voltado, você não tem vida terrena. Se Jesus já estiver voltado, aí se observa com mais dor a diferença para aquele que realmente não servia a Deus, para aquele que não andava com Deus. Então, não é a pobreza que salva, nem a riqueza. Inclusive, quando Jesus Cristo esteve aqui e que um certo dia foi banhado por perfume, alguém o reclamou dizendo que aquele perfume poderia ser vendido e dar aos pobres. E Jesus Cristo, então, disse: olha, vocês vão ter sempre pobre no meio de vocês. O homem pecou, o homem se afastou de Deus e, com certeza, a dor, as enfermidades, o sofrimento são frutos de pecado. Mas, meus amados irmãos e meus amados amigos, a segunda diferença entre aqueles dois homens é que Lázaro, ele morre, mas o rico também morre. E aí se vê a diferença. Um vai para o seio de Abraão e outro vai para o Hades, lugar de sofrimento. E a Bíblia então nos mostra que existe um abismo entre um e o outro. Quem está no seio de Abraão não pode ir para o Hades ou para o lugar do sofrimento, nem quem está no lugar do sofrimento pode ir para o seio de Abraão. O homem precisa se preparar enquanto vive. E enquanto vive, ele precisa então decidir qual será o seu futuro: céu ou inferno, sofrimento ou paz. É importante você, meu irmão e minha irmã, que está me ouvindo nesse momento e que teve a oportunidade de aceitar a Cristo como Salvador, lembrar que a salvação é para aqueles que permanecem fiéis até o fim, para aqueles que permanecem fiéis até a morte. E você, meu amigo e minha amiga, que ainda não aceitou a Cristo como Salvador, lendo todo o trecho bíblico do capítulo 16, a partir do versículo 19 de São Lucas, a gente vai observar o rico pedindo a Abraão que mandasse Lázaro e a sua casa, pois ainda tinha 5 irmãos vivos que precisavam conhecer a Deus, aceitar a Deus como Salvador. Meu amigo, depois da morte não tem jeito. O homem precisa se preparar enquanto vive. E Deus tem te dado a oportunidade, meu amigo. Quantas igrejas estão com as portas abertas, pregadores pregando a palavra de Deus. Você pode, com certeza, estar ouvindo e ouvindo muito pelas redes sociais, pelas rádios, televisão. A palavra está sendo pregada em todos os lugares. E, meu amigo e minha amiga, Deus não fez o homem para sofrer. E, principalmente, o sofrimento eterno. Deus não fez. Infelizmente, o pecado, o inimigo de Deus e o inimigo dos homens, levou os homens a pecar. E os homens, então, se afastaram de Deus. Meu amigo e minha amiga, faça uma escolha agora, enquanto vive. Aceita Cristo como teu Salvador e permaneça fiel a Ele até a morte, para ter o descanso eterno ao lado do nosso Deus e de todos os salvos de todas as épocas. Meu irmão e minha irmã, Deus continue te abençoando e te guardando, e que você possa permanecer firme e fiel, adorando a Deus. Amém. Vamos orar. Poderoso Deus Pai que estás nos céus, eu te agradeço, meu Deus, por esse momento que o Senhor nos concede essa oportunidade de transmitir a tua palavra. Pai Celestial, aonde a mesma chegar, que o teu Espírito, Senhor, toque em cada coração daqueles que já te servem para permanecerem mais fiéis a ti, daqueles que ainda não te servem para reconhecer, meu Deus, o seu grande amor de ter enviado o seu Filho Jesus Cristo para morrer na cruz para perdoar os nossos pecados. Deus eterno, Deus maravilhoso, permaneça conosco, nos ajudando em tudo, Senhor. Pai, é o que eu te peço nesta hora. Amém.

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1: Agora 11h41, você ouviu a palavra pastoral com o pastor Valdomiro Pereira da Silva. Ótima noite para você na nossa sintonia. Obrigado pelo carinho da sua audiência. Obrigado pela sua participação, você que já participou, que está participando. Ótima noite para você. Um bom final de noite. Uma boa noite de paz. Agora vamos com mais uma canção. Árvore Cruz, com Mara Lima.

Tá aí com Maria Marçal, Deserto. Antes você ouviu com Mara Lima, Árvore Cruz. Ótima noite para você na nossa sintonia. Estamos no finalzinho de noite, hein? No nosso Noite de Paz aqui na Vox FM 105.9, a Rádio do Bem. Ótima noite para você e a gente continua trazendo mais músicas. Agora 11h50 com Gerson Rufino. Eu só quero adorar.

0: Tá aí, Gerson Rufino, fechando mais Hora de Música no seu rádio aqui na Vox FM. Eu volto amanhã a partir das 10 da noite, se Deus quiser. Tchau, tchau, gente. Forte abraço.
1: Hora certa.
0: 11h55.
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6: 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Um estudo científico revelou como o álcool danifica o DNA em células-tronco. O resultado ajuda a explicar como o consumo de bebida alcoólica aumenta o risco de uma pessoa desenvolver até 7 tipos de câncer. Entre os mais comuns do mundo estão o câncer de mama e o de intestino.
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0: vida. Coisa linda. Deus abençoe. Obrigado, maestro.
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2: 6:39.

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2: Eu saúdo a todos com a paz de nosso Senhor e Salvador Jesus Cristo. Jesus Cristo, o Filho de Deus, Jesus Cristo, que veio a este mundo para resgatar os homens que viviam no pecado e que estavam distantes de Deus, mas Jesus Cristo veio para resgatar este homem. E meus amados irmãos e meus amados amigos, muitas das vezes eu começo a pensar a bondade e a misericórdia do nosso Deus, ou pensar sobre a bondade e a misericórdia do nosso Deus. Há poucos instantes, falava com um irmão e até comentando sobre um versículo da Bíblia que nos mostra que os filhos das trevas, eles são mais prudentes do que os filhos da luz. Mas me alegra também muito porque a gente, lendo a Bíblia, a gente vai encontrar alguns homens tementes a Deus, homens que viveram com Deus e para Deus. E se olharmos também a história da igreja, nós vamos encontrar muitos homens e mulheres que também são tementes a Deus, ou alguns foram temente a Deus porque já deixaram esta vida e andaram com Deus e viveram para Deus. Mas a gente precisa não só olhar para essas pessoas, mas a Bíblia também nos ensina a sermos exemplo dos fiéis. Exemplo dos fiéis. Porque andar com Deus e viver para Deus significa que estamos sendo fiéis a Ele e iremos alcançar o objetivo de Deus de ter enviado o Seu Filho amado Jesus Cristo a este mundo para resgatar o homem. Porque a vontade de Deus é que todos cheguem ao conhecimento da verdade e se arrependam dos seus pecados para ir morar no céu com o Senhor. E um desses homens que me chama muita atenção na Bíblia Sagrada, que viveu com Deus, andou com Deus e viveu para Deus, é Jó. E no livro de Jó, no capítulo 1, versículos 20, 21 e 22, está escrito assim: então Jó se levantou e rasgou o seu manto, e rapou a sua cabeça, e se lançou em terra e o adorou. E disse: nu saí do ventre de minha mãe, e nu tornarei para lá. O Senhor o deu, e o Senhor tomou. Bendito seja o nome do Senhor. Em tudo isso, Jó não pecou, nem atribuiu a Deus falta alguma. Meus amados irmãos, aqui está um grande homem que andou com Deus e serviu a Deus. Infelizmente, nós encontramos outras pessoas na Bíblia e durante a história da igreja que eles têm interesses pessoais e materiais. E a Bíblia nos mostra que a nossa vida, ela deve ser diferente dessas pessoas que estão interessados nas coisas materiais e nas coisas pessoais. A Bíblia ensina: busque primeiro o reino de Deus. Buscar o reino de Deus é andar com Deus e viver para Deus. Jó é um homem que todo crente conhece a história e até alguns que não frequentam a igreja também conhecem a história de Jó. Era um homem temente a Deus e se desviava do mal. O próprio Deus deu esse testemunho da vida de Jó, mas os irmãos sabem que Deus e aqueles que ele serve têm um inimigo que não brinca. Ele é muito perigoso e a Bíblia mostra que ele veio matar, ele veio roubar, ele veio destruir este inimigo de Deus e inimigo dos homens. E esse inimigo de Deus e dos homens, ele trabalhou para destruir a Jó. É bom, meu amado irmão e minha irmã, você ter muito cuidado. Nós precisamos ter muito cuidado, porque esse inimigo, a Bíblia também nos mostra que ele está ao nosso derredor buscando a quem possa tragar. E eu e você precisamos andar com Deus e viver para Deus. O inimigo então trabalha contra Jó e consegue tirar tudo o que Jó tinha, inclusive os filhos. Mas Jó, quando viu tudo isso acontecer na sua vida, a Bíblia nos mostra que ele não murmurou, ele não questionou, ele não acusou a Deus, mas a Bíblia mostra que ele se humilhou. Olha o que diz o versículo 20. Então Jó se levantou e rasgou o seu manto e rapou a sua cabeça e se lançou em terra e adorou. Além de se humilhar, se lançar em terra, rapou a sua cabeça, isso é sinal de humilhação. E depois de demonstrar a humilhação, adorou a Deus. Eu não sei o que você está enfrentando nesse momento. Eu só sei que Deus tem a solução para o seu problema. E o que você precisa fazer é se humilhar e adorar a Deus. Porque só Ele é quem tem a solução para o seu problema. Talvez até você já procurou alguém e se decepcionou. Porque o ser humano, ele é limitado. A gente sabe também que muitos dos homens permanecem com a natureza má. Ou seja, todos os homens estão sujeitos ao mal. Mas o nosso Deus, ele é perfeito. E ele tem a solução para todos os nossos problemas. Jó, depois de perder tudo, ele se humilha e adora ao Senhor. E é importante observar também o reconhecimento que Jó tinha da soberania de Deus e do poder de Deus. Eu estou aqui falando com você porque Deus permitiu que eu dormisse, permitiu que eu acordasse e está me permitindo falar. É Ele quem permite. É Ele quem nos dá tudo. E Jó, então, reconheceu tudo isso, dizendo: no saí do ventre da minha mãe e no tornarei para lá. O Senhor o deu e o Senhor o tomou. Bendito seja o nome do Senhor. É o que a Bíblia nos ensina. Em tudo, dai graças. Em tudo, dai graças. Agradeça a Deus pelo pão. Agradeça a Deus pela saúde. Se está doente, agradeça a Deus por o que você está enfrentando. E apresente a Ele: Deus, eu preciso da cura, eu preciso do milagre. E eu sei que está nas tuas mãos. Então, agradeça a Deus. E em tudo isso Jó não pecou, nem atribuiu a Deus falta alguma. Então, meus amados irmãos, vamos continuar adorando ao nosso Deus, agradecendo a Ele por tudo que Ele tem feito por nós, reconhecendo a sua bondade, a sua misericórdia, o seu poder, e com certeza Deus vai permanecer conosco e o inimigo não vai destruir a sua vida. E aí a gente, inclusive, observa o que aconteceu no final com Jó. Jó foi curado, Jó recebeu de Deus o dobro de tudo aquilo que ele tinha, e até as filhas, a beleza também, das últimas filhas Deus dobrou. É o Deus que eu sirvo, é o Deus que você serve, é o Deus que está nas nossas vidas e com uma grande bênção que ainda temos a receber, que é a morada no céu, que em breve estaremos morando para sempre com o Senhor. Deus continue te guardando, te abençoando e continue orando em meu favor. Eu preciso muito, mas muito mesmo, das vossas orações. Vamos orar? Querido Deus, Pai que estás nos céus, eu te agradeço, Pai, por esse momento que aqui o Senhor tem me dado a oportunidade de transmitir a tua palavra. Deus eterno, Deus maravilhoso, o Senhor conhece as necessidades de cada irmão, de cada irmã, de cada amigo. Deus eterno, Deus poderoso, eu sei que o Senhor permanece conosco, o Senhor prometeu e o Senhor não falha. Nesse momento eu te peço, Pai, que opere milagres, resolva problemas, visite este lar que o inimigo está querendo destruir e que a tua paz permaneça reinando nesta família. Deus querido, Deus maravilhoso, continue, Senhor, abençoando também, não deixando faltar o pão nos lares. Deus querido, Deus poderoso, permaneça também salvando, meu Pai, aqueles que ainda não te conhecem, aqueles que não te servem, que eles possam também ser tocados, Senhor, pela tua palavra e te aceitar, meu Jesus querido, como Salvador. Deus eterno, permaneça, Senhor, abençoando a tua igreja em toda parte do mundo, nos livrando de todo mal e nos ajudando em tudo, pelo poder do teu nome. Amém.
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4: 2:13.

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1: 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Exalte o nome santo do Senhor. A minha vida, Senhor.

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2: 3 horas.

0: 3 e 8.
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0: 3:54.
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1: FM 4 e 2.

0: Bendito seja o nome do Senhor.
1: Santo Espírito és. Vem inundar e fazer em nós aquilo que somente o Senhor pode e sabe fazer.

Se isso é sincero, cante com toda a liberdade. É a esse lugar que você se refere. Esse lugar. Ele não habita em templos feitos por mãos de homens. A tua vida é a habitação favorita do Senhor nosso Deus. Apenas se você puder e quiser fazer isso, levante suas mãos aos céus, em rendição, em adoração, e cante mais uma.

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6 horas na Bahia, bom dia, bom dia, bom dia. Como é que você tá? Você tá bem? Bom dia, excelente sexta-feira. Opa, bom dia, tudo bem? Estamos começando o nosso jornal, o meu, o seu, nosso jornal. É a primeira edição do Jornal da Vox, que tem duas edições, a primeira às 6 da manhã e a segunda ao meio-dia. Aqui você se mantém bem informado. Aqui você fica atualizado pela Vox, a Rádio do Bem, um projeto missionário das Assembleias de Deus no Estado da Bahia, presidência do pastor Valdomiro Pereira da Silva, direção Vox, pastor Arilson Santos, eu, Eduardo Guedes, estou aqui, você como vai, tudo bem? Bom dia, excelente sexta-feira, hoje são 22 de maio de 2026, 22 do 5 de 26. Bom dia para você, excelente dia, excelente sexta-feira que começou chovendo, as temperaturas despencaram em todo o Brasil, mas nós estamos aqui porque o Senhor permitiu, porque Deus permitiu, é assim mesmo, tem que falar de boca grande. Deve falar de boca grande, Deus permitiu. Então agradeça, amém. Alguém respondeu aqui. Olha aí, rapaz. Olha aqui, rapaz. Amém, é com essa força e gratidão que a gente enfrenta qualquer frio. Deus está no controle de tudo, olha aí. Quem foi que respondeu? O algoritmo, a internet, o celular que respondeu, tá amarrado. É, meu amigo, é assim mesmo. Tá vendo aí? Aqui, ó. O Gemini é uma inteligência artificial e pode conversar e converter textos com você. Aí eu tô dando bom dia aqui e aí o celular respondeu amém. Aí eu tomei um susto, né? Você, a Reginaldo, ouviu. Amém. É com essa força e gratidão que a gente enfrenta qualquer frio. Porque eu falei do frio, né? Deus está no controle de tudo. Rapaz, meu Jesus. Aí não dá, né? O tal da inteligência artificial.

6 e 4. Cadê o top 10 hoje, Reginaldo? O top 10, seu Reginaldo, dessa sexta-feira. Começou com Floriano Neto, viu? Sextou, bom final de semana. Isso foi às 5h17, rapaz. Depois veio Baiaco, rubro-negro Baiaco, bom dia. Adriano, lá do Amélia Rodrigues, bom dia com Jesus. Presbítero Adalto Dantas entrou no top 10 hoje, viu? São Francisco do Conde, top 4. Tiago Reina, Tiago Papinha, bom dia com Jesus e com café. Bom dia, meu irmão. Top 5. E o top 6, seu Guedes. Gegel da Miudinha, olha aí, top 6. Chico Transa, Cachoeira, Albérico do Bom Sucesso. Bom dia para vocês, Luiz Mota. Então são aqueles que já começaram dando um bom dia, eles passam aqui, dão um bom dia, né? E a gente fica muito feliz. Muito feliz pelo bom dia de vocês. Andrelina de Mapele, Simões Filho, Rosa de São Miguel das Matas, Jorge França, Presbítero Carmelito, Lula Pintor, Sérgio do Táxi Zé Cruz das Almas, Domingos Edwin Cruz Mangabeira e Sandro Benevides está em Recife. Ednalva Matos está em Cachoeira, Conceição está na Sapucaia e o presbítero Luiz está em São Félix. Esse é o top 10 e agora é top 15. Vamos para as notícias. Daqui a pouquinho vai para 20, vai para 30 e vamos lá. Vamos vivendo e agradecidos. Frente fria mantém temperatura baixa no sul e no sudeste, viu? Em São Paulo, olha aí, 17 graus. Na terra da garoa. Consulta do primeiro lote de restituição do imposto de renda abre hoje, viu? Aqueles idosos, professores, deficientes, os que mandaram primeiro. Então, o primeiro lote, a consulta é hoje, o pagamento é de hoje a 8.

Após 6 meses que aquele banco Master foi liquidado, essa confusão toda, 2 bilhões ainda não foram resgatados, viu? 2 bilhões de reais, viu? Será que tem dono mesmo? Porque se tivesse dono, eu acho que tinha sido resgatado imediatamente. Quem tem dinheiro, procura, né? Tem 2 bilhões lá esperando os donos e os donos não apareceram ainda, viu?

Sem previsão no SUS, o remédio que dobrou a sobrevida de pacientes com câncer no pâncreas. Tem um remédio aí que dobrou a sobrevida. O cidadão tinha 1 ano de vida, conquistou 2. Quem tinha 2, conquistou 4. Esse medicamento, infelizmente, ainda não está disponível.

Amanhã tem uma mega de 300 milhões, viu, seu Reginaldo? Mega Sena de 300 milhões. É, a Caixa Econômica inventou aí os 30 anos da Mega Sena, né? 30 anos. É amanhã. 300 milhões. Tomara que não aconteça o mesmo que aconteceu com a Mega da Virada, né? Que era para sortear na virada, aí não foi no dia seguinte, aí foi para domingo. Ficou rolando a Mega da Virada.

Então tem muita gente que joga para poder tentar mudar de vida. Outros trabalham, outros esperam herança e vamos vivendo. Tem gente que se satisfaz com o pouco que tem, né? Tem gente que não sonha com nada disso. Pede a Deus saúde, pede a Deus o que vestir e o que comer, não é assim? 6 e 9, começou ontem as comemorações dos 96 anos da Assembleia de Deus Salvador, viu? Ontem a festa começou na Paralela, Assembleia de Deus Paralela, que festa linda, viu? Transmissão pela Rádio Vox ontem, 20 horas, viu? Igreja Assembleia de Deus Salvador, 96 anos. Comemorações aí na AD Paralela. 96 anos de história, fé e dedicação ao Reino de Deus. Rádio Vox FM fará transmissão ao vivo a partir das 20 horas, levando essa grande festa até você hoje de novo, viu? 20 horas, após a Voz do Brasil. Presença marcante do pastor Valdomiro Pereira, trazendo uma palavra especial nesse momento tão importante para a igreja e toda a comunidade cristã. 96 anos anunciando o Evangelho, transformando vidas, edificando famílias. Uma noite de fé, louvor e celebração. Então hoje, depois da Voz do Brasil, 20 horas, naquele horário que você está acostumado a ouvir Ulisses Menezes, você vai ouvir transmissão ao vivo do culto de gratidão a Deus pelos 96 anos da Assembleia de Deus Salvador, que tem como presidente o pastor Valdomiro Pereira da Silva. E essa festa é um sonho realizado porque está sendo comemorada na Assembleia de Deus Paralela, viu? Coisa linda, viu? Um sonho do assembleiano baiano. 6 e 10. A festa prossegue até amanhã, sábado, dia 23. 6 e 11, notícias da Bahia. Homens armados invadem cemitério e atacam caixão de adolescente a tiros. Isso aconteceu na Bahia. Eles queriam ter certeza que o cidadão estava morto. Foram lá tirar dúvida, rapaz, que coisa terrível, viu? Sepultamento de um jovem ontem na região metropolitana de Salvador. Os rivais invadiram o cemitério e metralharam o caixão. Crime aconteceu durante o sepultamento de Anderson Nascimento Lima. Jovem havia morrido dias antes, durante uma operação policial, e o caso é investigado. Mulher teve casa invadida e foi morta dentro de casa. Ex-companheiro, principal suspeito. Mais uma, né, rapaz? E só os números aumentando de mulheres assassinadas, brutalmente assassinadas pelos companheiros, ex-companheiros. Aqueles que deveriam cuidar é quem está matando essas mulheres na Bahia e no Brasil. Um absurdo, né, rapaz?

Rodoviários de Salvador decidem fazer greve a partir de 0 hora de sexta-feira. Então é hoje, né? Então é hoje, 6h13, eu vou direto à notícia. Os rodoviários de transporte público de Salvador aprovaram a realização de uma greve por tempo indeterminado durante uma assembleia realizada ontem, dia 21, na capital baiana. Segundo o sindicato da categoria, a mobilização começa a partir da meia-noite de hoje, sexta-feira, dia 22. O Tribunal Regional do Trabalho, TRT Bahia, determinou que seja respeitado o funcionamento de pelo menos 60% da frota dos coletivos nos horários de pico, ou seja, de 4h30 da manhã até 8h30 e das 17h até as 20h, e 40% nos demais horários. A decisão estipula ainda uma multa de R$50 mil ao Sindicato dos Rodoviários em caso de descumprimento da ordem. Em nota, a SEMOB, a Secretaria Municipal de Transporte, anunciou a implementação de 180 ônibus do Sistema de Transporte Complementar, conhecido como os Amarelinhos, para atender passageiros durante a greve. A pasta pontuou ainda que a Prefeitura entrou com um pedido judicial para a manutenção da frota mínima nesse período. A CCR Metrô Bahia, empresa que administra o sistema metroviário da capital baiana, não detalhou o esquema para hoje, mas destacou que as equipes estão mobilizadas para garantir o funcionamento da operação e apoiar a população. O pessoal do metrô recomenda aí que os clientes programem seus deslocamentos com antecedência. Os rodoviários estão pedindo, entre outras coisas, um ganho de 5% sobre a inflação em vigor, que é de 4,18. O salário seria corrigido em 4,18 para manter o mesmo poder de compra. E em seguida mais 5%. Então eles estão pedindo aí 4,18 e mais 5%. Acima da inflação. Os 4,18, eu creio que vão conseguir. Mas esses 5 aí, meu irmão, não sei não, viu? Seis e 16, então hoje pode preparar que quem não tem transporte próprio, hoje em Salvador vai ser caos, viu? Caos, quando tem greve de rodoviários, não é tanto porque hoje existe o metrô, mas antes do metrô era pior ainda, viu? Hoje tem o metrô, tem o alternativo, tem o Uber, que não tinha, tem também os amarelinhos, e por aí vai, vários meios de transporte. Rede de restaurante oferece 80 vagas em Salvador. Deixa eu lhe dizer, não tem quem trabalhe não, viu? Tá difícil, viu? Os comércios aqui no interior, supermercado, tem vaga todo dia. Eu passei ontem no centro da cidade, aí tinha um cartaz em um supermercado. Temos vaga. Passei em frente a uma concessionária, temos vaga. Passei em frente a outro estabelecimento, temos vaga para vendedor. Então, não sei o que está acontecendo, viu? Tem vaga e não tem quem queira dar 8 horas por dia, viu? Ou é o povo do Bolsa Família, que tem gente que precisa e recebe. Mas tem gente que recebe e acha a oportunidade de emprego e não quer para não perder o benefício. Feira de Santana tem 2.000 vagas de emprego. Aí, ó, 2.000 no comércio, viu? 2.000 vagas de emprego, portas abertas para o período do São João. Quem fizer sua parte, garantir que é um bom trabalhador, fica. Então, é a oportunidade, né? Mas tem 2.000 vagas, viu? Oportunidade voltadas principalmente para atender a demanda
das vendas durante a data como Dia dos Namorados, está chegando, início de junho, e os festejos juninos.

0: Paulo Galvão hoje tá de nacionais, viu? Tá de nacionais. Rubem Júnior, Diário da Notícia, paizão do João Heitor. Acorda Cidade, Feira de Santana, Bahia. Rua tomada por lixo e queimadas, revolta moradores no Parque IP, viu? Há 25 anos é uma rua abandonada. Meu Jesus, 25 anos. Furto de hidrômetros no centro de Feira de Santana. Prejuízos a moradores e comerciantes. 6h19, Reginaldo Nascimento está chegando em nome da Ortoprev Clínica em Cruz das Almas. 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Reginaldo, bom dia, meu amigo. Bom dia, excelente sexta-feira.
1: Muito bom dia, meu caro amigo Eduardo Guedes e amigos ouvintes do programa CEDEB Notícia, primeira edição aqui para a nossa Vox FM 105.9, a Rádio do Bem. Bom dia para você, meu amigo. Bom dia para você, minha amiga. Bom dia para você, minha irmã. Bom dia para você, minha irmã e meu irmão de quaisquer denominações. Que tenhamos uma sexta-feira abençoada sob a proteção do nosso Deus. Hoje é sexta-feira, todo mundo sabe disso, então nós vamos simplesmente trazer as principais notícias que chegaram até a nossa redação no nosso CEDEB Notícia, primeira edição, Vox FM 105.9, Rádio do Bem, projeto missionário das igrejas Assembleia de Deus da Bahia, que tem como presidente o pastor Valdomiro Pereira e na gerência da Vox FM o pastor Arilson Santos. E eu começo a minha primeira notícia e informações dizendo que a Câmara Municipal de Salvador aprovou o projeto de lei de número 131/2026, que reconhece oficialmente a cultura gospel e cristã como patrimônio cultural e imaterial da capital baiana. A proposta foi apresentada pelo vereador Kênio Rezende e tem como objetivo valorizar a influência do segmento cristão em diferentes áreas da sociedade. E de acordo com o texto do projeto, a cultura cristã não se limita à música gospel, abrangendo também manifestações sociais, ações comunitárias, eventos religiosos, iniciativa voltada à promoção de valores ligados à fé. Então tá aí, parabéns aí à iniciativa de realizar aí e aprovar projeto de lei que reconhece cultura gospel como patrimônio cultural da capital baiana.
0: 6h22, 6h22, e um assunto muito corriqueiro em Feira de Santana, situação que tem gerado preocupação entre os moradores e comerciantes na região da Rua Barão de Cotegipe, Feira de Santana, frequentes furtos de hidrômetros registrados na localidade, que tem causado transtornos, prejuízos financeiros e insegurança de quem vive trabalhando nessa área. Então tá aí, situação trazendo aí muitos transtornos, porque a gente tem que pedir ligação direta, mas muitas vezes a Embasa acaba demorando. O problema todo também é quando colocam aí um hidrômetro novo, o pessoal acaba vindo e vandalizando novamente. Então os vândalos estão quebrando, arrancando e levando o hidrômetro.
1: Misericórdia.
0: Dos comerciantes ali da Barão de Cotegipe.
1: Rapaz.
0: Então um apelo aí à questão da segurança, policiamento mais efetivo, rondas noturnas, para aí findar essas ocorrências de furtos de hidrômetros que os saciseiros...
1: É.
0: Eles levam para vender.
1: Agora, o material. Por Porque tem quem compre.
0: Tem quem compre, não tenha dúvida.
1: Pronto.
0: Não tenha dúvida.
1: Verdade.
0: Aí é um serviço para o SI, Serviço de Investigação da Polícia Civil.
1: Pronto.
0: Se aprofundar, acha quem rouba, porque tem muita câmera de segurança. E também quem compra, que é interceptador.
1: Também. Olha, uma briga registrada na tarde de ontem assustou moradores da cidade de Dom Macedo Costa e provocou tumulto em uma rua da cidade. Durante a confusão, um homem ficou ferido após ser agredido com paus, pedras em via pública. A situação gerou correria e preocupação entre as pessoas que estavam próximas ao local no momento das agressões. Testemunhas relataram momento de tensão diante da violência do confronto. Segundo informações iniciais, moradores da região intervieram rapidamente para conter os envolvidos e impedir que a situação terminasse de forma ainda mais agressiva. O homem ficou ferido, os primeiros atendimentos no local e depois foi encaminhado para a unidade de saúde da região. Até o momento não foram divulgadas informações oficiais sobre o estado de saúde da vítima. Então a polícia militar foi acionada e acompanha a ocorrência. As circunstâncias da briga e a motivação do conflito deverão ser investigadas pelas autoridades competentes.
0: 6:25, eu queria mandar um bom dia para Cláudia, Moisés, meus amigos aí. E Carlos, alô Carlão, no centro da cidade de Muritiba, uma lanchonete e restaurante ali, né? Ao lado da delegacia, nunca mais. Hoje tem cuscuz, né? Hoje tem cuscuz. Olha aí, rapaz. Então, um abraço para Cláudia e pro meu amigo Moisés, nunca mais eu vi Moisés. Um abraço para Gal Sodré, bom dia. Bom dia, Mara, e bom dia, Lena. Encontrei Mara ontem, chamei de Lena, viu, Lena? Ontem eu troquei os nomes ontem. Tonzinho de Crispim, bom dia. Servidor da Cefaz foi preso ontem, suspeito de sonegar 400 milhões de reais. Olha só, rapaz. Servidor público, Secretaria da Fazenda do Estado da Bahia e outras duas pessoas foram presas ontem, suspeito de participarem de um esquema de sonegação fiscal de combustíveis. De acordo com a Polícia Civil, o grupo teria sonegado 400 milhões de reais. Segundo as investigações, olha só o crime que eles cometiam, viu? Preste atenção, viu? O grupo criminoso adulterava combustíveis. E mais de 100 milhões de litros podem ter sido adulterados em 2 anos.
1: Misericórdia.
0: Mais de 100 milhões de litros de combustíveis pode ter sido adulterado entre 24, 25 e 26. Sabe aonde? Uma refinaria em Camaçari, na região metropolitana de Salvador.
1: Tá vendo?
0: Que é investigada. Ainda segundo a polícia, o grupo investigado tem ligação com o primeiro comando da capital, atuava na cobrança financeira e logística, usando postos de combustíveis e empresas de transportes para lavar o dinheiro. O servidor público foi identificado, ele é auditor fiscal e é coordenador de petróleo e combustíveis na Secretaria da Fazenda do Estado da Bahia.
1: Vixe.
0: Com ele foram apreendidos, na hora, 250 mil reais em dinheiro. Em nota, a Cefaz informou que participa das investigações que resultaram na operação Calas e segue acompanhando aí as apurações. Conforme informado pela polícia, o esquema tinha como objetivo ocultar a importação de nafta e solventes químicos que eram desviados para unidades da mistura clandestina. O grupo criminoso pagava vantagens para servidores públicos do Estado e de municípios para obter a proteção e facilitar as ilegalidades. As prisões preventivas foram cumpridas durante a operação nos municípios de Candeias, na região metropolitana, em Salvador. Então, é essa a situação. Então, nós, baianos, compramos 100 milhões de litros de combustível adulterado desde 2023. Então, quando você bota o combustível no seu carro, quando você bota a gasolina no seu carro, que depois que você sai do posto, fica embolando, né?
1: Já.
0: Fica embolando,
1: já aconteceu comigo.
0: Ah, já aconteceu?
1: Já.
0: Então, você comprou a gasolina desse povo aí, meu velho. Você comprou a gasolina desse povo. Então está sendo investigado uma refinaria em Camaçari.
1: Está vendo aí?
0: Está sendo investigado alguns municípios. Então, o posto de gasolina pode ser que não tenha nada a ver.
1: Não.
0: Ele comprou a gasolina na refinaria. Pagou. Está achando que comprou um combustível 100%.
1: Sim.
0: E o combustível não é 100%.
1: Não, é 100%.
0: Não era.
1: Não
0: era. Não era. 6,29.
1: Olha, o eletricista e ex-candidato a vereador de Porto Seguro na Costa do Descobrimento, Edmundo de Jesus Bento, de 58 anos, ele foi encontrado morto no distrito de Trancoso. O corpo da vítima, conhecido como Edmundo Folgado, estava dentro de um veículo Renault Sandero e apresentava diversas perfurações provocadas por disparo de arma de fogo. Segundo informações, uma equipe do SAMU chegou a ser acionada, mas a vítima estava sem sinal de vida. O fato ocorreu na última quarta-feira. Edmundo Folgado disputou uma vaga na Câmara Municipal de Porto Seguro na última eleição de 2024 pelo Partido Progressista, o PP. E segundo informações preliminares, ele vinha relatando ameaça de morte antes do crime. Então tá aí a situação. Aconteceu lá em Porto Seguro.
0: 6:30, 6:30, falando em violência, ontem aconteceu um fato inusitado em Dias d'Ávila, viu, região metropolitana de Salvador, no cemitério. O crime aconteceu no cemitério. Segundo a Polícia Civil, o crime aconteceu durante o sepultamento da vítima, identificada como o Anderson Nascimento Lima. O jovem havia sido morto 2 dias antes, durante uma operação policial. Um vídeo gravado por testemunhas mostra um momento em que pessoas correm e gritam ao ouvir tiros. Algumas delas tentam se proteger fora do cemitério. Após a ação, os criminosos fugiram sem atingir outras pessoas. O caso é investigado pela delegacia da cidade. Até a atualização das informações, nenhum suspeito foi preso. Ainda conforme a polícia, apesar da violação do corpo, o sepultamento da vítima teve continuidade após a ocorrência. A corporação não detalhou se uma nova perícia deve ser realizada no corpo e se o caixão foi substituído. Eu creio que não, viu? Morreu em confronto. As fotos aqui na parte da cabeça, ali onde está o caixão, tem buracos e mais buracos, e não é de uma arma simples e comum, não. De arma de grosso calibre. Então, eles foram conferir, porque para não deixar nenhuma dúvida. 6:32, até que ponto chegamos? Imagine só, você está num velório, em um cemitério, prestes a um sepultamento, e de repente invade um grupo de criminosos fortemente armados e fuzilam o caixão.
1: Meu Deus, com a vítima, já com o defunto.
0: Com o defunto, Edinaldo. Defunto, já, defunto. Já estava morto, Edinaldo.
1: Meu Deus.
0: E aí foram lá para conferir.
1: É.
0: Uma pessoa disse que ele participava de um grupo e o cemitério faz parte de uma localidade que tem outro grupo.
1: Meu Deus!
0: Então, meu amigo, aí já sabe, né?
1: Já sabe.
0: Eu já ouvi falar que quando as pessoas são rivais, não pode entrar no bairro do outro vivo. Mas morto eu não sabia. Essa foi a primeira vez. Aqui na Bahia, isso aconteceu na Bahia. O cidadão, por fazer parte de um grupo rival, o sepultamento foi em um cemitério que tem o domínio de um outro grupo, e aí foi fuzilado a urna funerária conhecida como o caixão.
1: A Polícia Federal, com apoio da Controladoria Geral da União, CGU, deflagrou ontem, dia 21, a Operação Merenda Digna, que apura possíveis irregularidades na aplicação de recursos públicos destinada à alimentação escolar de Ilhéus, no litoral sul. Ao todo, estão sendo cumpridos 14 14 mandatos de busca e apreensão em órgãos públicos, residenciais de servidores e empresários, além das sedes de empresa investigada. Além de Ilhéus, as diligências ocorrem em Itajimirim, na Costa do Descobrimento, e em Cabaçari e Lauro de Freitas, na região metropolitana de Salvador. E segundo a Polícia Federal, as investigações tiveram início em 2025 e apuram supostas irregularidades em uma contratação emergencial para fornecimento de gêneros alimentícios destinado à merenda escolar. O contrato investigado tem valor de aproximadamente 15 milhões de reais.
0: Só você fala em milhões, meu irmão. A gente meu é que Deus fala em 10 conto, 20 conto, 100 conto. Quando fala em mil, já é uma novidade, né? O peão, quando fala em mil reais, já é uma novidade.
1: É.
0: Mas todos esses desfalques, esses crimes, só se fala em milhões.
1: É milhões,
0: ninguém
1: verdade.
0: Trata o que não seja milhões. Vamos ao povo. O povo tem vez e voz. 6h35, 5 minutos do povo. 5 minutos do povo, povão do Recôncavo Baiano. Alô, turma do táxi, bom dia. Bom dia ao povo abençoado do táxi, aos padeiros, aos garis, ao agricultor, bom dia especial. 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
0: 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Bom dia, meus irmãos. Feliz sexta-feira. Aqui é Humberto Ferreira. Bom sucesso, Mangabeira. Cadê Fabinho do Esporte? Beto Ferreira. Abraço aí pra vocês aí. Bom dia, meus amigos Eduardo e Reginaldo. Aqui é Sérgio de Cachoeira. Domingo eu vou encontrar o irmão Sérgio no programa Cristo Verdade que Liberta. Deixa eu ouvir Lázaro.
2: Bom dia, meu amigo.
0: Fala, Lázaro.
2: Bom dia, Reginaldo Nascimento. Pai do Senhor, queridos. Eu gostaria de mandar um alô para o Amaro de Luzia, Manuel do Táxi, Tia Milena Manteiga, meu primo ensinando lei de Cachoeira, minha irmã Vani, Maestro Jorginho, da Batista Peniel. E uma excelente...
0: Valeu.
2: Sexta-feira.
0: Lázaro.
2: Todos nós. E desde já um ótimo final de semana também.
0: Valeu, Lázaro.
2: Jesus.
0: Reginaldo, você sabia que ontem foi aniversário de Gildásio Pintor e ele ficou caladinho,
1: quietinho,
0: caladinho?
1: Hein, rapaz?
0: Então ontem quem fez aniversário foi Gildásio Pintor, o vizinho aí de Dona Isaura. Bom dia, Gildásio Pintor, vida longa. Eu soube que o aniversário de Gildásio vai ser de 3 dias, sexta, sábado e domingo. Aí é ponto certo,
3: parabéns,
0: Muritiba.
3: Parabéns pra
0: vida longa aí para Gildásio Pintor, gente boa de primeira qualidade, torcedor do Vitória. Pereira tá ouvindo o programa. Bom dia, Pereira, gente boa demais. Raimunda da Pumba. Dedéu está em Cruz das Almas. O que foi, Dedéu?
4: Eduardo Guedes, eu tô aqui na escuta. O Eduardo Guedes, me informa para mim esse tonzinho que você fala aí. Do povo de Crispim aí, é filho de um Zé de Crispim, é?
0: Não.
4: Aquela, acho que era um cidadão que tinha uma fazenda, que era fazenda desse lado, ele passava e eu morava ali numa locada aqui, abaixo da Embrapa, aí ele vinha pelo Campo Limpo, Matataúba, Campo Limpo, de cavalo, de animal, ele passava, que era o pai dele, pai de Adilson. Adilson mora aqui em Cruz das Almas, Adilson pegava leite, vendia leite numa picape da Pampa. E aí... Deus te abençoe.
0: Valeu, Dedéu. Esse Tonzinho é outro. É filho de seu Crispim. Saudoso Crispim. Zé de Crispim já é outra personalidade também da comunidade, né? Então foram referências aí nessa comunidade. Hélio de Muritiba, bairro Paraguai. O que foi, Hélio?
5: Bom dia, Hélio. Nascimento, a paz do Senhor. Eu gostaria de parabenizar minha esposa aí, Cleusa aí.
0: Opa!
5: Por mais um aninho de vida aí. Que Deus abençoe. Bom dia, meu irmão. Manda um alô aí pra Joca de Nozélia, no Jordão. Obrigado.
0: Opa! Hoje o Paraguai está em festa. Eide Anderson Silva, bom final de semana pra você também, Eide. Cadê os ouvintes, rapaz? Começaram cedo aqui, eu já registrei esse povo todo aqui, viu? Cadê Sandrão, rapaz? Recife, terra boa. Cadê você, Sandro?
3: Rapaz, meu senhor, Eduardo, Ed Reginaldo. Sandro Benevido falando. Olha.
0: Oi.
3: Terça-feira vou fazer a cirurgia de catarata.
0: Certo.
3: Terça-feira, dia 26, fazer a cirurgia de catarata. Peço oração por mim.
1: Vamos orar, sim.
3: A paz do Senhor.
1: Vamos orar.
0: Valeu, Sandro Benevides. Aí é Recife,
3: viu? Todo o povo evangélico da Bahia, o pastor Valdomiro Pereira. Paz do Senhor Jesus.
0: Esse gosta da Rádio Vox. Hein?
1: Esse é.
0: Esse gosta da Vox.
1: Verdade.
0: Jorge Fança mandou pra gente aqui, viu? Rodada dupla. Rodada dupla, seu Jorge França, do campeonato Interbairro em São Félix. Interbairro em São Félix. Domingo tem. Bom dia, Guedes. Quartas de final, viu? Chegou a hora da onça beber água, viu?
1: Chegou a hora.
0: Quartas de final. Arena Bareri, domingo, Floresta e Parma, 8h30 e às 10 horas, São Jorge e Rosário. Desses quatro, vão passar dois, né?
1: Dois.
0: E na outra semana vão sair mais dois.
1: Mais dois.
0: Então, Floresta e Parma, na Arena Bareri, 8h30 e 10 horas, São Jorge e Rosário, quartas de final da Copa Interbairro em São Félix, Bahia. São Félix tem dois campeonatos maravilhosos. O Interbairro, na cidade, e o Campeonato Rural. Esses são tops demais.
6: Dia, mega da virada foi na conta do governo mesmo. E mega de virada que ninguém ganhou. Manda um bom dia aí para Luiz, em Barra Grande, Nava, minha irmã.
0: Valeu, meu irmão.
6: Deus, meu irmão, aqui em Santo Antônio. Neto,
0: aí, Ailton.
6: E todos os ouvintes da rádio.
0: É. Bom dia, Guedes. Amanhã, a cidade de Belmonte completa 135 anos de emancipação política.
1: Olha aí.
0: Hoje haverá abertura com o show gospel.
1: Maravilha.
0: Abraço, Braz de Belmonte. Olha aí, olha aí, Belmonte, rapaz, completando 135 anos. Parabéns aí a quem nasceu em Belmonte, que eu não vou me arriscar, não. Eu não vou me arriscar, não. Então, se você nasceu em Belmonte, sim, você é natural de Belmonte, parabéns aí pelos 135 anos. Eduardo, cadê as lâmpadas? Eu não estou aguentando mais com isso. Prefeita Renata Sueli.
1: É brincadeira.
0: Não prometeu o que cumpriu. A festa de São João está tudo arrumando, cheio de lâmpadas. Acorda Conceição do Almeida. Cadê a iluminação aí para o povo aí? Rapaz, região aí de Conceição do Almeida. Tudo escuro, Novo Horizonte, viu? Novo Horizonte. Alex Albuquerque, um abraço para todos ouvindo o programa. Meu amigo Márcio de Cruz das Almas, tudo bem, Márcio? Bom dia para você, meu amigo. Manuel do Táxi vai fechar. Presbítero Luiz. Lúcia, do Sítio Paraíso. Nunca mais ouvi Lúcia, rapaz.
7: Bom dia, Pai do Senhor Jesus. Deitei e levantei porque o Senhor me conseguiu a força e o poder. A paz do Senhor, meus irmãos. Fica com Deus.
0: Valeu, Lúcia. Aí é Sítio Paraíso.
8: Bom dia, Eduardo Guedes.
0: Bom dia.
8: Manda um grande abraço aí para Adriano Rivera e Reginaldo Nascimento. Aqui é Oreia.
0: Oreia.
9: Grande Oreia.
0: Oreia. Domingos do Incruzo. Eduardo, quem nasce em Belmonte deve ser belmontense.
9: Isso.
0: Domingos do Incruzo, você se arriscou, viu?
1: Você não se arriscou,
0: eu não me arrisquei,
1: parei,
0: não, viu? Então, o Domingos, lá do Incruz, em Mangabeira, disse que quem nasce em Belmonte deve ser belmontense.
1: Pronto, ele se arriscou.
0: Então, você foi bem, viu?
1: É,
0: se não for, mesmo assim, você foi bem.
1: É verdade.
0: Joanice está em Cruz das Almas. Alô, Pró Cecília, bom dia especial para a senhora. Eu queria mandar um bom dia especial também para Tereza, em Muritiba, e mandar um bom dia especial para Dona Norma. pai de Marquinho da oficina, pai de Cacau, turma boa aí, Dona Norma está em Cruz das Almas, Dona Norma é uma bênção em nossas vidas. Toda vez que eu falo na senhora, Dona Norma, eu sinto saudade dos meus tempos de criança. Um abraço para a Dona Norma e a Pró Cecília, que fizeram parte diretamente da nossa infância. Mané do Táxi vai fechar, porque eu vou para o intervalo e volto já já.
10: Bom dia, Eduardo. Bom dia, Reginaldo. A paz, senhor, meus irmãos. Bom dia especial para Gegel da Miudinha, Alex Albuquerque, Luiz Armando e Governador Mangabeira, Paulinho Pintor, Velho Desconso, Helena 75, Fábio em Portugal, Jorge França, todos de AZ, excelente final de semana, ótima sexta-feira.
0: Olha os parabéns aí da esposa do Hélio.
11: Parabéns pra você.
12: Hora certa.
0: 6h44.
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0: Estamos às 6:48, 6:48, você está ouvindo a Vox, Vox FM 105.9, a Rádio do Bem. Hoje, sexta-feira, dia 22 de maio. Olha só hoje, viu? Igreja Assembleia de Deus, Paralela, Salvador, Bahia, comemorando os 96 anos de história, fé e dedicação ao Reino de Deus. Então, a Rádio Vox vai transmitir ao vivo a partir das 20 horas hoje, levando aí essa grande festa até você. Presença marcante do pastor Valdomiro Pereira, trazendo uma palavra especial nesse momento tão importante para a igreja e a comunidade cristã. Então, hoje, a partir das 20 horas, tem transmissão ao vivo, Valmir Júnior e equipe, Valmir Júnior e Ulisses Menezes vão estar aí ao vivaço, transmitindo aí os 96 anos da Assembleia de Deus em Salvador. Que coisa linda demais, viu? 96 anos e sendo comemorado na Assembleia de Deus da Paralela. Um dos cantores que vai estar louvando nos 96 anos. É, meu amigo.
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0: Alex Soares.
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0: Então, hoje, às 20 horas, a Vox transmite ao vivo os 96 anos da Assembleia de Deus Salvador. 6:50 na Bahia, 6:50. Hoje nós vamos nos despedir temporariamente de Lene Lima, que está das 9 às 11 horas, com o programa CEADEB Você. Ela esteve substituindo Mônica por essas 3 semanas. Mônica volta segunda-feira, 9 horas. À tarde, Carlos Menezes, substituindo Carlão. O Gesiel Rodrigues.
20: Beleza.
0: Então, segunda-feira, volta a Tropa de Elite. Olha, Mônica Costa, 9 horas. Obrigado, Lene Lima. Carlos, Gesiel Rodrigues volta às 14. Obrigado, Carlos Menezes. E a doutora Alda vai voltar às 5 da tarde.
20: Pronto.
0: Então, a partir de segunda, programação aí com os de férias voltando. 6:52, quero mandar um abraço especial para Vinícius Rações.
20: Vinícius Rações.
0: Centro de Curitiba.
20: É, sim.
0: É, rapaz, ali perto. Rua 8
20: de agosto.
0: Rua 8 de agosto, próximo a Getúlio Vargas. Vinícius Rações, torcedor do Bahia. Também é correspondente bancário.
20: Isso, né? Também.

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1: Notícias sobre a greve dos rodoviários em Salvador. Greve dos rodoviários é confirmada em Salvador. Salvador ficará com percentual sem ônibus. Greve é confirmada na Assembleia ontem. Sem acordo, Salvador aí enfrenta o risco iminente de greve. Rodoviários de Salvador confirmam greve hoje, sexta-feira. Greve de ônibus. Justiça determina que nos horários de pico, 60% da frota deve funcionar e nos demais horários, 40%. Greve de ônibus foi confirmada e ônibus param de circular hoje, sexta-feira. No programa do meio-dia, eu vou trazer todos os detalhes sobre a greve de ônibus em Salvador, capital baiana.
0: Tô indo embora, gente. Um bom final de semana para todos. Que Deus possa proteger e abençoar cada um de vocês. E com a permissão de Deus, estaremos de volta na segunda-feira, neste mesmo horário. Um abraço a todos. Bom dia. Bom final de semana.
1: Bom dia, Reginaldo. Um abraço para você. Eu volto com a permissão de Deus hoje, exatamente ao meio-dia. Muita gente reclamando aí, Zé de Sapiaçu tá aqui. Que foi, Zé? Tem alguma novidade boa, Zé?
2: Do Guedes, que oi. Nascimento, meu irmão. Passa um bom dia para todo o povo de Deus. Esta exclamação aí, né? Zé Debs, notícia da edição. Meu amado, é Belmontinos, viu?
1: Esse é Zé.
2: É, viu? O nome é Belmontinos. Valeu, um abraço. Não Zé Sapiaçu tá aqui.
1: Ah, tá vendo aí? Zé diz que quem nasce em Belmonte é Belmontino. Tá vendo aí que eu não me arrisquei? Valeu, Domingos do Incruso. Tá vendo aí? Tô indo embora, viu? Tô indo embora, meio-dia eu volto. Vem aí Valmir Júnior, o amigão.
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4: Hora certa.
1: 6h55.
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0: bom saber que está feliz hoje, alegre, contente, em volta de tanta gente linda. Bom dia!
1: Bom dia
0: lindo para você que tá aí do outro lado, numa boa. Obrigado pelo carinho da audiência. Esteja onde estiver, fazendo o que estiver, aquele dia maravilhoso. A alegria do Senhor é a nossa força. É, por isso estamos felizes, alegres, contentes, sorridentes, em volta de tanta gente linda que nem você, né? Pois é, gente boa. Que Deus abençoe sua vida de forma maravilhosa, viu? De forma maravilhosa. Pois é. Bom dia, bom dia, bom dia. Gente, para você completa idade nova hoje. Parabéns para você nessa data querida. Muitas felicidades, muitos anos de vida.

Deus do céu, que bom estar com você nessa manhã maravilhosa. É bom demais. Bom demais, gente. Você tá bem? Você tá tranquilo? Olha, estamos felizes, alegres, contentes, sorridentes, em volta de tanta gente linda, né? Linda que nem você. Você tá bem aí? Tudo certinho? Bom saber que você tá feliz hoje, viu? Mas é bom saber que você tá feliz hoje. Alegre, contente, sorridente. Bom dia mesmo. E aí? Me conta tudo aí, não me esconde nada. Como é que tá aí seu coração hoje? Tudo certinho? Ah, rapaz, que bom saber que tá tudo certinho aí, né? Gente, agora vem uma palavra poderosa aí pra sua vida. Com o pastor Valdomiro Pereira, uma palavra de poder nessa manhã. Que você possa agora ouvir a palavra aí, chama a família, porque Deus vai falar com você tremendamente aí, tá bom? Pastor Valdomiro Pereira, presidente da Convenção Estadual das Assembleias de Deus no estado da Bahia, tá bom, gente?

0: Todos com a paz do Senhor, meus amados irmãos e meus amados amigos, é uma alegria estar falando nesse momento com você sobre a bondade e a misericórdia do nosso Deus. O nosso Deus que, pelo seu grande amor, enviou o seu Filho Jesus Cristo para vir a este mundo para perdoar os nossos pecados e nos dar a certeza de vida eterna. Olha, o salmista, no Salmo de número 23, ele escreveu o seguinte: o Senhor é o meu pastor, nada me faltará. Imagine, meus amados irmãos, todos nós, que um dia encontramos com nosso Senhor e Salvador Jesus Cristo. Estávamos caminhando para a condenação eterna. Alcançamos, então, o perdão dos pecados. Olha, o Senhor é o meu pastor, nada me faltará. Então, já alcançamos o perdão dos pecados, que o perdão só é dado por Jesus Cristo. Quando ele, inclusive, morreu na cruz ali, ele olhou para o Pai e disse: Pai, está tudo consumado. E ainda olhou para aqueles que tinham levado para a cruz e disse: Pai, perdoe porque eles não sabem o que fazem. Então, Jesus Cristo já perdoou os nossos pecados. Jesus Cristo tem cuidado das nossas vidas, tem curado as nossas enfermidades, tem nos dado o pão de cada dia, tem nos dado muitas vitórias. E ele, inclusive, disse a um determinado, em um determinado momento, quando lhe perguntaram: Senhor, nós deixamos tudo e te seguimos, o que é que vamos receber? Ele disse: olha, aqueles que deixaram tudo por amor a mim e ao Evangelho vão alcançar a vida eterna. Mas antes até de alcançar a vida eterna, vão receber aqui 100 vezes tanto. Imagine quem é que tem uma recompensa para dar nesta condição àqueles que o trabalham. Aqueles que fazem algo em uma empresa, aqueles que servem em uma empresa, a recompensa não é de 100 vezes tanto. Mas imagine aqueles que servem a Deus, aqueles que adoram ao Senhor, inclusive estando, é claro, na igreja, cantando, orando, pregando, ou fora da igreja, já recebe 100 vezes tanto aqui na terra. E é por isso que aqueles que servem a Deus, aqueles que andam com o Senhor, são felizes. Nós somos felizes porque abraçamos a Cristo como Salvador, Ele perdoou os nossos pecados. Mas além da recompensa terrena de 100 vezes tanto, temos a garantia da vida eterna. E como é que é essa vida eterna? Olha, uma vida eterna de descanso no céu, na Nova Jerusalém, que o Senhor preparou para todos nós. Nós vamos morar nesta Nova Jerusalém, aonde a Bíblia Sagrada, inclusive, mostra que as ruas são de ouro e os muros de cristal. Imagine a gente pisando em avenidas de lama, morando, quem sabe, em casa sem reboco, e vamos morar numa cidade tão maravilhosa igual a esta. Então, meu amado amigo, aceita Jesus como Salvador, Ele vai perdoar os teus pecados, vai te dar certeza de vida eterna e você vai morar no céu para sempre com Ele e com todos aqueles que já servem ao Senhor. Meus amados irmãos, meus amados amigos, que a bênção de Deus permaneça na vida de cada um. E agora, vamos orar. Poderoso Deus, Pai que estás nos céus, eu te agradeço, Senhor, por esse momento especial. E te peço, Pai, por aqueles que estão nos acompanhando pelas redes sociais, através também das emissoras de rádio, continue abençoando a cada um, dando vitória, livrando de todo mal. E aqueles que ainda não têm certeza de salvação, que eles possam também sentir a necessidade de te aceitar como Salvador para ir morar no céu contigo. Deus querido, Deus maravilhoso, eu te agradeço por tudo. Amém.
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2: Olha, olha aí, gente, é pra todo Bahia Brasil. Ai, meu Deus do céu, tá tudo certo aí, né? Tudo tranquilo. Ah, meu Deus do céu, como é bom saber que você tá feliz hoje, alegre. contente, sorridente, em volta de tanta gente linda. Ai, meu Deus do céu, me conta tudo aí, rapaz. É mesmo? Você tá feliz hoje? Você tá alegre? Tá avivado? Meu Deus do céu, coisa boa, né? Bom saber que você tá feliz hoje, alegre, contente, sorridente, em volta de tanta gente linda que nem você, né? Bom saber que você tá feliz hoje, gente. Ai, ai, ai. Olha, daqui a pouquinho eu trago novidades pra vocês aí, tá bom?
3: Bom dia.
2: 7:12.
3: Bom dia, lindo.
2: Bom dia pra você que tá aí do outro lado ouvindo a gente. Obrigado por tudo aí. Deus abençoe. E vamos que vamos. 7:12.
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0: gente, para todo o Bahia Brasil, bom dia para você que está aí do outro lado da City ouvindo a gente aí. Obrigado pelo carinho da audiência, esteja onde estiver, gente. Um dia maravilhoso aí de paz e de bênção. Dia lindo! E assim, gente, estamos aí numa transmissão maravilhosa aí, né? Do aniversário da Assembleia de Deus Paralela, né? A Igreja Assembleia de Deus Paralela em Salvador, Bahia, comemora 96 anos de história, fé, dedicação ao reino de Deus, enfim, e a Rádio Vox FM está fazendo a transmissão aí, né, qualidade digital. Ontem tivemos aí a abertura do evento do aniversário da Igreja Assembleia de Deus Paralela, comemorando os 96 anos, e hoje teremos também de novo aí a segunda parte dessa transmissão maravilhosa, cheia de bênçãos aí, né, que vai fazer a Vox FM, tá bom? A partir das 20 horas, levando essa grande festa pra você, tá bom? Então, presença marcante aí do pastor Valdomiro Pereira, presidente da Convenção Estadual das Assembleias de Deus Estado da Bahia, cantores, músicos, né, palestrantes, enfim, vai ser um mover maravilhoso. São 96 anos anunciando o Evangelho, transformando vidas e edificando famílias, né? E vai ser realmente uma noite de fé, louvor e celebração. Para você que quer participar, ó, hoje, a partir das 6 horas, 18 horas, né? Chegando mais cedo, você vai encontrar lugar numa boa aí. Vai ser um evento muito gostoso, uma palavra maravilhosa, desafiadora. Então, vai ser tudo bacana. Para você que está distante aí, não vai poder vir, não tem problema. Transmissão aí com qualidade digital com a Vox FM 105.9. Né, no seu dial e também pelo aplicativo Rádios Net. Baixou o aplicativo Rádios Net, na busca do Rádios Net, se coloca lá, Vox FM 105.9, né, Muritiba, pronto. Você vai ver aí a transmissão em tempo integral, gente. Coisa maravilhosa mesmo, você não vai ficar de fora, né? Aí vamos dar uma passadinha, fazer aí, né, uma retrospectiva do que foi a abertura ontem dessa transmissão maravilhosa aí. Então fique atento aí, tá bom, gente? Pois é, prepara aí a emoção.
1: Atos, capítulo 2, versículos 42 e versículo 47. E perseveravam na doutrina dos apóstolos e na comunhão e no partir do pão e nas orações. Versículo 47, louvando a Deus, caindo na graça de todo o povo, e todos os dias acrescentava o Senhor à igreja aqueles que se haviam de salvar. Amém.
2: Esta igreja é bem-aventurada porque estabeleceu um pacto de aliança com Deus, e a sua força vem dos céus, e por isso a chuva cai, os rios transbordam, os ventos às vezes vêm com impetuosidade sobre nós, mas a gente permanece firme, porque o nosso socorro vem do Senhor, Criador dos céus e da terra. Que Deus abençoe e continue abençoando esta linda e abençoada igreja.

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1: Ah, que maravilha, gente. 96 anos aí na Assembleia de Deus. Paralela! E hoje tem mais mover pra você, hein? Pode ir lá que vai ser bênção pura. Sem mistura, gente! Meu Deus do céu! Vai uma maravilhosa, hein? Está demais!
0: É! 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

E vai continuar, meu gente, sabe? Esse mover maravilhoso do Espírito Santo aí, essa festa maravilhosa, cheia de gente linda aí, né? O aniversário, 96 anos da Igreja Assembleia de Deus Paralela. Hoje, 18 horas, todo mundo lá, hein? Transmissão exclusiva da Vox FM, a Rádio do Bem.

com você. Aproveita que eu estou feliz, cara. Muito feliz, alegre, contente. Joga pra cima aí, pessoal. Bom dia! Ai, pipoca bagaceira, cara. E aí, gente? Você tá legal aí, tá tranquilo? Meu Deus do céu. É bom acordar com alegria, né? Acordando com alegria, minha galera! Ai, meu Deus do céu. Deixa eu ver uma coisa aqui, deixa eu ver. Ah, gente, ó, detalhe importante aqui, ó, gente, ó. Atenção, Lady and Gentlemen. Senhoras e senhores de todo o Brasil aí, né? Deixa eu mandar aí. Uma mensagem pra você, gente, ó. 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Alô, Tamires do Kibe! Bom dia! 15 para as 8, Tamires do Kibe! Bom dia, Mami Júlio, pai do senhor, tudo bem? Tem paz, eu tô que nem a Sulamita. Vai tudo bem, vai tudo bem, vai tudo bem. Tá igual a Sulamita, me pergunte o que eu vou dizer pra você. Tá tudo bem, vai tudo bem. Aqui é Tamires do Kibe, cidade de Castro Alves. Alô, pessoal de Castro Alves, tudo de bom? Irmão Momim, hoje é o aniversário da minha filha Rayana. Rayana, oi Rayana, parabéns pra você, Rayana. Aniversário dela, 16 aninhos, meu Deus, ó, passa rápido, hein? 16 aninhos! Pois é, Valmir, eu queria colocar uma música pra ela, em homenagem a ela, né? Se bem que é o aniversário dela, um dia específico, né? Beleza! Ah, que nada, fica tranquilo. Tranquilo pra você, Tantã! Também, Liz do Kibe, quero agradecer de novo aí pelos kibes que recebi. Menina, foi uma luta em casa. Uma luta. Minha esposa deu. Ó, assim que cheguei do aniversário da Rádio Vox FM, eu cheguei com um pacote lá de kibe, né, tal. E guardei bem escondido lá atrás da geladeira, mano. Meu Deus do céu. Minha esposa com faro encontrou o kibe, foi uma guerra. Ah, meu, é meu, é meu, que é meu. Três é meu, dois é seu. Não, nada, direitos iguais. Menina, foi uma tribulação, minha irmã. Só Jesus na causa, mas no final deu tudo certo. A gente comeu aquele quibe gostoso, com pimenta, aquele negócio. Ai, que delícia. Então, Tamires, quero agradecer mais uma vez aí pela sua disponibilidade aí, viu? Obrigado, foi bem recebido. Tanto que até agora eu tô falando do quibe. Delicioso, viu, Tamires? Obrigado mesmo! Valeu, valeu, valeu! Ai, ai, ai! Rayana, Rayana, ô glória! Vamos embora então, Tamires! E pra você, Rayana, parabéns pra você. Nessa data querida, muitas felicidades, muitos anos de vida. Eita!

0: meu céu, que lobo lindo, maravilhoso, cara. Ai, hoje tô bem cansadinho, viu? Tô bem cansadinho. Tô bem arrastado, parcialmente arrastado, com ocasionais tombadas aí, né? Cara! Ai, meu Deus do céu.
1: Hora certa.
0: Vamos lá, 3 para as 8.
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0: de volta que estou, de volta que estou, gente. Let it go, let it go. Let it go, let it go. Acho que é no tema de algum filme aí, né, velho? Freeze, acho que é freeze congelado. Pra mim era frito, mas não, é freeze. Let it go, let it go.
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0: ah, me deixa aí, me deixa melhorar, cara. Meu Deus do céu, bom dia. Vamos tomar esse cafezinho aí, galera. Vamos lá. Vamos tomar esse cafezinho. Fala, meu amor. Bora, chama a Matilde aí. Matilde.

0: Eu acabei de tomar um café agora com a Empim, cara. A Empim, na antiga. A Empim. A Empim, como é que é o nome daquele Empim, velho? Bolinho? A Empim Manteiga, né? Cara, bicho que. Ah, que delícia, velho. Ai, meu Deus, com ovos em cima, não tem coisa melhor. Ai, meu Deus do céu, me chama que eu vou. Me chama que eu vou.
1: Vai não. Ele não vai, não.
0: Ai, meu Deus do céu. Vamos embora, meu pessoal. Mandar um pessoal aqui, né? Pra quem? O pessoal que já tá aqui, cara. Já mandando o zap zap. DDD 71991161059. 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
2: Bom dia.
0: Manuel Gomes. Caneta azul. Azul caneta. Ah, não, mas esse Gomes, Manuel Gomes, é outro. Ah, é outro. Ah, tá. Ah, foi mal, desculpe. É Manuel Gomes de Muritiba. Oi, Manuel.
3: Cadê bom dia, Valmir.
0: Oi, Manuel.
3: Sextou. Que Deus te abençoando. Te usando a frente dos microfones da Rádio Vox para apregoar a palavra de Deus, levar o Evangelho de Cristo aos lares dos ouvintes. Eu fico meu papito de papai, eu deixo para a meditação. Salmo 37, verso 5, entrega teu caminho, se eu confiar nele, mas ele fará amém, Valmir. E é lindo, Valmir.
0: Bora tomar um cafezinho, bora tomar um cafezinho, bora aproveitar que tá quentinho, aproveitar que tá quentinho.
3: Chega, Valmir.

0: Valmir.
1: Cadê o seu irmão Valmir?
0: Fala, meu irmão.
1: Bom dia, tudo bem? O nosso cafezinho já saiu, irmão Valmir.
0: Acabou de sair,
1: Valmir,
0: quem cara.
1: Fala, você, da cidade
0: sim,
1: de Castro
0: sim,
1: Alves.
0: Sim.
1: Eu estou aqui já ligado na Vox.
0: Obrigado, quero mandar
1: um alô para todos os ouvintes da Vox. Para o pastor Zé Brito lá no Cid do Meio, também para o Diácono Gilberto na cidade de Sapiaçu, para a irmã Maria Azuna, irmã Maria, para o presbítero Zé Albício, presbítero Paulo Roberto, Diácono Antônio Nery, Ramon do Nery, Ademar na cidade de Castro Alves, para minha esposa Justa, para minha filha Alice, também para o pastor Eliseu, para Bira na cidade de Castro Alves, para Ivanildo do Gesso, você que é uma benção, esse programa é uma benção.
0: Obrigado,
1: você,
0: meu
1: a sensação
0: amor,
1: dessa alegria na manhã, Valmir, que Deus te abençoe.
0: Isso?
1: Continue nessa pegada maravilhosa aí.
0: Pegada.
1: Ouvinte de todas as idades, você agrada a todos.
0: Obrigado,
1: um abraço.
0: Querido, obrigado.
1: Valmir, que Deus te guarde, Deus te abençoe.
0: Ah, obrigado, cara. Eu só não agrado o demônio, porque o demônio. O demônio sai fugindo, cara. Sai de resto, agressão. Sai de mim, bro. Sai de mim, agressão. Valeu, Messias. Te amo, cara. Tudo de bom, meu amigão. Então você quer mandar um alô aí, né? Um versículo bíblico, enfim. Dá o ar da graça também. DDD 71 99 16 10 59. Pra você ter o canal pra falar também, né? Ter aquela voz. Gente, é só pra lembrar aí, né? Entrou em greves os ônibus aqui, né, de Salvador, né, então os ônibus estão em greve, começou à meia-noite de quinta para sexta, então não existe busu disponível aí para a galera, então fique atento aí, porque muita gente foi pego de surpresa, né, inclusive eu já sabia disso, né, então eu antecipei, se bem que a minha moto, né, está em conserto, né, Dudu? Todo dia um consertozinho nela, mano. A conserta aqui, cai um parafuso lá. Ele bota o parafuso, cai o amortecedor. Mas vai levando, vai levando. Tô que nem a Sulamita. E aí, como é que tá? Ah, tá tudo bem. Tá tudo bem. Aí eu resolvi o quê, cara? Pra não desmanchar a moto no meio do caminho, eu resolvi pegar o Uber. Aí eu peguei o Uber e cheguei aqui na boa. Mas eu fiquei sabendo ontem mesmo, eu vi uma movimentação na TV, nas redes sociais, sobre a paralisação dos ônibus aqui em Salvador, né? Então, fica atento aí vocês aí, né? Poxa, eu tô aqui num ponto, até agora não passou ninguém, foi que homem. Então já sabe, adiante seu lado aí, né? Tá? Tem uns ônibus coletivos aí, tá? Que é algo particular que tá rodando aí, o amarelinho tá rodando, que é algo particular. Aí tá socado também, né? O micro-ônibus aí. Então tem essa alternativa, né? Também tem agora as vans, né? Na van também vai, vai ou não vai? Então, todo cuidado é pouco aí, gente. A hora de sair, sai mais cedo, porque ninguém sabe quando é que vai ter, vai findar essa paralisação, mesmo porque não vai ser amanhã, né? A não ser que tenha aí uma reunião extraordinária com os secretários, empresários, sobre a questão, né, dessa greve que aconteceu hoje, de quinta para sexta, meia-noite. Então, não é uma coisa tão rápida, né? É uma coisa que vai ser discutida. E quando você vem em discussão, né, negociação, vai, bate o martelo, não bate. Então, isso requer também tempo. Então, vamos se programar para que você não chegue atrasado ou seja prejudicado por alguma coisa. Tá bom, gente? Beleza. Vox FM também é informação, né, gente? Sempre, sempre. 8 e 9.

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1: Pois é, meu povo lindo, a pergunta continua aqui, tá? Vamos lá. Olha, eu disse, deleita-te também no Senhor, e Ele te considerará os desejos do seu coração. Quem sou eu hoje? Qual o personagem dessa manhã? Eu quero saber, né? Qual o personagem dessa manhã? Quem sou eu hoje? Quem sou eu?
2: Aqui, pronto. Sou eu. Quem sou eu?
1: Pois é. Então, vamos lá. Eu disse, deleita-te no Senhor também, e Ele considerará os desejos do teu coração. Quem sou eu? Aí eu quero saber, gente. É, e essa mensagem é poderosa, hein? Alternativa A, Adão. Alternativa B, Abraão. Ou alternativa C, Davi, hein? Eu disse, deleita-te também no Senhor, e te concederá os desejos do teu coração. Quem sou eu? A, Adão, B, Abraão e C, Davi. Tá valendo, hein? Você tem poucos minutos para responder, viu, gente? Por favor.
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Igreja Assembleia de Deus Paralela em Salvador comemora aí 96 anos de história. Fé, dedicação aí ao reino de Deus, né? E a Vox FM para a transmissão ao vivo hoje, a partir das 20 horas, levando aí essa grande festa para você, tá bom? Presença aí já confirmada aí de cantores, né, levitas, também do pastor Valdomiro Pereira da Silva, presidente da Convenção Estadual das Assembleias de Deus do Estado da Bahia. Vai ser um momento aí muito importante para a igreja e toda a comunidade cristã. São 96 anos anunciando aí o evangelho, transformando vidas, edificando famílias, numa noite sim de fé, louvor e celebração. Portanto, hoje, às 20 horas, transmissão aí, o aniversário da Igreja Assembleia de Deus Paralela, 96 anos. Muita festa linda, maravilhosa. Uma festa maravilhosa, você não vai ficar de fora. Você que mora perto pode ir hoje, né? Na Igreja Assembleia de Deus Paralela, às 18 horas. Ou então, você que mora distante, pode ouvir aí a transmissão com qualidade digital na íntegra, tá bom? A partir das 20 horas, o Ulisse Menezes e a equipe, vamos pra cima aí, gente! Vamos lá! 8h40, GP!

0: 28h46.
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0: por essa grande profissional, Alene Lima, que substituiu aí a Mônica Costa, assim, de forma maravilhosa. Alene, amiga, aí é o início, né, de muitos e muitos e muitos e muitos aí, de muitas participações suas aqui da Vox FM, tá? Você não veio só pra fazer férias, né? Só férias. Você veio pra fazer parte desse time aí, viu, Alene? Tanto a Alene Lima como o Carlos Menezes também. Então chegaram aqui pra ficar, tá bom? Então fica atento aí, porque a qualquer momento em edição extra, você pode estar aí na fita, minha amiga! Você já faz parte dessa equipe, viu, Alene? Obrigado pelo trabalho excelente que você efetuou aí, viu, Alene Lima? Deus abençoe, forte abraço. Segunda-feira já vem toda a equipe aí, né? O José Rodrigues, a Mônica Costa e a doutora Alda Veloso voltando aí nos horários aí, numa boa. Para essa grande profissional aí, que substituiu a Mônica Costa, forte abraço, Alene. Deus abençoe a Alene Lima e também ao Carlos Menezes, que Deus possa abençoar. Mas fique sabendo que vocês dois já fazem parte dessa equipe da Vox FM, que cresce a cada dia, tá bom? Beijo grande, gente!
1: Hora certa!
0: 5 para as 9.
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2: 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Manter-se aquecido no inverno não blinda o organismo apenas contra as doenças respiratórias. É fundamental para evitar dores nas juntas, cãibras e encurtamento muscular. Segundo especialistas, os tendões e músculos têm um conteúdo elástico importante. Aquecidos e com mais flexibilidade, ficam menos suscetíveis a rupturas. Momento educativo.
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0: Bom dia, bom dia. Bom dia. Que Deus abençoe a todos. Hoje é um bom dia com a paz do nosso Senhor Jesus Cristo, né? Primeiro, com a paz do Senhor Jesus, eu desejo a paz do Senhor Jesus na tua vida nesta manhã de sexta-feira, sextou. E quando fala que é sexta-feira, a gente lembra que final de semana a gente tem culto, tem EBD, dia de domingo, né, nas igrejas. Então hoje é sexta-feira, 22 de maio de 2026, e um bom dia para você, um ótimo final de semana, para você que está aí acompanhando a programação da Rádio Vox 105.9 FM, a Rádio do Bem, que tem feito uma obra missionária, que é levar a palavra de Deus até você que está aí. Você realmente, você que está aí do outro lado. E vamos para o versículo de hoje. O versículo do dia é... O versículo do dia se encontra no livro de Salmos 100, versículo 5. Porque o Senhor é bom, a sua misericórdia dura para sempre. Esse é o versículo do dia, sinta-se assim abraçado pelo Espírito Santo de Deus, e que Deus te abençoe, em nome do Senhor Jesus. Vamos ouvir agora um louvor de Salmos 91, louvor de Elian Oliveira. São exatamente 9:02 da manhã, não perca a hora, hein?
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0: 9:02.

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1: 9:11. São exatamente 9:11 da manhã. Um bom dia para você que está chegando agora na programação CEADEP e você. Eu desejo um bom dia. Hoje é sexta-feira, um dia de excelência na presença do nosso Deus Todo-Poderoso. E você ouviu a música de Elian Oliveira, Salmos 91 e Shirley Carvalhais, Sobrevivi. Quantas tempestades você sobreviveu? Está, né, aí de pé para a glória de Deus, tudo para a honra e glória do nome do Senhor. Olha, a Igreja Assembleia de Deus Paralela em Salvador, Bahia, comemora seus 96 anos de história, fé e dedicação ao reino de Deus. A Rádio Vox FM fará a transmissão ao vivo a partir das 20 horas, levando essa grande festa até você. Presença marcante do pastor Valdomiro Pereira, trazendo uma palavra especial neste momento tão importante para a igreja e toda a comunidade cristã. São 96 anos anunciando o evangelho, transformando vidas e edificando famílias. Uma noite de fé, louvor e celebração, e a glória é para nosso Deus. E vamos nesta manhã de sexta-feira com a participação dos nossos ouvintes. Se você quer participar, mandar sua mensagem, seu pedido de louvor, né? Você pode mandar para o número 75983706060. Eu acho que eu falei rápido demais, não foi? Vou falar devagar agora para você anotar. O número é 75983706060. Esse é o número da Rádio Vox FM 105.9, a Rádio do Bem. Vamos a participações aqui, tem a participação de Zete. Zete de Cruz das Almas. Bom dia, manda um abraço para mim, estou ligada, esses dias não deu para participar não. Bom dia, Zete, que Deus abençoe. Tem Rosa de São Miguel das Matas. Bom dia, irmã Lene Lima. Bom dia, minha irmã. A paz do Senhor, tudo bem? Um ótimo final de semana para todos nós. Que Deus abençoe você e sua família. Foi muito bom esses dias que você ficou tirando as férias da irmã Mônica. Você é uma bênção, que Deus continue abençoando sempre, minha querida. Vamos sentir saudade, espero que você volte mais vezes. Um abraço, se for possível. Toca o louvor de Gerson Rufino, Dia de Sol. Amém, minha irmã, obrigada. Lembrando também, gente, que segunda-feira, com a notícia... Qual é a notícia para segunda-feira? Que Mônica estará de volta! Aê! É, Mônica estará de volta na segunda-feira. E eu agradeço já desde já a vocês pelo carinho, pelas orações. Que Deus continue abençoando. Tem a participação de Rosa, de Cachoeira.
2: Do Senhor, Lene.
1: Paz
2: do
1: Senhor.
2: Abençoe e proteja. Com muita Amém. Saúde e paz. Parabéns pelo seu serviço. Que Deus te abençoe.
1: Amém.
2: Volte sempre. Hoje é o último dia, não por falta de saúde, mas de programação das férias que você tirou de Mônica. Que
1: Isso.
2: Deus abençoe e proteja,
1: Amém.
2: Minha filha. Manda um alô aí para Tom. E todos que estiver na escuta, que Deus abençoe e proteja. Se possível, for, toca aí um hino de J. Neto. Bom dia, oferecendo a todos.
1: Amém, que Deus abençoe, minha irmã. Eu quero mandar um abraço para meu amigo Tom Figueiredo. Um forte abraço, meu amigo. Que Deus abençoe aí a sua vida, a sua família. Tem também a participação de Silvia, de Conceição da Feira.
3: Bom dia, Lene, minha irmã.
1: Bom dia.
3: Como é que tá você?
1: Tudo bem.
3: Vou ficar com saudade. Eu sei que Mônica Costa chega segunda, mas você tem uma boa programação, filha. Que Deus te abençoe. Quando der para voltar, volta de novo.
1: Viu? É. Gostei, obrigada.
3: Que Deus te abençoe. Ô, Mônica. Mônica, olha, falando de Mônica. É, a minha negona vai estar aí domingo, segunda. Com a
1: segunda-feira,
3: é. Minha irmã Lene. Eu queria que tu passasse aquele louvor para mim. É, Bondade de Deus. Que ontem, que eu estou com 3 meses que botei marca passo, que eu sofri, passei por a luta, mas a luta com vitória. Aonde eu fui fazer minha primeira revisão e graças a Deus, meu
1: Deus. Deus está no controle.
3: Box, assisti vocês, preguei na mão de Deus, hoje graças ao Senhor Jesus e hoje eu sou cristã. E que você, filha, passe aquele louvor para mim. Bondade de Deus, tá bom? Que
1: amém,
3: Deus,
1: minha irmã. Silvia, aí, Conceição da Feira. Gostei
3: muito de estar ali assistindo esses dias na folga de Mônica. Deus abençoe.
1: Amém.
3: Boa sexta-feira, bom final de semana, viu, minha gata? Um dia a gente vai se conhecer, sim. Que Deus abençoe.
1: Você. Amém. Deus abençoe também, Silvia. Que Deus continue te abençoando. Obrigado pelo carinho, pela recepção de vocês, né? Que vocês que estão aí do outro lado me recepcionaram muito bem. E eu agradeço a todos, que Deus continue abençoando a vida de vocês. Segunda-feira a Mônica estará de volta, nativa aqui, para estar assim, né? Com essa compartilhando assim com vocês e participação assim do programa CEADEB e você. Que Deus abençoe a todos. Muito obrigado mesmo. Tem também Manuel do Táxi.
0: Bom dia, irmã Lene, rapaz.
1: Bom dia, meu
0: Deus,
1: irmão.
0: Deus te abençoe grandemente. Oh, que pena, né? Acabou o período, né? Foi bom esses
1: Mas Deus sabe de todas
0: juntos,
1: as coisas.
0: Você alegrando-nos amanhã. Logo, você está de volta. Eu creio, né? Vai ter seu espaço também. Que Deus continue abençoando, te usando poderosamente. Estou passando nesta sexta-feira abraçando Israel Bispo, Walter Dantas, Pastor Saul, Paulinho Pintor, Maria da Conceição, Betinho do Pau Ferro, Lázaro, todos. Excelente final de semana. Gostei de vocês, se vai dar tudo certo, eu te devolveci a guiar.
1: Amém, meu irmão, que Deus continue abençoando. E também a participação do Pastor Eliseu.
4: Bom dia, grupo.
1: Bom dia.
4: Raiden Vox. Boa semana de paz para todos, em nome de Jesus. Um bom dia, paz.
5: Bom dia, minha irmã, graça e paz do Senhor Jesus Cristo, aqui é o pastor Eliseu, Deus
1: bom
5: que abençoe
1: dia,
5: e te proteja, tenha um bom dia na santa paz do Senhor Jesus Cristo, um bom final de semana para a senhora e toda a sua família,
1: amém,
5: em nome do
1: amém.
5: Senhor Jesus Cristo, e para todos meus irmãos, eu mando uma saudação de paz para o irmão José Custódio, presbítero Júnior, e todos os irmãos em Cristo Jesus espalhados nos quatro cantos da terra. Israel Bispo, Baiaco, todo
1: amém.
5: Mundo, em nome
1: Deus
5: de Jesus. Um bom
1: todos.
5: Dia, minha irmã. Boa esfera que a irmã tirou da nossa irmã, Mônica. Um abraço,
1: Pai. Um abraço, pastor Eliseu. Que Deus abençoe. Tem também a participação de Girlane de Capoeira do Sul. Girlane.

0: Carmelita de São Gonçalo dos Campos. Carmelita, mandando aqui a gratidão por tudo, a alegria do Senhor é a nossa força. Um bom dia para a Carmelita. A irmã Nilzete de Cruz das Almas.
1: Bom dia, Lene Lima.
0: Bom
1: paz
0: dia.
1: Do Senhor Jesus.
0: Paz do Senhor, minha irmã.
1: Que a paz do nosso Senhor Jesus Cristo, que excede todo entendimento, seja derramada sobre nossas vidas. Que Deus continue te abençoando e direcionando
0: Amém.
1: Toda a programação da Vox. Deus nos dê um final de semana assim de paz na presença dele.
0: Em nome
1: dele,
0: de Jesus.
1: Com saúde e vitórias. Amém? E
0: Amém.
1: Para nossa meditação aqui, Provérbio 12, primeiro que diz assim: o que ama a correção, ama o conhecimento. Mas o que aborrece a repreensão é um bruto. Amém? Que possamos amar a correção.
0: Amém.
1: Eu quero ouvir o louvor da harpa cristã, aleluia, 526, e oferecer a todos os ouvintes da Vox de Azeite.
0: Amém, que Deus abençoe,
1: minha irmã.
0: E a irmã
1: Zezé, no São José do Itaporã, e o irmão Nelsinho, Daiane e Sônia.
0: Amém.
1: Na Fazendinha.
0: Tem também a participação, agora vai, Girlane de Capoeiro Sul.
2: Bom dia, Lene.
0: Bom
2: dia. Aqui é a Samuel de Capoeiro Sul, e eu estou pedindo a música Reacende a Chama, e estou oferecendo para minha tia Marlene, que ela também é ouvinte da rádio.
0: Amém, um abraço aí para a Marlene, que Deus abençoe a Marlene, e também a Girlane aí com a sua participação, que Deus abençoe. Vamos ouvir o louvor agora de Sara e Kailane, O Poder da Oração.

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1: 9h29, são exatamente 9h29 da manhã. E você ouviu aí o louvor de Gerson Rufino, dia de sol. Eu já fui fonte seca, hoje eu sou oceano, você é o oceano na presença do Senhor, meu irmão, minha irmã. E eita glória! Agora vamos com os clássicos da Vox. Vamos lá ouvir os clássicos da Vox. Com J. Neto, Vinde a Mim.
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9h33. Aí você ouviu o louvor de Jota Neto, Vinde a Mim, gravado aí no ano de 1992, quando Jesus disse assim: Vinde a mim, pecador. Ele chegou não para os que estão, os sãos, mas para os que estão doentes, para os que precisam de transformação de vida, para os que precisam de arrependimento. É para isso que o nosso Deus, ele enviou o filho, o único filho dele, Jesus Cristo, naquela cruz do Calvário, e ao terceiro dia, depois da sua morte, ele ressuscitou, para que eu e você pudéssemos nos arrepender, para que você pudesse se arrepender dos seus pecados e continuar na caminhada com o nosso Senhor Jesus Cristo. 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Que Deus abençoe a todos. E vamos com mais participações, com mais interações nesta manhã de sexta-feira. Não se esqueça que domingo tem a EBD, tem um culto de adoração a Deus à noite na sua igreja. Vamos com mais participações.

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1: Vamos com a participação de Dedé em Candeias. Dedé.
2: Paz do Senhor, meu irmão.
1: Paz do Senhor, meu irmão.
2: Aqui é Dedé de Candeias.
1: Glória a Deus.
2: Eu quero mandar um abraço para esse povo de Deus. Andrelina e Mapele, Mel do Táxi, Baiaco.
1: Amém.
2: Vovó Rosa Maria Preta. Eu quero ouvir. Eu sou um dos 10 que eu ofereço para todo esse povo de Deus.
1: Amém. Que Deus abençoe. Te dê um bom dia, um bom final de semana, Dedé. Também tem a participação de Juscelia, do bairro Santana. Bom dia, irmã. Paz do Senhor. Toca para mim o louvor de Marco Antônio, Quase Morri. Glória a Deus. Um bom dia, minha irmã. Tem a participação de Gerson Divino, de Cruz das Almas. Peço um louvor, João 20. Um abraço para nossa amiga Lúcia, ouvinte assídua. Bili, Lídia e minha mãe, Dona Nira. E toda a turma do Flamengo Cruzalmense e do Real Conceição. Parabéns, Lênia. Obrigado, Gerson. Que Deus continue te abençoando. Tem a participação de Ailton, do Santo Antônio Jesus.
3: Gostei também de você fazer esse programa aí. Bom, muito bom. Se puder aí, passa um louvor aí. Elia Silva, soldado ferido. Que Deus abençoe todos.
1: Amém, meu irmão. Que Deus abençoe, te dê um bom final de semana. Tem a participação também de Ailton e Santo. De Marilene de Muritiba. Marilene.
4: Bom dia, Lene.
1: Bom dia.
4: Deus abençoe sua Amém. Vida.
1: Amém.
4: Deus te guarde.
1: Amém.
4: Obrigado por este momento que você passou conosco. Não,
1: eu que agradeço.
4: Não tinha mandado mensagem esses tempos, mas estava ouvindo. Mas que você continue nessa caminhada, né?
1: Amém.
4: E que portas vão se abrir para você em nome do Senhor Jesus, viu?
1: Amém.
4: Deus te abençoe, te guarde. E te dê um dia na presença do Senhor, a paz do Senhor Jesus para todos.
1: Senhor,
4: e
1: irmã.
4: Peço louvor, santo para sempre. Beijo, beijo, minha querida.
1: Amém. Obrigada, minha irmã. Que Deus abençoe.
4: Amém. É Marilene de Muritiba, da Igreja Batista Peniel. Beijo.
1: Olá, Marilene. Tem pastora Jane Santos.
5: Bom dia, Lene. A paz
1: Bom
5: do Senhor
1: dia.
5: Jesus.
1: Paz do
5: Já
1: Senhor.
5: Vamos ficar com saudade. Eu creio. Que você vai ter um cantinho aí para fazer uma programação. Você é bênção,
1: Amém.
5: Viu?
1: Tá
5: Deus
1: nas
5: abençoe.
1: Mãos de Deus.
5: E nesta manhã eu quero deixar para nossa meditação o Salmo 20. Para mim e para sua meditação e de
1: Amém.
5: Todos os ouvintes. Amém?
1: Amém?
5: Deus abençoe. Já estou com saudade.
1: Oh, glória.
5: Meu Deus abençoe sua vida.
1: Obrigada, gente.
5: Senhor Jesus, que seus passos lhe faça crescer
1: Amém.
5: A cada dia na graça e no conhecimento, viu?
1: Amém.
5: Seja uma bênção de Deus para nossas vidas e para nossos lares.
1: Amém.
5: Deus abençoe.
1: Glória a Deus. Tem a participação de Elias Júnior, de Cruz das Almas. Bom dia. Manda um alô para a obra de Senhor Washington, de Cruz das Almas, e o trabalhador Laelson. E o encarregado Pequi e toda a equipe. Então, eu mando um alô para o Washington, para Laércio e para Pequi e toda a equipe que está lá trabalhando em Cruz das Almas, aí a pedido de Elias Júnior. Um alô, um forte abraço para todos vocês. Tem também a participação de Meire, de São José.
6: Bom dia, Lênia.
1: Bom dia, amada. Pai do Senhor.
6: Eu tô vendo você falando que segunda-feira a Mônica tá de volta. É. Você também vai fazer muita falta. É, foi muito bom esses dias que a gente ficou aí assistindo o programa com você. Foi muito bom. Muito boa essa programação. Que Deus continue lhe abençoando.
1: Amém, minha
6: viu?
1: Irmã. Amém.
6: Deus abençoe.
1: Amém. Tem também a participação de Tânia, Nicanda Brava, Conceição do Almeida.
7: Bom dia, e a paz, Lindy Lima.
1: Bom dia.
7: Sextou. Você vai fazer uma falta imensa, viu? Que a paz seja contigo.
1: Amém.
7: Tá bom?
1: Amém.
7: E bem-vinda a Mônica Costa, que vai chegar segunda-feira.
1: É.
7: É isso aí. Tchau, beijo, Deus é fiel.
1: Deus é fiel,
7: um
1: é verdade.
7: Um abraço a todos os ouvintes, peço aquele hino, Salmo 91.
1: É, já tocamos esse Salmo 91. Tem também a participação de Jeane do Coração de Maria.
8: Bom dia, paz do Senhor.
1: Paz
8: Jesus.
1: Do Senhor, minha irmã.
8: Aqui é Jeane de Coração de Maria. Gostaria de mandar um grande abraço para meu esposo Gilmário e pedir o louvor, se ser possível, um dos 10.
1: Amém.
8: Bom dia para você.
1: Um bom dia, minha irmã, que Deus abençoe. Tem também a participação de Lázaro de Muritiba.
9: Bom dia, minha irmã Lene.
1: Bom dia,
9: que a graça e a paz do nosso Senhor e Salvador Jesus
1: Amém.
9: Cristo e é sempre contigo e todos da Vox. Estou aqui na escuta do programa Se Adebe Você aqui Eu estou aqui em Barueri, ligadinho na Vox. Gostaria de mandar um alô para Tiainha, tio Pio.
1: Um alô aí.
9: Tia Bira, tio Luizão, Mamaro de Luzia na Rua do Tanque. José Luiz Santana, meu amigo Manuel do Táxi.
1: Manuel do Táxi.
9: Irmã Vânia, maestro Jorginho Batista Piniel. Tia Meleu do Manteiga. E minha missionária Loine Cachoeira. E um alô também para uma amiga da minha mãe de consideração, o Biraci Silva.
1: Um alô aí para todos.
9: A amiga dela em Cachoeira, Jussiara Freitas. E eu gostaria de ouvir a música Jó, Como Pode Ainda Adorar de Midiane. Me dedico a todos os que eu citei, demais ouvintes do Ciadeb e você.
1: Amém. Um abraço aí para todos que estão aí ligados na programação Ciadeb e você. Um bom dia. A rádio aqui é a Rádio Vox 105.9, a rádio do bem. E vamos ouvir o louvor de Isaac Saad, Bondade de Deus.

0: Que maravilha, que maravilha. Vamos agora para o intervalo comercial rapidinho e voltamos já já.
1: Hora certa.
0: 9h55.
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0: 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E você?
1: Bom dia!
2: 10:02, são exatamente 10:02 nesta manhã de sexta-feira. Aí as participações dos ouvintes. Voltamos, né? Do intervalo comercial. Você já bebeu água hoje? Cuidou da saúde? Tá se cuidando direitinho mesmo? E vamos com mais participações, mais interações dos ouvintes. Tem a participação da irmã Cida, de Castro Alves.
3: Jesus.
2: Paz do Senhor, minha irmã.
3: Desde já, né, quero agradecer esses dias que ficou conosco.
2: Amém,
3: foi
2: eu que agradeço.
3: Bom. Você trabalhou muito bem, que Deus continue abençoando.
2: Amém.
3: Lhe capacitando, dando sabedoria.
2: Amém.
3: E você aí apareça sempre, viu?
2: Tá certo, sempre tem que devo aparecer sim.
3: Segunda-feira a Mônica tá de volta, passa rápido, né?
2: Rapidinho.
3: Muito rápido. Que Deus abençoe poderosamente a vida de vocês. Que
2: amém.
3: Deu esse suporte. Que Deus continue abençoando, hoje e sempre. Fica com
2: amém,
3: Deus.
2: Amém, Mancida. Fica com Deus também. Deus te abençoe. Obrigado também pelo carinho. Obrigado, né, pela recepção, pelo tratamento que vocês, né, o carinho que vocês têm transmitido. Isso me senti aconchegada. Eu me senti aconchegante, em um lugar aconchegante. Muito obrigado pelo carinho de todos vocês, os ouvintes aí que compõem a programação, né, a Rádio Vox, que tem acompanhado toda a programação da Rádio Vox, né, inclusive Cea Deb e você, Mônica, estará de volta segunda-feira. Estará segunda-feira de volta aí, trazendo também a programação para vocês. Também tem a participação de Valdo Portão em Governador Mangabeira.
4: Bom dia, minha irmã, a paz do Senhor
2: paz
4: Jesus.
2: Do Senhor,
4: estamos
2: irmão,
4: aqui
2: bom
4: na
2: dia.
4: Serralheria Sonhos de Deus trabalhando. Como sempre, estamos aqui com o rádio ligadinho na programação. Quero
2: amém.
4: Mandar a paz do Senhor Jesus para todos os amados irmãos que estão na escuta. Um alô para minha esposa Georgina, meus filhos Miguel e Miriam.
2: Um alô aí para todos, a esposa Georgina.
4: Passa um ouvindo aí. Jessinho, deixa Jessinho. Eu adorar, por isso a todos de azer, desejo a todos um bom final de semana abençoado e produtivo para nós.
2: Amém, que Deus abençoe aí, Valde, Portão de Governador Mangabeira. Tem a participação de Júlio de Anguera.
5: Eu quero cumprimentar a serva de Deus, que está
2: amém.
5: Substituindo a radialista Mônica Costa. Que Deus te abençoe
2: amém,
5: sempre,
2: meu
5: que
2: irmão.
5: A graça de Deus esteja sendo derramada pela senhora. A senhora é uma bênção de Deus.
2: Amém.
5: Esse programa que esteve nesses dias na direção da senhora, fruiu muita graça, muita paz, harmonia
2: amém.
5: E bênção do lar sobre a vida das pessoas. Estamos sentindo falta da nossa radialista Mônica Costa,
2: sim.
5: Mas também nós louvamos a Deus, porque ela soube escolher uma boa pessoa para substituí-lo. Eu mesmo, pastor Júlio, aqui da cidade de Anguera, a cidade
2: pastor
5: de Anguera
2: Júlio.
5: Fica a 40 quilômetros de Feira de Santana e a 150 quilômetros da capital Salvador. Nós aqui ouvimos também a Rádio Vox, que Deus abençoe,
2: ai, que Deus abençoe a todos
5: os pastores
2: aí,
5: da Assembleia de Deus, da Batista, da Deus é Amor, da Universal e de todas as igrejas. A paz do Senhor para todos os ouvintes deste maravilhoso programa. Que Deus encha de paz, de luz e de alegria. Quero também mandar paz do Senhor para todo o povo em Amélia Rodrigues, o povo de Senhor do Bonfim, o povo de Anguera, o povo de Serrinha, o povo
2: amém.
5: De Macajuba. Quero mandar também a paz do Senhor para o povo ali de Salvador, no bairro da Boca do Rio. Quem vos fala é o servo de Deus, o pastor Júlio. A paz do Senhor Jesus e a paz do Senhor Jesus e a paz do Senhor Jesus.
2: A paz do Senhor, que Deus abençoe. Tem também a participação de Raquel de Conceição da Feira.
6: Bom dia, minha irmã Lene, a paz
2: bom
6: do Senhor
2: dia,
6: Jesus, que
2: Senhor.
6: Deus em Cristo abençoe o seu dia, né, não tenho
2: amém.
6: Falado todo dia na rádio, mas estou escutando, é o corre-corre, às vezes sai, não tem como eu mandar áudio, mas que Deus em Cristo abençoe o seu dia, abençoe cada dia, né, da nossa vida, no nome do Senhor Jesus.
2: Em nome de Jesus.
6: Que a senhora tá indo, né, já tá chegando o dia de... E entregar a
2: sim,
6: Mônica, né?
2: Sim,
6: mas
2: Mônica retorna segunda-feira.
6: Foi bom.
2: Eu fico
6: estar
2: até
6: com
2: hoje.
6: A senhora esses dias todos. Viu? Não tenho mandado áudio, mas estava aqui.
2: Amém,
6: na escuta,
2: Raquel. Que Deus
6: viu?
2: Abençoe sua
6: tá
2: vida.
6: Bom? Que Deus abençoe o seu dia. Fica com Deus e a paz do Senhor aí para todos
2: a
6: os
2: paz
6: irmãos
2: do Senhor.
6: De Azer, para não esquecer de ninguém. Raquel, de Conceição da Feira.
2: Amém, Raquel. Que Deus abençoe. Tem também a participação de Marcelo de Salvador.
7: Bom dia, Lene.
2: Bom dia.
7: Deus abençoe.
1: parabéns, né?
2: Pela obrigada.
1: Atuação aí, né? Na, suprindo a, as férias da Mônica. É, que Deus abençoe sua
2: Amém,
1: vida também.
2: Amém, meu irmão.
1: É, sou Marcelo de Salvador. Eu tô pedindo um louvor da banda Romano 5, que é a banda a qual eu canto. Deus abençoe a todos.
2: Amém, que Deus abençoe.
1: Qualquer música da banda Romano 5.
2: Também tem a música de. Tem a participação de Joildo, de Santo Antônio de Jesus. Joildo.
7: Bom dia, irmã Lênia.
2: Bom dia, Pai do Senhor,
7: você,
2: meu irmão.
7: Toda a família, todos os Rádio Box. Foi bom você estar aí. Você mandou ver. Glória a Deus.
2: Glória a Deus. Tudo é para a honra e glória do nosso Senhor.
7: Você vai ter oportunidade aí, em nome de Jesus. Juntamente com Mônica, José, os todos aí da rádio, viu?
2: Amém. Que Deus abençoe.
7: Deus abençoe. Saúde, viu?
2: Obrigado.
7: Esqueça de Joildo.
2: Amém,
7: não,
2: Joildo. Tem também a participação de Andrelina de Mapele em Simões Filho.
8: Paz do Senhor Jesus, minha irmã.
2: Paz do Senhor, minha irmã.
8: Foi um prazer, né? Ter você aí na voz, né? Substituindo a nossa irmã Mônica. Que você continue sendo essa bênção que você é.
2: Amém.
8: Né? Cheia da presença do Espírito Santo, com essa alegria que você tem. Eu gostaria de ouvir a música Te Agradeço, de Diante do Trono. Um abraço, viu? Foi bom ter você aí na voz.
2: Amém. Que Deus abençoe também. Muito obrigado. Em nome do Senhor Jesus, muito obrigado. Eu agradeço a todos vocês. Tem também a participação de Gal, de Santo Antônio de Jesus.
9: Irmã Lene, a paz do Senhor.
2: Paz do Senhor.
9: Desde já estou com muita saudade, né? Mônica Costa está chegando segunda.
2: É verdade.
9: Quero deixar para a tua vida, minha irmã, o Salmo 121:5.
2: Amém.
9: E se for possível, tu passa aquele louvor da harpa cristã 141. Quero oferecer para você, a todos
2: Amém.
9: Aí da rádio, de
2: Amém.
9: 1 a 100. E para oferecer também a irmã Jaqueline, a mãe dela, viu? Que eu conheci, não sabia que era mãe dela. Benção do Senhor.
2: Glória a Deus.
9: E para a irmã Neide, irmã Judete, Valdete. Que
2: Glória
9: Deus
2: a
9: abençoe
2: Deus.
9: E dê um dia de proteção de paz para
2: Amém.
9: Cada um de nós.
2: Irmã Gal, aí de Santo Antônio de Jesus. Tem também a participação de Suzana e Carlos Silva, de Cruz das Almas.
10: A paz do Senhor, irmã.
2: Paz do Senhor, irmã.
10: Oi, irmã Lene, é Suzana de Cruz das Almas. A irmã pode passar o hino de Darlete Hungria para mim, qualquer um. A paz, ofereço a todos nesta manhã.
2: Amém, que Deus abençoe. Tem também Dedéu, de Cruz das Almas.
11: Bom dia, bom dia, Lenininha Marra. Quem tá falando aqui
2: bom
11: é o Dedéu, aqui das Almas. Quero aproveitar o programa aí para com quem mandou um bom dia para Jússi no Loteamento Solar Eventos. Presbita Milton tem família no local da de Morrinhos, Presbita André, na Pumba. E todos que estão sintonizados na 105.9, Rádio Bíblia, não esqueci de ninguém, viu? Resiste esse áudio aí. Bom final de semana para você aí no
2: bom
11: estúdio.
2: Bom final de semana. Que Deus abençoe a todos e vamos ouvir o louvor. Sou um dos 10.

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0: coração assim, ó.
1: Mas não vá embora.
0: Não vá embora, Pai. 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

0: Sim. Agora, eu gostaria que vocês fizessem, estendessem a mão esquerda, todo mundo bem rápido, a mão esquerda, assim, a mão esquerda.
1: Sem a Debbie. 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
1: 10h26, são exatamente 10h26 da manhã. Você ouviu os louvores aí de Marcos Antônio, Quase Morri, Elias Silva, Soldado Ferido, e Wagner Santos, Sou Um dos Dez. Soldado Ferido, O Rei Conta com Você. 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A Rádio Vox FM fará transmissão ao vivo a partir das 20 horas, levando essa grande festa até você. Presença marcante do pastor Valdomiro Pereira, trazendo uma palavra especial neste momento tão importante para a igreja e toda a comunidade cristã. São 96 anos anunciando o evangelho, transformando vidas e edificando famílias. Uma noite de fé, louvor e adoração. São exatamente 9h27 da manhã e vamos para a dica de saúde desta sexta-feira.

0: E hoje nós vamos falar sobre a berinjela. O consumo regular da berinjela possui diversos benefícios para a saúde, como cuidar da saúde do coração, favorecer a perda de peso, melhorar a circulação sanguínea e prevenir a diabetes. A berinjela é um vegetal com poucas calorias, grande quantidade de água, fibras e diversas substâncias com propriedades antioxidantes e vitamina C. Esse legume pode ser utilizado cozido, de ensopado, refogado, assado ou na forma de farinha de berinjela e em diversos preparos, como saladas, sucos, sopas, pães e biscoitos. O consumo regular da berinjela ajuda a diminuir os níveis de colesterol e atua na prevenção de problemas cardíacos. A berinjela possui propriedades anti-inflamatórias que ajudam a relaxar os vasos sanguíneos, facilita a circulação do sangue e ajuda a regular a pressão arterial. Além disso, possui poucas calorias e pode ser incluída na dieta para perda de peso. O consumo de forma regular previne a anemia, por ser uma boa fonte de ácido fólico. Por ser rica em antioxidantes e fibras, é uma excelente opção para prevenir a diabetes e para as pessoas que já são diabéticas. O consumo de berinjela também melhora a prisão de ventre e diminui o risco do desenvolvimento do câncer gástrico ou do câncer de intestino grosso. Além disso, o ácido fólico e magnésio são os minerais importantes para o funcionamento do cérebro e ajudam a melhorar a memória. E essa foi a dica de saúde de hoje sobre a berinjela.
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0: 10h29, são exatamente 10h29 da manhã. E vamos com mais participações, que o WhatsApp aqui, ó, tá bombando. Vamos com mais participações com nossos queridos ouvintes. Mas antes disso, vou deixar um recado. Se você que quer ouvir a Rádio Vox, né, você que tá trabalhando, eu quero mandar um alô pra você, né, que tá trabalhando, o pessoal aí mandando um alô, dizendo, ó, tô aqui trabalhando. Mande uma mensagem aí, mande um alô para os meus colegas de trabalho, um alô para todos vocês. Você também que está dirigindo, você que está aí fazendo o almoço delicioso. Eita glória, o maná do céu aí, ó. Você que está aí trabalhando, que está aí dirigindo. Você que está aí, né, na correria, mas está ligado aqui na programação. SEADEB e você, da Rádio Vox FM 105.9. 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
0: E tem mais participações nesta manhã de sexta-feira. A galera tá aqui animada. Ô, glória! Vamos com a participação de Detinha de Cruz das Almas.
3: Bom dia, minha linda. Que Deus abençoe teu dia, tua sexta-feira abençoada. Que Deus te proteja, dê livramento, que é onde eu ligo nos seus passos. Ó, manda um alô aí pro pastor Gênio daqui de Cruz das Almas.
0: Um alô para o pastor.
3: Deus é fiel. Pastor Gênio tá fazendo aniversário hoje.
0: Ah, Deus, pastor Eugênio.
3: Manda um alô para o pastor Gênio.
0: Ah, que Deus
3: daqui
0: abençoe.
3: De Cruz, tava dizendo que é da igreja, Deus é fiel. E manda um alô para Ed Júnior, locutor da rádio de Santa Cruz também, tá fazendo aniversário. Manda um alô para Edinho, Grupo Silva também, viu? Todos os aniversariantes de hoje. Manda um alô para Maísa, manda um alô para Pencoque, manda um alô para todos os ouvintes que tá na escuta.
0: Um alô aí para todos.
3: Que Deus continue abençoando o dia de vocês, viu? Faça um louvor para mim ainda. Eu vou ser nada, deixem Cruz das Almas.
0: Amém, que Deus abençoe aí, um alô para os aniversariantes, né? Hoje tem bolo! Hoje tem bolo para o pastor, que Deus abençoe de muitos anos de vida a todos os aniversariantes desse dia 22 de maio de 2026, que Deus abençoe. Também tem a participação de Lorival de Conceição do Almeida.
4: Deus abençoe, minha irmã. Deus abençoe você, sua
0: Amém.
4: Família toda. O seu Lourival da família da Pará. Desejo a você, sua família e a todos.
0: Amém.
4: Você está no lugar de uma pessoa, mnemônica, você está fazendo o mesmo papel que é servindo a Deus.
0: Amém.
4: A Deus te abençoe.
0: Amém.
4: Se puder, passa uma música aí. Qualquer uma.
0: Amém, Lourival.
4: Tá bom. Deus abençoe. Tchau,
0: Amém.
4: Tchau.
0: Que Deus abençoe aí o irmão Lourival. Que Deus abençoe aí. Tem também o Edson Gomes de Salvador. Tem também Jússi da Rua Pantanal. Bom dia, minha querida, paz do Senhor Jesus. Eita, Glória, amo essa música, Soldado Ferido. Vai dando glória e receba a vitória. Eita, Glória, Jússi da Rua aí Pantanal. Que Deus abençoe, minha irmã, em nome do Senhor Jesus. Temos a participação aqui. Manda um alô para Gevaldo e Jeová. Em Cruz das Almas, na obra, pede para Jeová do Desenrolar. Aí, a participação de PEC, é PEC. Glória a Deus aí, um alô para todos que estão trabalhando aí, que tá na correria do dia a dia, né? Correndo atrás aí, suando a camisa. Rebeca aqui de Cruz das Almas, a paz do Senhor, manda um feliz aniversário para Meire. Aí, tá fazendo aniversário hoje. E Cláudia, no caminho, a irmã dela. Deus abençoe a sua vida, um feliz aniversário aí pra Meire.
2: Parabéns,
0: Deus abençoe, viu, Meire?
2: Parabéns,
0: muitos anos de vida, paz,
2: parabéns,
0: saúde, muitas alegrias. Que Deus abençoe. Dona Gal.
5: Bom dia, minha irmã.
0: Bom dia, minha irmã.
5: Irmã Helene, a paz do Senhor Jesus esteja contigo, com todos nós. Estou passando por aqui. Um bom dia, um bom final de semana. Te agradecer por esses 20 dias no nosso lar.
0: Eu
5: muito
0: que agradeço
5: bom,
0: a todos
5: muita
0: vocês
5: alegria,
0: também.
5: Muito bom estar contigo. Amém.
0: Amém.
5: Espero que volte outras vezes.
0: Amém.
5: Oi, Leine, minha irmã. Rapaz, você louvou a mim. Bom dia, Espírito Santo. Eu dedico para você, minha irmã Uniquinha, Yaziel e todo o Yazê que está na Espiritualidade
0: Amém.
5: Do Bem.
0: Que Deus abençoe,
5: nesta sexta-feira
0: Dona
5: maravilhosa. Ô, Glória.
0: Glória a Deus.
5: Gravatá, Muritiba.
0: Amém. Que Deus abençoe. E vamos ouvir o louvor de Suede e Dalete Hungria.
6: Eu creio nessa palavra sobre as nossas.
0: O céu responde diferente, viu?
6: O céu responde diferente.

aí, nos tempos da Harpa Cristã, louvor 141, guia-me sempre, meu Senhor, nesta manhã de sexta-feira. São exatamente 10h48 da manhã. Que Deus abençoe a todos nessa sexta-feira, nesse final de semana. Vamos ouvir o louvor de Maria Massal, Amor de Pai. 10h48.

0: Hora certa.
1: 10h55.
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1: A paz do Senhor, meus irmãos. Pastor Márcio Braga aqui, mais uma vez, juntos nessa programação que é uma bênção. O programa O Pastor Responde está de volta. Quero mandar um abraço para você que está aí nos ouvindo através da 105.9, Rádio Vox, a Rádio do Bem, Rádio Vox no ar. É bênção no seu lar. Passando aqui mais uma vez para dar um glória a Deus e falarmos da palavra de Jesus para o seu coração. Queremos mandar um abraço para o nosso líder maior, Pastor Valdomiro Pereira, ele que é o âncora dessa programação. E lembrando que essa programação é patrocinada pelo CEADEB Comunicação. Aqui para o nosso nobre pastor Arilson Santos. E isso mesmo, ele que hoje é pastor da linda cidade ali de Vilas de Abrantes e que esta semana completou mais um ano de vida. Deus abençoe. Pastor Arilson, que o eterno Deus, o Deus de Abraão, o Deus de Isaac, o Deus de Jacó, estenda a sua poderosa mão sobre a sua vida e continue te guardando, te protegendo, guardando a sua casa, a sua família, seu lar, e lhe dando muitos, muitos anos de vida e de saúde e prosperidade contínua no seu ministério e na sua vida profissional. Deus seja louvado pela sua vida. Aproveito e mando um abraço para todos os aniversariantes deste dia. Deus abençoe. Mandar um abraço também aqui para os pastores, para os líderes de todas as nossas 417 cidades, né, municípios do nosso estado baiano. Nós que estamos hoje espalhados nos 417 municípios da Bahia, a Assembleia de Deus tem ali uma porta aberta para você ouvir a palavra de Deus. Então, um abraço para todos que podem estar ouvindo através da Rádio Vox ou através da Jaraguá FM, a 94.5, que fica aí localizada na linda cidade de Jacobina, que tem como pastor presidente o pastor Cláudio Miro Pereira, é ele mesmo, dia 9 de maio. Guarde essa data, 9 de maio, agora estaremos juntos aí com você, dando glória ao nome de Jesus. Deus abençoe a vida também aí do pastor Jairo Ribeiro, ele que é o diretor aí da Rádio Jaraguá e é bênção de Deus. Meus irmãos, eu quero também louvar a Deus por você, que sempre tem estado em oração, tem estado buscando.

buscando, tem estado declarando, profetizando vitórias para o povo de Deus. E hoje eu estou trazendo aqui uma palavra conhecida, uma palavra prática, uma palavra bíblica para você. E que eu acho que, e o meu acho aqui não é um acho no sentido humanista, não é o eu acho no sentido do que é o que vale. Não. Deus guarde-me deste mau pensamento. O que eu acho aqui é com base da veracidade da Bíblia Sagrada, uma das coisas que mais estamos precisando, que é orar. O texto que desejo ler oficialmente é o texto de 1 Tessalonicenses, o capítulo de número 5 e o verso de número 17. Um texto único, mas um texto muito importante, que é o texto que diz o seguinte, capítulo de número 5. Estou aqui abrindo a minha Bíblia e o versículo de número 17. Vamos lá. Capítulo 5, versículo 17, que diz o seguinte. Orai sem cessar. Esse texto bíblico, na minha Bíblia, na Bíblia que eu tenho, ou nas Bíblias que eu tenho, talvez não em todas, mas na boa maioria das minhas Bíblias, ele está grifado, está marcado. Inclusive, eu estou marcando mais uma Bíblia aqui, uma Bíblia recém-comprada, com outra tradução, a tradução da escrita, né? A linguagem. Eu comprei outra Bíblia e está aqui agora, acabei de grifar, orai, sem cessar. Né? Essa expressão bíblica é talvez aqui uma das mais importantes para a vida de um cristão. Primeiro porque o que ela está lhe orientando, né, o apóstolo Paulo orientando a igreja em Tessalônica, é uma orientação espiritual. A oração é uma ação espiritual. Fazemos através do corpo, mas é uma ação espiritual. E por ser uma ação espiritual, a Bíblia, ela nos diz que nós que somos espirituais, Um crente que é espiritual é também um crente de oração. Porque a espiritualidade, ela precisa ser mantida pela oração. A espiritualidade, ela precisa ser mantida pela oração. Toda pessoa que é de oração, ela é espiritual. Toda pessoa que é de oração, ela é espiritual. E toda pessoa que é espiritual é de oração. A minha pergunta, se você hoje está em oração, você hoje tem vivido em oração, você hoje tem buscado a Deus em oração. Então, a primeira coisa que eu queria deixar claro aqui é que a oração é um ato espiritual. Tá? Toda pessoa que vive em espiritualidade, ela vence a carne. Tá? Ela vence a carne. Porque imagine que se você vive uma vida sem oração, então você vive uma vida tendenciosamente inclinada para a carne. E a Bíblia, ela nos diz que a inclinação para a carne é morte. Então, se você, nesta manhã, está me ouvindo, a pergunta é, como está a sua espiritualidade? E aí tem um detalhe, a sua espiritualidade, ela pode ser medida, isso mesmo, medida pelo seu nível de oração. A sua espiritualidade pode ser medida pelo seu nível de oração. Pode não, deve ser medida. Quanto menos oração, menos espiritualidade. Quanto mais oração, mais espiritualidade. Quanto menos tempo você passa
em oração, menos tempo você vai passar de forma espiritual. Quanto mais tempo você estiver em oração, mais tempo você vai estar em espiritualidade. Vou repetir isso. Quanto mais tempo, tá, você passar em oração, mais tempo você vai estar em espiritualidade. Porque você tem que entender que a oração, ela mantém você em um nível de espiritualidade. Por que que tem muita gente que rapidamente sai do espírito e entra na carne? Porque ele tem pouca vida de oração. Há um hino da nossa harpa cristã, o hino 196, que diz: Jesus teve completa vitória porque sempre viveu em oração. Muitos santos chegaram à glória sobre o manto da doce oração. Então, tem gente que quer medir o seu ministério por resultados materiais, quando, na verdade, o seu ministério precisa ser medido pelos resultados espirituais. Pastor Márcio, mas é possível uma pessoa ter uma vida espiritual elevada e uma vida financeira quebrada, ou, melhor dizendo, uma vida financeira que não seja abastada? Sim, sim, é possível. Se é a vontade de Deus, aí é outra coisa. Mas é possível uma pessoa ter uma vida espiritual forte, uma vida espiritual dinâmica, uma vida espiritual pungente, e não ter uma vida financeira na qual alguém possa dizer: poxa, é Deus na vida dele? Porque nós somos muito voltados a medir as pessoas e talvez as coisas com base em resultados materiais. Então, deixa eu ler aqui um versículo em Apocalipse, capítulo 2, versículo 8. Ao anjo da igreja em Esmirna, escreve, ou escreva: essas coisas diz o primeiro e o último, que esteve morto e tornou a viver. Conheça a tua tribulação, pela qual você está passando, e a sua pobreza. Embora você seja rico, e a blasfêmia dos que declaram serem judeus e não são, sendo isso, sim, sinagoga de Satanás. Então, perceba que a igreja de Esmirna era uma igreja de condições financeiras pobres. Mas Deus, ao mesmo tempo que fala da situação financeira da igreja em Esmirna, aplicando aqui o fato do lado material, ele vem e diz: mas tu és rico. Rico de quê? De espiritualidade. A espiritualidade da igreja de Esmirna superava as necessidades, as carências e as deficiências financeiras. É claro que Deus sempre quer o melhor para o seu povo. É claro que Deus sempre quer mais de quantidade para o seu povo. No entanto, se uma ou outra pessoa, uma ou outra igreja, não estiver financeiramente, materialmente, patrimonialmente bem, o que ela não pode é não estar bem espiritualmente, né? Espiritualmente é que ela não pode, de hipótese e forma nenhuma, estar quebrada. Ela tem que estar em alta. Porque imagine, quem te sustenta para a salvação não é o dinheiro. Quem te sustenta para o ministério da palavra não é o dinheiro. Quem te sustenta para o ministério, para a chamada, para o projeto, para o propósito que Deus te deu, ou Deus te envolveu, é a sua espiritualidade. A espiritualidade é, digamos assim, o RG, tá? A identidade de um crente bem sucedido. Veja esse texto bíblico, falando aqui ainda de espiritualidade.
de João, epístola, terceira epístola de João, o versículo de número 2, carta enviada a Gaio. Amado, peço a Deus que de tudo corra bem com você e que esteja com boa saúde, assim como vai bem a sua alma. Peço a Deus que você tenha saúde e que você vá bem, como bem vai a tua alma. João estava dizendo que Gaio, um presbítero da igreja, estava enfermo fisicamente. Fisicamente ele estava doente. Mas João diz o seguinte: eu desejo que o seu lado físico, seu lado material, esteja tão bem ou passe a estar tão bem como o seu lado espiritual. Então, não que eu ache que Deus queira lhe ver enfermo para que a graça dele aumente na sua vida. Não que, baseado nesse versículo, eu queira que você esteja doente para comprovar o poder de Deus na sua vida. Não é isso. Mas creio que é possível alguém estar fisicamente doente, materialmente quebrado, e mesmo assim estar espiritualmente de pé, espiritualmente fortalecido, espiritualmente bem. A prova disso é que o apóstolo João faz um contrassenso, né? Uma comparação entre a vida física e a vida espiritual do presbítero Gaio. Então, eu espero em Deus que você que está recebendo essa mensagem hoje aqui esteja bem materialmente, mas, se não tiver, que esteja espiritualmente. Eu espero em Deus que você aqui que está me ouvindo esteja bem naturalmente, né? Mas se não tiver, que esteja espiritualmente. É o desejo de Paulo a Gaio, é o que a gente vê aqui no texto. E é importante que cada um pegue a parte que lhe cabe. Então, a oração, Paulo disse para a Tessalônica, ou para a igreja em Tessalonicenses, que eles deviam orar sem cessar. E aí tem um detalhe aqui no texto. E aí eu quero compartilhar também com você. Podemos parar tudo. Tá? Podemos parar tudo, menos a oração. Tá? Por que, pastor? Porque Paulo está dizendo, orai sem cessar. E aí, é claro, deixa eu fazer aqui uma observação. Quando a Bíblia diz orai sem cessar aqui, não está mandando você andar de joelhos. É, porque até mesmo porque você bem saudável não vai estar andando de joelhos. A questão aqui é que você deve e precisa estar em todo momento, com toda oração e súplica no Espírito Santo. Então, se você fizer assim, se dessa forma você proceder, você vai ter uma vida de sucesso, uma vida de resultado, uma vida de mudança, porque a oração é, de fato, um mandamento de Deus com vários e vários e vários e vários meios que podem e devem comprovar aquilo que estamos dizendo acerca da pessoa da oração, acerca da questão da oração. Então, nossa vida precisa ter uma vida de oração, e a oração, ela pode parar tudo, mas ela não pode parar sem cessar. Né? Sem cessar. Ah, eu vou viajar, estou de férias. Você está de férias, mas a oração não está. Bom, vou repetir isso aqui. Você está de férias, mas a oração não está. Ou seja, oração não pega férias. Oração não tira 15 dias de descanso. Oração não pede licença. Oração não é beneficiado por decreto, dando-nos mais um dia
dentro do contexto de datas comemorativas, tá? Então, esse texto está dizendo, orai sem cessar. Partindo desse contexto, quem estava dizendo orai sem cessar era Paulo. Paulo, no seu chamado, já foi chamado em oração. Sabia disso? Paulo, em seu chamado, já foi chamado em oração. A Bíblia diz que quando Deus chamou Ananias, e Ananias respondeu, eis-me aqui e tal, e aí Deus manda ele ir lá na casa de Judas, na rua chamada Direita, a Bíblia diz que Deus diz para Ananias, vai, porque ele está orando. Ele está orando. E, segundo o texto bíblico, teve uma visão que um homem chamado Ananias botava a mão sobre ele e ele voltava a enxergar. Então, Paulo, ele era um homem de oração. Ele era um homem de oração. Quando ele foi chamado por Deus, Deus já disse a Ananias, ele está orando. Né? Acabou de se converter, acabou de se voltar para Deus. E o texto diz que ele já estava em oração. Você precisa, em nome de Jesus, ter uma vida de oração. É claro, a gente sabe disso, que o dia a dia de um homem ocupado, de uma mulher ocupada, de uma pessoa hiperativa, de uma pessoa dinâmica e tal, e tal, e tal, nem sempre é fácil você parar ali aquele momento X, dobrar os joelhos e orar. Mas, e se eu lhe disser que a posição em que oramos não voga tanto quanto nós orarmos? Vou repetir. A posição que nós oramos não voga tanto quanto nós orarmos. Tá bom? Então, guarde isso. Ora, a posição que nós oramos não é tão importante quanto nós orarmos. Porque o que adianta você saber tanta coisa e não saber de oração? Você sabe a posição de joelho, você sabe a posição de pé, você sabe... Mas não é a posição, é a oração. Porque tem gente que dobra o joelho, mas não ora. Tem gente que ora de lado, com a mão estendida, com a mão na direção da pessoa, e a pessoa não recebe vitória. Onde é que está o problema? Se a posição daquele que ora não tem tanto efeito do que a oração que ele faz. Você precisa valorizar o seu momento de oração. Você precisa valorizar o seu momento com Deus. Você precisa valorizar o seu momento com o Espírito Santo. Você precisa valorizar o seu momento com a palavra de Deus. Por quê, pastor? Porque, ó, a Bíblia nos diz que hoje nós sentimos o amor de Deus pelo Espírito e sentimos a graça de Jesus pelo Espírito. A Bíblia também diz que o Espírito do Senhor, ele está sobre nós. Ele testifica conosco. Ele nos faz ter a percepção de coisas e situações que precisamos. Então, quando Deus batizou em Atos dos Apóstolos, a posição deles, segundo o texto bíblico, é que estavam assentados. Né? É o texto bíblico lá. Quando Deus derramou o Espírito Santo na casa de Cornélio, Deus derramou neles ali o que ou como ele não derramou em outros lugares. Ali era a primeira, de fato, pregação para os gentios. Então, Deus quis ali aproveitar o momento, né, para fazer ali a divulgação do Evangelho. E exatamente no dia de Pentecoste, tinham aproximadamente 19 nações dentro de Jerusalém. E todas as 19 ouviram a palavra de Deus. Não só ouviram, muitas vieram a Cristo.
que se converteram ao Evangelho. Então nós não podemos querer menos do que isso. Nós precisamos querer exatamente isso ou mais do que isso. Quer ter uma vida de oração. A posição de alguns hoje é achar que não se deve mais dobrar o joelho para orar. Na verdade, uma coisa, a questão é que tem que orar.

A partir de hoje, creia, as suas orações já foram ouvidas e serão respondidas, beleza? São 11 horas e 30 minutos, nós estamos entrando aqui agora no nosso comercial e retornamos no segundo bloco falando sobre essa mensagem poderosa sobre oração. Daqui a 5 minutinhos eu vou ali e volto já. Deus abençoe. 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

7 municípios, pastor Valdomiro, hoje, que já vai para mais de 18 anos de presidência da nossa convenção. Deus seja louvado pela vida do nosso líder. E você que está aí nos ouvindo, hoje estamos falando e tratando sobre o assunto da oração. Isto mesmo, a oração, que é para nós, visto nas Assembleias de Deus, dito por muitos, a chave da vitória. Tá? E aí é interessante dizer, quando o apóstolo Paulo nos ensina, nos orienta aqui em Tessalonicenses 5,17, que devemos orar sem cessar, que Jesus também teve que orar. Isso mesmo, Jesus teve que orar. A Bíblia tem vários momentos em que Jesus, segundo a Bíblia, esteve em oração. Por exemplo, Jesus, ele esteve em oração em lugares desertos, quando ele saía procurando um lugar deserto para orar. Jesus teve um momento de oração registrado na Bíblia, quando ele foi ali para o Getsêmani, né? Se não sabe ali a oração do Getsêmani, ali foi um outro momento. Jesus teve uma manifestação de oração na ressurreição de Lázaro. Jesus teve um momento de oração quando orou pelo pão ali no caminho de Damasco. Jesus teve um momento de oração na multiplicação dos pães, né? Quando ele deu graças ali em Mateus, salvo engano, capítulo número 14, e a Bíblia diz que ele dando graça, dar graça ali é orar, né? É fazer uma oração. Onde mais? Ele ensinou, Jesus ensinou sobre oração, tá? Lucas 18, a gente vai ver lá Jesus ensinando sobre oração, quando ele fala sobre orar sem cessar, né? Orar sem cessar, oração. Ele ensinou também aqui no capítulo 18, deixa eu achar exatamente aqui o texto, porque aí, com o texto, não corremos o risco de mudar o contexto. Bom, você deve estar ouvindo aí a zoada nas páginas da minha Bíblia. É. Hoje a gente está tendo pouca Bíblia física nas igrejas. Mas vamos lá. Capítulo 18 de Lucas, capítulo 18, e o versículo de número, vamos ver aqui, versículo de número. Bem direitinho. Ah, tá. É que eu estava procurando aqui a parábola do fariseu, mas é no versículo 9. Mas aqui, ó. Capítulo 18, versículo 1. E Jesus lhes contou uma parábola para mostrar que deveriam orar sempre e nunca desanimar. Orar sempre e nunca desanimar. Em certa cidade havia um juiz que não temia a Deus nem respeitava ninguém. Havia também naquela mesma cidade uma viúva que sempre o procurava, dizendo: julga a minha causa contra o meu adversário. Por um tempo ele não quis a atender, mas depois pensou assim: é bem verdade que eu não temo a Deus nem respeito a ninguém. Porém, como esta viúva fica me incomodando, vou julgar a sua causa, para não acontecer que, por fim, venha a molestar-me. Veja a aplicação de Jesus nessa parábola. Então o Senhor disse: ouçam bem o que diz este juiz iníquo. Será que Deus não fará justiça aos seus escolhidos, que a ele clamam de dia e de noite, embora pareça, não é que seja, embora pareça, não é que seja demorado ou tardio em atendê-los? Digo-vos a vocês que depressa lhes fará justiça.
depressa a lhes fará justiça. Contudo,

Quando vier o Filho do Homem, será que ainda encontrará fé na terra? Olha que riqueza de detalhes tem essa mensagem. Primeiro, dizer que Jesus separou, né, não só um, mas separou algumas parábolas para a oração. Tem essa, né, tem essa aqui. Tem a parábola do publicano e do fariseu. O publicano e o fariseu, que diz aqui no versículo 9. Jesus também contou outra parábola para alguns que confiavam em si mesmos, porque se consideravam justos e desprezavam os outros. Então, há uma sequência de duas parábolas sobre a oração. Sequência de duas parábolas sobre oração. A primeira do orar sempre sem nunca desfalecer, e a segunda de como se apresentar a Deus em oração. Porque aqui vai fazer um comparativo, um paralelo de um homem para outro. Olha o que diz o texto. Dois homens foram ao templo para orar. Então, qual era a finalidade de ir para o templo? Orar. Versículo de número 9. Aí o versículo 10 diz. Versículo 11. Versículo 10 ainda. Um era fariseu e o outro era publicano. Aí eu queria fazer aqui uma observação. Todos oram, tá? Todos oram. Mas nem todos são respondidos, tá? Não, nem todos são respondidos ou considerada a sua oração. Como é isso, pastor? Olha, veja o texto. O texto diz que a oração do fariseu foi assim. O fariseu ficou em pé e orava de si mesmo para si mesmo. Valei-me Jesus Cristo. Ele orava de si mesmo para si mesmo. E a oração era desta forma: ó Deus, graças te dou, porque não sou como os demais homens, roubadores, injustos e adúlteros. Interessante que ele está usando a obrigação como virtude, né? Ele está usando a obrigação como virtude. Ele está dando a entender o seguinte: eu não roubo, eu não peco, eu não adultero, eu sou justo. Como quem dissesse que isso aí é uma virtude, não, isso é uma obrigação. Isso é uma obrigação, né? Mas tem gente que usa isso como um ato de favoritismo diante de Deus, esquecendo-se que Deus, ele conhece corações, né? E ele diz, nem ainda como este publicano. Primeiro, ele faz uma análise coletiva, né? Como os demais homens. Depois ele vê um homem, dentre os demais, que nesse caso aqui da mensagem era um publicano, e diz, como este publicano. Quer dizer, o cara já não está bem, o cara já não está com a vida boa. Ainda usa o tempo que tem da oração para acusar os outros. É terrível quando as pessoas entram na síndrome de Caim. A síndrome de Caim é o quê? A síndrome de Adão, que quando Deus perguntou, você pecou, você comeu do fruto que eu disse que era para comer, qual era dele? Dizer, sim, comi. E foi a serpente que me deu. Ou a serpente que enganou Eva e Eva me deu. Ele não. Foi a mulher que tu me deste. Quer dizer, além de não confessar, mostrar arrependimento pelo erro, ele ainda acusou os outros, né? Como é que uma oração dessa pode ser atendida? Ele ainda disse suas ações, né? Suas obras. Eu jejum duas vezes por semana. Eu dou o dízimo de tudo que ganho. Brincadeira? Quer dizer, não é errado dar o dízimo, não é errado a pessoa praticar justiça, não é errado. Agora, é errado quando você pega esse seu comportamento de justiça, esse comportamento ordeiro, e transforma isso em uma vantagem contra os outros. Porque se você usasse isso para
se promover diante de você mesmo, maravilha, tranquilo. Né? O único a ser beneficiado ou prejudicado é você. Mas não, ele estava no meio de uma multidão, dando a entender o seguinte: o senhor é o pastor, mas eu aqui também mando. O senhor é o líder maior, mas eu também aqui mando. E Deus, ele não divide poder, não, viu? Ele pode compartilhar poder, compartilhar unção, compartilhar autoridade, mas a glória ele não dá a ninguém. Né? Aí vamos lá. Ele diz: jejum 2 vezes por semana e dou o dízimo de tudo que ganho. Publicano, versículo 13. O publicano, estando de pé, de longe, nem mesmo ousava levantar os olhos para o céu, mas batia no peito, dizendo: ó Deus, tem misericórdia de mim, porque sou pecador. O versículo 14 diz: digo a vocês que este desceu justificado para sua casa, e não aquele, porque todo que se exalta será humilhado, e todo que se humilha será exaltado. Então, o que é que descobrimos aqui também, que nos é revelado no texto? Que o publicano orou em humildade. O publicano orou em humildade. Por que o senhor diz isso? Porque o texto diz que ele ficou de pé de longe. Tá? Humildade. Ele ficou de pé de longe. Outra coisa, ele ficou de pé de longe e ele não ousava olhar para o altar. O estado profundo de arrependimento do publicano era tão grande que ele se sentia indigno de olhar para o altar de Deus. E a parte que é muito importante, ele confessava: sou pecador. Ele não falou de qualidades, ele não falou de conquista, ele não falou de resultados, ele falou de quebrantamento, ele falou de necessidade espiritual, ele falou de algo que na sua alma lhe consumia, lhe tirava a paz. E isso é importante dizer que ele conseguiu através da oração. Através da oração você desabafa, através da oração você pode abrir seu coração, através da oração você pode. Falar com Deus o que você sente, tá? Através da oração você pode falar a Deus como você se sente, como você vê as coisas, não é? Por quê? Porque a oração a Deus é um diálogo com Deus. E se tem alguém que pode, deve e quer conversar com você, é Deus. A Bíblia diz, deixa eu ver aqui se eu acho o texto certinho, que é Isaías 40. Deixa eu ver aqui, Isaías 43. Eu fui ler a Bíblia aqui. Versículo 25, ó. Eu mesmo sou o que apago as suas transgressões por amor de mim, dos teus pecados já não me lembro mais. Aí vem: relembre-me o que aconteceu, vamos juntos ao tribunal, apresente as suas razões para que você possa se justificar. Então, o texto está dizendo que Deus está chamando você, chamando o homem, né? E aí, aqui no particular, o homem que porventura tenha pecado, para que ele venha conversar com Deus. Vinde, diz o texto aqui, ó, arguime, vamos conversar, entremos em juízo. Tem pessoas que elas querem solução, mas não querem conversar. Como é que você quer solução e não quer conversar sobre essa solução? Como é que você quer resultados e não quer conversar com aquele que mais produz resultados, que é Deus? Então, você que está me ouvindo aqui agora, entenda que você pode na oração sem cessar, que você deve na oração sem cessar, apresentar a Deus as suas razões, tá bom? Apresentar a Deus as suas razões. Às vezes, a oração, que é uma oração sem cessar,
Ela é uma oração sem cessar e, ao mesmo tempo, é uma oração silenciosa. Tá? Uma oração sem cessar pode também ser uma oração silenciosa. Pastor Márcio, se eu tenho um versículo bíblico que possa nos mostrar que a oração pode ser silenciosa, e aí eu quero fazer logo uma observação aqui. Não é por a oração ser silenciosa que ela não tem um som. Tá? Vou repetir isso aqui que ficou bem colocado. Não é por a oração ser silenciosa que ela não tem um som. Por quê? Porque o texto bíblico diz que Ana fez isso. Ana orou, tá? E ela orou e Deus ouviu. Vamos ver o texto? No texto, 1 Samuel, capítulo 1, versículo 9. Certa vez, após ter comido e bebido em Siló, Ana se levantou quando o sacerdote Eli estava sentado na sua cadeira, junto ao pilar do templo do Senhor. E Ana, com amargura de alma, orou ao Senhor e chorou muito. Ana, com amargura de alma. Uma coisa interessante de dizer aqui é que o seu estado emocional não pode atrapalhar ou não deve interromper o seu estado espiritual, tá bom? Seu estado emocional não pode ou não deve interferir, atrapalhar ou parar o seu estado espiritual. Por quê? Porque o texto diz que Ana estava amargurada de espírito e o texto diz que, apesar de ela estar amargurada de alma, ela orou. Será que não tem uma hora mais adequada do que essa para se orar? Com certeza. Porque não deveria ser assim, mas às vezes a gente está tão alegre com alguns resultados, está tão alegre com algumas conquistas, estamos tão alegres com algumas vitórias, que a gente não ora. A gente não é de orar no momento de alegria. Pastor, e é errado? Não, é que é errado. Mas deveríamos também orar nesse momento de alegria. Apesar de que Tiago, no capítulo 5, versículo 13 a seguir, diz que está alguém entre vós aflito, ore. Está alguém entre vós alegre, cante. Está alguém entre vós doente, chame os presbíteros da igreja e ore por ele, ungindo com óleo, e a oração da fé salvará o doente e ele ficará de pé. Então, nós precisamos entender, entre outras coisas, que nosso estado de espírito, nosso estado emocional não pode nem deve impedir a nossa oração. E aí, a Ana, apesar dessa oração ter sido uma oração angustiante, amargurada, ela fez um voto na oração. Então, eu posso fazer votos enquanto eu oro, tá bom? Eu posso fazer votos enquanto eu oro. E o texto diz que o voto de Ana foi assim, vamos lá. Senhor Deus dos exércitos, e não te esquecerdes de tua serva, e lhe deres um filho homem, ela especificou, né? Existem orações que elas têm que ser específicas, tá bom? Guarde isso. Existem orações que devem ser específicas. Ele disse que seja um filho um homem, eu dedicarei ao Senhor por todos os dias da tua vida. E sobre a cabeça dele não passará navalha. Aí o versículo 17 diz: ao continuar, Ana continuava a orar diante do Senhor, e o sacerdote Eli começou a observar o movimento dos lábios dela. Olha que situação. O pastor da igreja focou nos lábios da irmã para ver ou para tentar entender a oração dela, né?
E aí o texto diz

que, sendo Senhor dos Exércitos, se de fato olhares para a tua serva e da tua serva te lembrar de mim, não te esqueceres de tua serva, e lhe deres filho varão, eu o dedicarei ao Senhor por todos os dias da sua vida, e sobre a sua cabeça não passará navalha. Nós precisamos muito ter uma vida de oração, principalmente quando esta vai influenciar a vida dos nossos filhos, né? Porque a oração de Ana influenciou a vida de Samuel, tá? Vou repetir isso aqui, a oração de Ana influenciou a vida espiritual de Samuel, a vida espiritual de Samuel. E aí me permita interferiu para o bem, né? Interferiu para o mal, não, interferiu para o bem. E aí o que é que a Bíblia nos ensina? Que o sacerdote, ao ouvi-la no primeiro momento, julgou, achando que ela estava bêbada, porque a oração era silenciosa, mas como eu disse, a oração pode ser silenciosa, mas ela tem um som. E depois que Ana explicou, o sacerdote disse assim, ó, que o Deus de Israel te conceda a tua petição. Aí ela volta para casa, e a prova é que ela orou em silêncio ali, buzinando a boca e tal, mas teve um som estrondante, um som poderoso dos céus. É que a Bíblia diz que logo depois ela chega em casa, Eucana dorme com Ana e ela se vê grávida. Então a oração chegou até Deus, porque quem ora sem cessar terá resposta sem cessar. Quem sempre ora terá sempre resposta. Quem sempre busca terá sempre retorno. Quem sempre bate terá sempre uma porta aberta. Então hoje eu estou aqui falando sobre orar sem cessar. E sempre nós oramos aqui, pedindo pela sua vida, pedindo pela sua casa, pedindo pelos seus filhos, pedindo pelo seu lar. E hoje não vai ser diferente. Eu falei sobre oração até agora e eu acho muito louvável a gente orar agora também, vá, que estamos já chegando ao final do nosso segundo bloco. Então, você que tem aí uma causa, você que tem um problema, você que tem um processo, você que está desenganado pelos médicos, você que pegou um documento essa semana nas suas mãos que lhe deixou muito preocupado, saiba que nós temos aqui a resposta. É orar sem cessar. É a oração da fé, que é segundo a Bíblia, que pode trazer o resultado que nós precisamos. Então, eu quero orar por você, quero pedir a Deus pela sua vida, quero suplicar ao Eterno que ele venha lhe contemplar. Você pode orar comigo? Então, feche seus olhos agora e eu quero apresentar a Deus a sua vida. Eterno Deus e sublime Pai, em nome de Jesus Cristo, teu Filho, eu falei aqui agora, em alguns minutos, que o Senhor é o Deus que responde à oração. Tu responde à oração do justo, tu responde à oração do fraco, tu responde à oração do necessitado e tu responde à oração daqueles que oram comigo agora, pedindo cura, pedindo libertação, pedindo saúde, pedindo que o Senhor faça algo na vida ainda dele e na vida dela. Então, aqui, Senhor, em nome de Jesus, independente do problema que tua serva esteja passando, independente do problema que a tua serva esteja passando, independente da situação que este ou esta se encontra, cura, liberta, transforma, dê vitória no nome de Jesus. Muito bem, queremos louvar a Deus pela vida do nosso companheiro, o Valmir Júnior, um amigão de todas as manhãs, Ulisses Menezes, a Mônica Costa, a todos vocês que fazem parte dessa grande programação e emissora, que Deus abençoe de forma poderosa, tá bom? Lembrando que estaremos dia 1º de maio, grande concentração ali em Cruz das Almas, em comemoração a mais um ano de existência da Rádio Vox, a Rádio do Bem, e você não pode perder. Várias pessoas estarão presentes lá, entre elas nosso líder maior, pastor Valdomiro Pereira, e eu, pastor Márcio Braga. Não sou a voz sorriso da Rádio Baiana, mas sou a voz feliz. Deus abençoe, fica na paz, um forte abraço, nos siga nas nossas redes sociais. Até a próxima, que Deus fique contigo, fica na fé. Hashtag parte.

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4: 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Manter-se aquecido no inverno não blinda o organismo apenas contra as doenças respiratórias. É fundamental para evitar dores nas juntas, cãibras e encurtamento muscular. Segundo especialistas, os tendões e músculos têm um conteúdo elástico importante. Aquecidos e com mais flexibilidade, ficam menos suscetíveis a rupturas. Momento educativo.
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1: Hora certa.

0: Certa.
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Rapaziada, irmãos e amigos, como é bom estar com você, falando do grande amor de Deus. Esse Deus que, no princípio, ao fazer os céus e a terra, fez o homem à sua imagem e semelhança.

E a vontade de Deus é estar conversando com o homem todos os dias. E a Bíblia nos mostra que ele falava com Adão todos os dias. Adão, infelizmente, pecou. E a Bíblia Sagrada nos mostra que o salário do pecado é a morte. Mas Deus não abandonou o homem que ele criou. Você, meu amigo, foi criado por Deus. E Deus, ele tem uma vontade que a gente não consegue explicar, de que você se arrependa dos seus pecados e passe a ser chamado filho dele. Está escrito: Deus amou o mundo de uma tal maneira que deu seu filho unigênito para que todo aquele que nele crê não pereça, mas tenha a vida eterna. E você, meu irmão e minha irmã, que já serve a Deus, Deus te chamou, Deus te perdoou, e você hoje vive uma vida de adoração, servindo ao Senhor. Você já conhece a palavra de Deus? O quanto Deus tem cuidado dos seus. Como ele cuida e cuida tão bem. E interessante é que ele só quer de mim e de você que sejamos fiéis a ele. É só isso que ele quer de cada um de nós. E aí a Bíblia então nos mostra, durante toda a história da humanidade, como Deus tem trabalhado para a salvação dos homens. Na época de Noé, Deus mandou Noé preparar a arca para as pessoas se livrarem do dilúvio. E aí a Bíblia nos mostra que, na época, apesar de Noé ter anunciado tanto tempo a palavra de Deus, a vontade de Deus, e avisado que viria o dilúvio e os homens poderiam morrer nas águas do dilúvio se não se arrependessem para entrarem na arca, e os homens não quiseram. Mas Deus preservou o homem, levando Noé para a arca com a sua família. O homem permanece pecando. E a Bíblia então nos mostra um momento que é muito importante para a história daqueles que andam com Deus, que foi tirar o povo que estava escravizado no Egito para levar para a terra prometida. Momento muito importante, que Deus agiu com mão forte através de Moisés. E Moisés, um homem também que andava com Deus, um homem que servia a Deus, demonstrando uma grande preocupação para que aqueles que estavam sobre a sua liderança pudessem também ter esse encontro com Deus e morar no céu para sempre. Moisés conduzia, então, uma grande multidão. Quando me refiro conduzia, é porque ele estava na terra como líder. Mas quem nos conduz é o Deus verdadeiro, o Deus criador dos céus e da terra. E me faz lembrar de um determinado momento que Deus fala com Moisés, reclamando, inclusive, é claro, o insatisfeito com a atitude do povo, e Deus diz a Moisés que vai mandar um anjo com eles, e Moisés diz: olha, eu não vou, não. Só saio daqui se o senhor continuar com a gente. E como é bom estar na presença de Deus.
Como é bom ter convicção de que Deus está na nossa vida. Mas me chama a atenção um momento em que Moisés, conduzindo o povo, ele recebe o seu sogro com a sua família, e o sogro, Jetro, observa ali uma dificuldade. Moisés aconselhando, orientando uma grande multidão. Imagine que dos que saíram do Egito eram 600 mil homens que saíram do Egito. E Moisés, então, estava sempre ali, aconselhando aquelas pessoas, cada um com as suas dificuldades. E Jetro, ao observar aquilo, disse: olha, Moisés, é difícil para você e para esta multidão que está lhe acompanhando. E é preciso, então, Moisés, você fazer algo diferente. E vou te aconselhar. E Deus será contigo. Se tu ouvires, Deus será contigo. Meu irmão e minha irmã, meu amigo e minha amiga, quando Deus está no comando, tudo dá certo. Ele faz tudo para o bem-estar do ser humano e, é claro, também para que o nome dele seja glorificado, porque toda honra e toda glória ela pertence ao nosso Deus. E Jetro então chama Moisés e diz para Moisés, no capítulo 18 e o versículo 21, diz o seguinte: e tu, dentre todo o povo, procura homens capazes, temente a Deus, homens de verdade, que aborreçam a avareza, e põe-nos sobre eles por maiorais de 1.000, maiorais de 100, maiorais de 50 e maiorais de 10. Deus, então, através de Jetro, orienta a Moisés buscar, a escolher auxiliares que possam lhe ajudar. E aí, sempre que falo nesse versículo, eu falo que a Igreja Assembleia de Deus, ela segue o modelo dado por Deus a Moisés na caminhada para a Terra Prometida. E aí nós temos, na Assembleia de Deus, coordenadores de departamento, nós temos superintendente de congregação, temos auxiliares, temos diáconos, temos presbíteros, evangelistas e pastores, cada um exercendo as suas atividades, sabendo que nós temos um Deus, que é o Deus verdadeiro, e temos também as lideranças que foram escolhidas por Deus para nos orientar nesta caminhada. E aí, meus amados irmãos e meus amados amigos, me alegra muito quando a gente observa como deveria ser as pessoas, como deveria se comportar as pessoas que seriam escolhidas para estar auxiliando a Moisés. Como deve se comportar essas pessoas? Diz o seguinte: olha, esses homens que você vai escolher, eles precisam ser homens capazes. Homens que tenham capacidade para orientar outras pessoas, para conduzir outras pessoas. E aí, às vezes eu observo também, na nossa própria igreja, irmãos que não tiveram a oportunidade de cursar uma universidade, ou quem sabe, alguns que só aprenderam a ler e a escrever, mas que se colocaram nas mãos de Deus
e são homens e mulheres que estão fazendo o trabalho do Senhor. É bom lembrar que se você pode ser doutor, se você pode cursar uma boa faculdade, é muito importante, porque, é claro, melhora os seus conhecimentos. O que você precisa fazer é tão somente colocar no seu coração que você depende de Deus, que você precisa de Deus, porque sem Deus nós não somos nada. Mas o homem ou a mulher que assumem determinada liderança na igreja, o conselho é que sejam capazes. Na sequência, homens tementes a Deus. É preciso que quem está ocupando qualquer função de liderança na igreja, ele seja temente a Deus. Porque ele temendo a Deus, ele sabe conduzir as pessoas também a temer ao Senhor.

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12:16 na Bahia. Boa tarde, tudo bem? Estamos iniciando meu, seu, nosso jornal. Segunda edição do jornalismo da Vox FM 105.9, a Rádio do Bem. Projeto missionário das Assembleias de Deus no Estado da Bahia. Presidência do pastor Valdomiro Pereira da Silva. Direção Vox, pastor Arilson Santos. Eu, Eduardo Guedes, estou aqui. Você, como vai? Tudo bem? Excelente tarde, boa tarde. Estamos juntos. Eu, você e a informação. Hoje é sexta-feira, 22 de maio, 2026. E aí, como é que você está? Você está bem? Excelente tarde. Doze dezesseis. Doze dezessete. Agora vamos às principais notícias, às principais informações. Vamos juntos. 12:17 na Bahia. Ouvindo o programa, Gildásio pintou em Muritiba, aniversariante do final de semana. Tá pintando e ouvindo. Roberto nas Cajazeiras. Ouvi seu áudio aqui, Roberto, Tom de Anísio, Tom de Terço, gente boa aí, viu? Família abençoada. Já vou botar você no ar aqui, Roberto. 12:18.

0: Receita abriu, Receita Federal abriu aí o consulta do primeiro lote de restituição do imposto de renda. Mega Sena, 30 anos, vai sortear 300 milhões de reais. Doze e dezoito na Bahia. Notícias, manchetes, destaques, as notícias que serão destaques no programa. Em Salvador, os rodoviários anunciam aí o fim da greve. Daqui a pouquinho eu vou dar detalhes, a greve que começou hoje às 5 da manhã. E já terminou a greve dos rodoviários, graças a Deus, em Salvador. Mas eu estou recebendo uma ligação aqui de um ilustre pessoa, gente boa de primeira qualidade, aí eu tenho que parar tudo para atender. Tapete vermelho para Ludinho Teles de Muritiba. Fala, Teles, boa tarde.
1: Pois é, boa tarde, você me elogia muito. Eu faço questão, prazer, ligar para você, porque é uma satisfação muito grande quando eu falo com você. Que eu não falo com qualquer um, falo com um profissional.
0: Ô, Teles.
1: Você é profissional, é amigo, irmão, carinhoso, é um cara que tem uma formação de caráter nota 10. Não vai dizer nunca que viu você em bagunça, você não participa, certo? Você tem uma família linda, linda, linda, mulher e filha. Enfim, aí dá prazer. Chega meio-dia, a gente almoça, e aí, para poder, pelo menos, saciar a vontade do rádio, como eu sempre tive, como você fala, hein? Falar com o meu melhor amigo. Como é que estão as coisas?
0: Tudo bem? Tudo em paz, Teles. E o senhor, como vai? Ludinho Teles, irmão do saudoso Pão Doido de São Félix. Quem não lembra de Pão Doido, né, rapaz?
1: Grande homem.
0: Eita, então, grandes saudades aí de São Félix, terra boa. Ludinho nasceu em São Félix, viveu em Cachoeira e mora em Muritiba e também viveu em Salvador. E, na realidade, o coração maior está onde, Teles?
1: Rapaz, na realidade, eu vou lhe ser sincero, foi até bom você perguntar, acho que eu digo o seguinte, eu sou muito interiorano, certo? A terra que eu moro é Muritiba, mas ultimamente, desculpe, Muritiba tem me decepcionado muito, porque não tem crescido. Tem crescido no sentido de um comércio com farmácia, com uma série de outras coisas, mas a política em si, no geral, que eu não quero falar de política no programa, deixou muito a desejar. As decepções foram muito fortes, passado aí, e aí a gente não tem o prazer de dizer assim, eu moro em Muritiba como antigamente, coisas que você não pegou. Mas é bom que eu diga para toda a sociedade muritibana que Muritiba, 40 anos atrás, 30 anos atrás, era uma terra que ela provocava o pessoal lá de baixo que ia de férias em dezembro, para poder curtir o clima de Muritiba que está frio. Aquele amigo nosso, irmão, Paulo, faleceu, delicado, professor Paulo.
0: Paulo José.
1: Paulo José. A família dele toda se reunia ali em dezembro, janeiro, fevereiro. Tinha uma sociedade maravilhosa no sentido, principalmente dessas pessoas mais idosas. Então, Muritiba é tudo que pode dizer. Para existir, para você apresentar algum grupo, a sociedade é muito boa, as pessoas, logicamente, você também encontra pessoas outras, que isso é Brasil inteiro. Aí já é o lado negativo do Brasil, né? Que está sendo muito pegado por criminosos, coisas que não é do mundo. Mas eu adoro Muritiba, eu gosto do povo. E diria você o seguinte: acho até que gosta de mim, porque eu fazer o programa aí. É muito assediado, gosto muito. Tendo você também à frente, França está com você de lá, né?
0: Ah, não chegou ainda não, mas sempre fica por aqui esse horário. Deve estar jogando perna pela cidade, Teles.
1: Uma bola na mão.
0: É assim mesmo.
1: Quem está com você hoje?
0: Estou por aqui, eu e Deus, meu irmão. Tamo junto.
1: Você e Deus?
0: É assim mesmo.
1: Mas você sempre teve Deus com você. Não é agora, não. Quando você sair daí, ele está com você.
0: Ó, diga Ludinho para dar uma atenção às mensagens. É Maísa de Muritiba, boa tarde. Diga. Ah, não, é Lurdinha, rapaz, não é Ludinho, não. Eu, perdão, Ludinho, é outra coisa aqui, viu? Eu pensei que era para você, é outra mensagem, Teles.
1: Eu estranhei.
0: É. É isso mesmo, Teles.
1: Mas tá. Sempre bom falar com você.
0: Sempre bom falar com você, Teles.
1: Satisfeito, linda vida.
0: Ludinho, Teles.
1: Adoro o seu perfil. Adoro o seu conteúdo.
0: Você é gente boa demais. Você é meu amigo.
1: Duda, um abraço.
0: Um abraço, Teles.
1: Boa noite, no geral. Muita saúde, muita paz.
0: Um dia que você estiver em Muritiba, nesse horário de meio-dia, dê um bordejozinho e venha no estúdio para a gente bater um papo ao vivo e fazer umas fotos aqui, viu? Quando puder, faça isso.
1: Eu estou precisando encher meu celular de foto. Eu sei que eu tenho algumas, né? Com o microfone na mão, na mesa sentado, e o professor regrando para mim, dizendo para mim como funciona a coisa, que eu devo falar.
0: É assim mesmo.
1: Ah, meu Deus, um abraço, sucesso, felicidade.
0: Valeu! Valeu, Teles. Saúde, meu irmão. Maísa de Muritiba. É Ludinho Teles mesmo, eu que escrevi errado. Diga a Ludinho para dar uma atenção na mensagem que ele pediu. Ah, legal. Vou mandar para ele aqui, viu? Um abraço, Maísa. A Ludinho tem muitos admiradores, muitos seguidores, muitas pessoas que gostam. Valeu, Maísa. São 12 horas e 25 minutos, o assunto é greve. Greve, e aí, como é que ficou a greve de Salvador, greve dos ônibus? Foi caos, não foi? Vamos saber agora no programa. Após cerca de 8 horas de paralisação, os rodoviários de Salvador anunciaram a suspensão da greve hoje, sexta-feira, dia 22, exatamente às 8 horas e 20 minutos da manhã. De acordo com o Sindicato dos Rodoviários, a classe chegou a um acordo de aumento salarial de 4,11%, aumento do ticket de alimentação, entre outras mudanças. O acordo foi aprovado em uma reunião entre representantes do Sindicato dos Rodoviários e da empresa Íntegra. A desembargadora Dalila Andrade, presidente do Tribunal Regional do Trabalho da Bahia, pediu as audiências de conciliação. A greve foi anunciada ontem, começou à meia-noite de hoje, sexta-feira. Os ônibus que costumam começar a rodar às 4h30 só saíram da garagem às 7 da manhã. Após a suspensão da greve, os coletivos passam a operar normalmente. Então, quando a greve foi anunciada ontem, o Tribunal Regional do Trabalho da Bahia determinou que fosse respeitado o funcionamento pelo menos de 60% da frota nos horários de pico, às 8 da manhã e às 17 horas, e 40% da frota nos outros horários, demais horários. Multa de 50 mil, viu? Se não cumprisse. Que bom que chegou um acordo. O aumento que eles estavam almejando aí chegou a 4,11%. E a greve acabou. 12h27, eu estou ao vivo na Vox FM 105.9. Falta de chuva afeta a agricultura e reduz produção na zona rural de Feira de Santana, viu? É um dos destaques do Acorda Cidade. E quando a gente fala em uma região como aquela de Jaguaquara, região de Feira de Santana, que muito produz, se lá a safra não for boa, os preços aumentam. Zona rural de Feira de Santana atravessa aí um difícil momento para os agricultores devido à insuficiência de chuvas na região, impactando diretamente no plantio e também aí a preparação do solo em diversas comunidades, como o distrito de Jaguara. Feira de Santana, Bahia. Meu amigo Roberto de Cajazeiras, distrito de Maragogipe. Cajazeiras, ali região da Serraria. Eita, Roberto, você me fez agora sentir saudade aí de Tom Dionísio, da família, desse povo abençoado. Aí de Cajazeiras de Maragogipe. Um abraço, Roberto. Um abraço, deu. Enquanto sempre deu, viu, Roberto? Deu da cerca. Gente boa, rapaz. Gente boa demais. Cadê Roberto? Vou botar Roberto para falar no programa, seu Tom Dionísio.

0: grande irmão.
1: Fala, Roberto.
0: Eduardo Guedes. Boa tarde, meu irmão Eduardo Guedes.
1: Boa tarde, Roberto.
0: Ó, vou chegar aí, vou lhe visitar aí qualquer dia, mas Tom de Anísio.
1: Venha mesmo.
0: Eu quero que você mande um alô para Tom de Anísio aqui em Cajazeiro, bonecudo.
1: Olha aí.
0: E para Paulo de Tom de T.
1: Fala, Roberto. Repita, Roberto.
0: Eu quero que você mande um alô para Tom de Anísio aqui em Cajazeiro, bonecudo.
1: Tá vendo aí?
0: Paulo de Tom de T, isso aí no Sinunga também, aquele abraço.
1: Tá vendo aí?
0: Meu amigo Roberto do Porco aqui de Cajazeiro, você manda.
1: Já mandei.
0: Aí, tá bom?
1: Valeu. Valeu, Roberto. Eduardo, ficamos assim, olha aí. Motorista, R$3.525,90. Motorista micro, R$2.830,61. Cobrador, R$2.088,59. Despachante, R$2.556,30. O ticket foi para R$29,46. Nossa conquista aí, 4,11%. Ano 2026, rodoviários de hoje. Valeu, meu amigão, pela informação aí, viu? Muito obrigado. Helena, um abraço para Ludinho, 135 São Félix. Aninha, tudo bem, Aninha? O que foi, Aninha? Boa tarde, Eduardo. Lembra ao secretário de Meio Ambiente para não esquecer das árvores no loteamento Fraga, tem duas para podar. Favor, lembrar eu responsável pelas árvores. Valeu, Aninha, um abraço para você. Deus abençoe, cobrando aí poda de árvores. Bairro Fraguinha, Muritiba, por causa da fiação elétrica. Cida de Castro Alves também está ouvindo o programa, passou para desejar um bom final de semana. Boa Dona tarde, Gal está em Muritiba.
2: A paz do Senhor esteja contigo e com todos os dias. 18 na Bahia, 12 horas. Mais uma um bom programa, uma boa tarde, bom final de semana na presença do Senhor para todos nós, toda a nossa família, todos os dias. Toda essa família do bem. Amém. Que Deus abençoe cada um de nós.
1: Valeu, Gal.
2: Realmente foi de bênção na vida de cada um de nós.
1: Valeu, minha irmã. Deus abençoe. Aninha passou para agradecer.
2: Amém.
1: Amém. Tudo bem? Tacilda Xavier, um abraço, Xavier. Um abraço, Tacilda. Presbítero Luiz está em São Félix. Boa tarde para você também. Baiaco está em Cruz das Almas. O que foi, Baiaco? Fala, Baiaco.
3: Boa tarde, Eduardo, Pai do Senhor. Em nome de Zé de Valença, é o Bispo Nero Táxi, Fabinho em Portugal, irmão Ramon da Pumba, irmã Leninha, todo o povo de Deus, um abraço, todo o povo de Deus, de azer, um bom fim de semana abençoado. Olha, Eduardo, amanhã, 5 horas.
1: O que tem?
3: A seleção brasileira e internacional, viu?
1: Quem é?
3: Amanhã, 5 horas. Na Globo. Pai do Senhor, meu irmão.
1: Valeu, Baiaco. Ele deve estar falando do Vitória, né? Do Vitória. Que foi, Tacilda?
4: Bom dia, Eduardo. Nós estamos pedindo oração pela vida de Klebe e teve um acidente no domingo.
1: Oremos. Oremos para que Deus restabeleça sua saúde. Raimunda da Pomba, Cruz das Almas. Vou ali, volto já, viu? Na sequência, vamos para o palpite do jogo do Vitória, jogo do Bahia pela Série A, aqui na Vox.
5: Hora certa.
1: 12h34.
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0: 12h38, chegou o momento esportivo, o momento que as pessoas ficam esperando. Encontrei Dona Giltânia hoje, mandou um abraço para você, seu Assis. Dona Giltânia em Muritiba, Dona Celina Ferreira. Hoje é aniversário de Gildásio de novo. Gildásio disse que é 3 dias de aniversário. Viu? 3 dias, viu? Vai comer a dobradinha de Gildásio. Você já comeu o bolo hoje de gula. Comeu o bolo de gula. Boa tarde, seu Assis. Dona Nicinha, o homem gosta de bolo, viu?
1: Boa tarde, boa tarde, Eduardo. Boa tarde, Léo. Boa tarde a todas e a todos. Eu estou aqui para falar de futebol. Aniversário só depois que Gildásio chamar para comer a torta de chocolate.
0: Lá é dobradinha. Um bolo de dobradinha. Dobradinha.
1: Não, eu sou mais um bolo
0: dobradinha, de um bolo de meu dinheiro. Amigo. Feijão branco. Sim. Com fato.
1: Tá. Mas você quer falar de a culinária ou quer falar de futebol?
0: É tudo a mesma coisa. Não. É tudo a mesma coisa. É tudo uma salada de frutas.
1: Tem vitória no final de semana.
0: Tem vitória? Tem, vitória de quem? Quem vai conseguir a vitória?
1: Quem ganhar.
0: França, o Bahia e o Vitória jogam no final de semana.
1: Não, não. O Vitória joga amanhã às 17 horas no estádio Manuel Barradas pela 17ª rodada com o Internacional.
0: Ah, o Vitória no Barradão?
1: É, Barradão.
0: Ah, o Vitória vai ganhar.
1: E o Vitória vai ganhar. E o time do Bahia vai...
0: Vitória, França. Vitória, sim. França. O Vitória vai jogar no Barradão.
1: Claro, claro. Amanhã às 17 horas.
0: Qual é o seu palpite?
1: O meu palpite aí, Vitória 3, Internacional 1.
0: França. França disse que o Vitória vai dar 3-1.
1: É.
0: Certo, então o Vitória ganha.
1: 3-1.
0: Pronto, eu digo que o Vitória vai dar 1-0.
1: Eu não sei porquê, Eduardo, todos os placares sempre 1-0.
0: 1-0.
1: 1-0.
0: 1-0, jogo difícil.
1: 1-0.
0: Wagner Estrela disse que o Inter vai chegar aí e vai dar 3-1.
1: É o pensamento dele, eu respeito, meu amigo. Eu respeito seu pensamento, respeita sua opinião, claro.
0: E o Bahia, seu Assis?
1: O Bahia joga segunda-feira pela 17ª rodada, lá no estádio Major Antônio Couto Pereira, em Curitiba. O Bahia vai jogar, com certeza absoluta, às 20 horas lá.
0: Bahia e Curitiba.
1: Bahia e Curitiba.
0: Chuta aí, meu irmão.
1: 2-2.
0: 2-2. 2-2. Bahia. É. Bahia e Curitiba.
1: É.
0: Rapaz, Curitiba tá bem, viu?
1: Tá.
0: Curitiba, eu vou no 3-0 pro Curitiba.
1: Tá bom.
0: Eita, França. É. Eita, França. Nicinha tá dando risada aqui.
1: Nicinha é uma figura maravilhosa.
0: Paulo, rapaz, eu soube que você comeu um bolo hoje no mercado de Muritiba, lá na praça de alimentação.
1: Eu gostei do bolo.
0: Rapaz,
1: não vou fazer média, não. Bolo bom.
0: Agora, bolo bom.
1: É de Castro Alves.
0: Bolo bom de primeira qualidade.
1: Procure Nicinha em Castro Alves. Que Nicinha maravilhosa.
0: Doces e delícias da Nicinha.
1: Já tô com saudade.
0: É? Manda o Pix, manda o Pix que ela manda a cocada.
1: Mas a gente vai dar um jeito, a gente vai juntar uma turma e vai dar.
0: Rosalvo, fala Rosalvo, pera aí, viu, França?
1: Tá.
0: Pera aí, viu, França?
1: Não tô correndo, não, eu tô parado.
0: Que foi, Rosalvo? Fala, Rosalvo. Fala, Rosalvo. Rosalvo parou.
2: Vitória vai ganhar de 1-0.
0: Quem?
2: 1-0. O Bahia vai ganhar a primeira.
0: Fora de casa. 2-0. Então ele disse que o Vitória vai dar 1-0 e o Bahia vai dar 2-0. Olha aí, ou foi ao contrário? Eita, Jesus. São os palpites, os palpites.
1: Quem está mandando um abraço para você na atividade da Vila Redencial.
0: Natividade?
1: É, maravilhoso.
0: Natividade é Bahia ou Vitória?
1: Se for os dois, ela fica em cima do muro, leva a pedrada dos dois lados.
0: É?
1: É.
0: Ela, assim?
1: Acredita, ela tem jeito de quem é Vitória.
2: 3-1, Vitória.
0: Aí o mesmo placar seu, viu, Baiaco?
1: Copiou, não copiou não.
0: Baiaco copiou o seu placar.
1: Cá, viu, Baiaco, vem devagar. E minha amiga Natividade, ela tem jeito de quem é Vitória.
0: Vitória?
1: Se ela ser visto a metade do Bahia, metade do Vitória, aí fica em cima do muro, aí não dá. Ela
0: tá certo, é boa, tá certo.
1: Gente isso. Boa de primeira qualidade.
0: É isso mesmo.
1: Alô, Gildásio, alô, Gilmaci, alô, meu amigo, Osnildo Rocha.
0: Osnildo Rocha, turma aí.
1: Vamos comer a dobradinha de Gildásio.
0: Rapaz, a festa tá formada.
1: É, Gildásio é o cara.
0: Gente boa, viu?
1: O médico disse que ele tá bem do coração.
0: Tá, França, até logo, França.
1: Um abraço, até amanhã, se Deus quiser.
3: Bahia, seu Bahia joga segunda-feira.
0: Aí, gravaram, viu?
3: 17ª rodada.
0: Gravaram.
3: Curitiba.
0: Aí, ó.
3: Eita, França.
0: Você ficou famoso na internet.
3: Eita, França.
0: Tá vendo, seu Assis? O povo grava e manda na mesma hora, viu? Valeu, França. Até logo, meu amigo. Bom final de semana, velho.
1: Até logo. Boa tarde, bom sábado, bom domingo e boa festa pra você.
0: Esse é Assis, França, comedor de Xangó. Você sabe o que é Xangó? Você sabe o que é Xangó? Xangô, ô Jesus, meu Deus. Eita, rapaz. Boa tarde, Eduardo. Nota de utilidade pública. Há site nas redes sociais notificando casos de Covid. Casos de Covid. É, meu irmão. Me mande o site aí, viu, Daniel? Me mande o site aí, Daniel. Não me bote no... na sinuca de bico não, Daniel. Me avise aí onde é que tá, que eu vou lá pegar na fonte. Daniel. Não aperrei o velhinho não, viu, Eduardo? Não aperrei o velhinho. O velhinho, Domingos lá do Incruso, dizendo não aperrei. O velhinho disse que o velhinho não incomoda mais ninguém. Você quer falar de novo? Você tem o quê, rapaz?
1: 51
0: de rádio. 51 de rádio. É, rapaz. O pessoal gosta, viu? O povo gosta desse momento. Momento. Nostalgia com a Assis França.
1: Vai ter manifestação na região, você já está sabendo, né?
0: Vai ter manifestação na região?
1: É.
0: Relacionada a quê,
1: França? Relacionada ao futebol, você não sabia. Futebol? Não está sabendo, não. É porque
0: tô sabendo,
1: diz
0: não.
1: Que o treinador. Carlos Ancelotti não convocou França, mas o pior de tudo não é eu, é meu empresário que não conversou com ele, não quis conversa.
0: França, ainda bem que não lhe convocou, porque se você estivesse no gol da seleção, você ia tomar um gol por minuto. Em 45 minutos, você ia tomar 45 gols. É, aí não existe. Aí é pior do que... Esse é pior do que você. Ó, Papai Noel tá ouvindo o programa. Meu amigo Evandro Mota, um abraço. Deus abençoe, meu irmão. Ouvindo o programa também. Braz, torcedor do Fluminense. Olha só, uma dupla foi presa. Preso uma dupla na Bahia. Um homem e uma mulher foram presos. Eles são suspeitos de exploração sexual de uma adolescente de 14 anos... por dinheiro na cidade de Iuiuiu. Iuiu. Olha o nome da cidade, França. Iuiu. Você conhece Iuiu? Não, a cidade. Iuiu, no sudoeste da Bahia. Olha só, os investigados foram encontrados durante uma operação Infância Livre da Polícia Civil, que também teve o cumprimento de mandato de busca e apreensão. A dupla foi localizada após denúncias e investigações da Delegacia Territorial da cidade de Iuiu. Além da exploração sexual da adolescente, denúncias apontam que existia venda ilegal de drogas no imóvel. No local, os policiais encontraram cocaína, além de celulares e outros materiais que serão utilizados para o segmento das apurações. Aí não dá, né? Estamos no maio laranja e exploração de crianças, adolescentes, jovens, não dá. Não dá para aceitar, é crime. E se você sabe de algum caso, se você conhece, você deveria denunciar, diz que 100.

12h48. Eu estou ao vivo na Vox FM. João Carlos Salles é eleito reitor da Universidade Federal da Bahia pela terceira vez. Um dos suspeitos de atacar o caixão morreu em confronto com a polícia. Hoje pela manhã trouxe essa notícia. Estava tendo um sepultamento, homens invadiram o cemitério e fuzilaram o caixão de um jovem. Um dos suspeitos de invadir o cemitério de Dias d'Ávila na região metropolitana de Salvador e atacar o caixão de um adolescente de 17 anos a tiros. Ontem, quinta-feira, dia 21, ele morreu em confronto com a polícia horas depois do crime. Segundo informações do batalhão Rondesp, a troca de tiros aconteceu por volta das 20 horas na cidade de Dias d'Ávila. O suspeito, que não teve o nome revelado, chegou a ser levado para a unidade de pronto atendimento, a UPA, onde teve o óbito confirmado. De acordo com a corporação, uma metralhadora 9mm, munições e pacotes de material suspeito, que pode ser drogas, cocaína, foi encontrado com ele. Segundo a Polícia Civil, o crime aconteceu durante o sepultamento da vítima, identificada como Anderson Nascimento, de 17 anos, ele que morreu dias antes em uma ação policial. Então, um dos homens que atacou o sepultamento em Dias d'Ávila morreu em confronto com a polícia. Depois dessa eu vou-me embora, viu? Vou-me embora, tá na hora. Tá na hora, seu Assis. Boa tarde, Bruninha. Boa tarde, Pepeu. Pepeu do táxi. Boa tarde, Giltânia em Muritiba. Boa tarde, Bruninha. Deus abençoe. Boa tarde, povo abençoado. Fui. Até segunda, se Deus quiser, às 6 da manhã.

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1: Hora certa.
2: 12h54 na Bahia.
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1: Na Bahia são 13 horas mais um minuto.
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0: horas, mais 2 minutos e nós estamos chegando. Chegando e juntos ficaremos até as 14 horas. Vamos deixar os senhores bem informados e bem atualizados aqui pela Vox FM 105.9, a Rádio do Bem. Um projeto missionário das Igrejas Assembleias de Deus da Bahia, presidente pastor Valdomiro Pereira da Silva. A gestão e direção do pastor Wilson Santos, ao lado de Léo Mateo, estou e ficarei até as 14 horas, quando chega Carlos Menezes com Tarde Vox. Acabou de apresentar o CEADEP 2ª edição, José Eduardo Guedes. A todas e a todos, meu abraço, meu boa tarde. Hoje é sexta-feira, 22 de maio de 2026. Eu estou aqui e a temperatura entre 24 e 28 graus, porque a partir de agora...
1: Vamos conferir as principais manchetes esportivas.
0: A Série A do Brasileirão, 17ª rodada, a bola vai rolar.

0: Aí com certeza a rede vai balançar nesse final de semana. São 11 jogos até domingo e segunda-feira tem o Coritiba e o Bahia no estádio Major Antônio Couto Pereira em Coritiba. Vitória joga amanhã às 17 horas com o Internacional. A Série B é destaque na sua 10ª rodada e com certeza absoluta nós teremos duas partidas iniciais hoje. O Campeonato Brasileiro da Série C é destaque da D também. O Campeonato Baiano da 2ª Divisão 4ª rodada, muitos jogos e líderes vão se encontrar. Tá chegando e afunilando a Copa Interbairro de São Félix e terá duas partidas, quem perder dá Deus o certame nesse final de semana. O Campeonato Brasileiro da Série D tem o líder de canto a canto, que é o Gama invicto. A Série B tem o Papão da Cruz como até agora é o melhor. Na Série D, o Laguna do Rio Grande do Norte e o Maitá do Acre são os piores. Campeonato Intermunicipal, só notícias após a Copa do Mundo. Essas e demais e muitas informações aqui, agora, dentro do Bate-Papo Esportivo.
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4: São 13 horas mais 9 minutos e um abraço aqui especial para todas e todos que estão ligados no Bate-Papo Esportivo. Um abraço à Natividade na Vila Residencial. Alô, Natividade! Ela tem jeito de quem é Vitória, né? Um abraço a Valdir na Vila Residencial, um abraço a todo o pessoal aí do Buriti, tá? É, Conjunto Buriti, né, Léo? Você que entende, Conjunto Buriti, né? Um abraço a Luciene. Luciene, eu tô com raiva de você, porque você fez seu aniversário, teve o bolo de chocolate, você não me chamou, tá bom? Bolo de chocolate, não é um bolo de chocolate, pode ser um bolo de dinheiro. Tem muita gente que vai aniversariar e eu tô aqui, tá? Já saí daqui pra Feira de Santana comer um bolo de chocolate e valeu a pena, tá bom? Alô, Pati, tudo bem, Pati? Dona Jane, Léo. Léo é uma figura, Léo é um cara bom, né? Pati é Flamengo, minha amiga Viviane Silva é Flamengo. Hoje tá todo mundo bem, né, Léo? Tá todo mundo feliz que o Flamengo ganhou. E os torcedores do Flamengo, de Flamengo, de canto a canto, tá parabéns. A gente critica muitas vezes que o time tá mal, mas o Flamengo venceu. E se venceu, estamos convidados para a próxima vitória, não é isso? De misturar muito, aí atropela e não dá certo, tá certo? Mas falar de vitória, vitória depois que goleou o time do ABC, certo? Tem gente em Natal que tá com dor de cabeça até hoje, que o ABC tomou 6, tá? E é o seguinte, o futebol é como a vida, muda de minuto em minuto. Você vê um time mal e depois ele vai e goleia. Pra mim foi a vitória especial do Vitória esse ano. Venceu quando era pra vencer. Agora lá em Natal você pode ter certeza que vai ser uma pressão e o ABC já sabe. Ou vence com 4 gols de diferença ou dá adeus à competição e estamos conversando. Pronto, é. E o Vitória vai jogar, o Vitória, seu Francisco, o Vitória vai jogar com o Internacional amanhã às 17 horas. Eu, como eu sempre eu sou assim, eu tenho um equilíbrio emocional para falar, porque quem carrega a paixão sofre a vida toda. Os apaixonados, meu querido Léo Mateó, você é um cara bom que eu gosto, tenho maior admiração, você é um menino inteligente, bom, se não fosse também, eu não ia dar esse depoimento, mas você é um cara bom, trabalhador, decente, você é um cara bom. Aí já tem ali dizendo assim, mas você pega muito no pé de Eduardo e Léo Mateo. Eu não pego no pé deles não, quem pega no pé deles é o sapato, que ele só compra sapato bem prensadinho assim, mal cabe o pé de uma gia, tá bom?
5: É a vida dele.
4: Não, tá bom, deixa ele lá. E aí, pra você ter ideia, quem é apaixonado sofre a vida toda. Não tem descanso, é uma sofrência terrível. Eu, como não sou apaixonado, eu sou admirador, eu sou olheiro.
6: Eu sou pelo futebol do Vitória.
4: Tá bom aí, segurei um pouquinho esses caras aí. E o Vitória vai jogar com o Internacional. O Internacional tá razoavelmente bem. O Vitória hoje é o 14º. E o Internacional, você já sabe, Internacional, né? Internacional tá aí entre a cruz e a morte, tá aí no meio dos últimos. Entre a cruz e a espada, como se diz os sábios, né? Internacional hoje é o 11º, 21 pontos. E o Vitória tem 19. Internacional joga amanhã.
5: Vitória!
4: Vitória vai dar uns 3 nesse time aí pra acabar a ilusão que o Vitória só ganhou do ABC das 3 letrinhas, tá certo? Vamos esperar. Essa é a 17ª rodada. Após essa só tem uma rodada, aí vem amistoso e seleção, vem a Copa do Mundo, vem a festa daqui, olha... Eu quero agradecer a Deus, agradecer a todos que doaram camisas, tá? Doaram camisas, já falei o nome aqui, depois eu vou falar. Vai ter camisas aqui demais, tá
6: eu
4: bom?
6: Tô curioso.
4: A partir do dia 2 vai ter sorteio aqui, você fique ligado. Agora eu só vou pedir uma coisa a você. Cada família ligar pra ver se ganha uma, tá? E aí não venha ligar 6 pessoas de uma casa só, porque aí vai ficar difícil, porque terá pessoas que não têm a oportunidade de ligar. E aqui a gente tem um critério, ligou mais de um, aí nenhum nem nada. Não é isso, Léo? Tem. Por acaso, Léo tem 50 pessoas na casa dele, abaixa uma pessoa ligar. França tem 200, abaixa um ligar. Não é isso? E a gente vai agradecer a todos vocês. Alô, Beto de Jarda! Alô, Josuel! Alô, meu amigo, doutor Marcelo Matos! Vamos estar aqui na próxima quarta-feira, tá? Alô, Nildo, da Loja Muritibana. Rapaz, a Loja Muritibana continua com preços baixos, vendendo fiado, né? O senhor mesmo não vai comprar lá, que o senhor não gosta de pagar ninguém. Pronto, é isso que eu quero dizer, o senhor. É isso mesmo, não. O senhor tá com o cartão pocado. Mas na Loja Muritibana aceita. O senhor vai ter a segunda oportunidade. O senhor tem a cara de quem não gosta de pagar, viu?
7: Eita, pau!
4: Segura aí, viu? Eu não tô cuidando da vida dos outros, não, Léo. Você não gosta de pagar, você só faz abusar, rapaz.
8: Desde quando?
4: Desde a vida toda. Rapaz, falar em quem não gosta de pagar, a Loja Muritibana tá vendendo a todo mundo, né, ué? 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Você tá com o cartão pocado? 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A Loja Muritibana lhe deu oportunidade, né? Mas leva de boa, né? Como é que o cara compra e não paga? Fala nisso, eu tô devendo R$100 a você. Eu esqueci de pagar você, depois eu me lembro, tá? Como é que o cara disse assim, eu esqueci de pagar você?
8: É assim mesmo.
4: Tá bom? Deixa lá, é assim mesmo não. Deixa lá, tá bom? Um abraço a Zé Luiz, Dona Sônia, Doutora Carla Maria, Jossomar, Carlisson e Zéinho, o boy. Zéinho é uma figura boa, tá? São 13h15 e falar do Bahia. O Bahia só joga segunda-feira. O Bahia que tem uma colocação boa hoje. O Bahia hoje é o colocado sétimo, tá? E o Coritiba tá aí. Coritiba hoje é o 8º, os dois estão juntos, 23 e 21. Mas esse jogo é um jogo para cara de empate, tá bom? Mas nós estamos em maio, né meu querido Léo Mateo? Nós estamos no mês de maio. O mês das mães que só acaba pra semana as datas, mas o tempo todo é dia das mães. É uma palavra linda. Mãe. Mãe é espetacular.

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0: 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Alô Zé Pinóquio, Josi, Tati e Besouro. 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
0: São 13 horas mais 23 minutos. Quero abraçar todos vocês que estão ligados na cidade de Campina Grande, na Paraíba, tão ligados, sintonizados. Um abraço a vocês. Um abraço ao pessoal também da cidade de Juazeiro do Norte, estado do Ceará, região sul do Ceará. E um abraço ao pessoal de Petrolina. Alô, Juninho, alô, Biratã, alô, seu Bira. Um abraço à família de Bira na Vila Residencial, né? Um abraço a todos vocês que estão de outros estados, que estão aqui na cidade de Muritiba, na Bahia. A Bahia é um estado querido, cidade maravilhosa, povo extraordinário. Não tenho que reclamar de nada, porque aqui é acima da bondade. É bom, bom, bom demais, tá certo? Tá? E aí me disseram assim: França, se você tivesse saído hoje de Muritiba, você ia pra onde? Pra Muritiba. E se você tivesse saído de Muritiba, jamais eu sairia de Muritiba. Uma cidade maravilhosa, de um povo espetáculo. Essa Bahia querida, né? O povo é bom demais, tá? Claro, povo acolhedor, povo bom demais. O povo aqui é bom demais, eu não tenho o que reclamar. Ah, mas aqui essa cidade recebe todo mundo. Claro que o povo é bom demais, tem que recepcionar e recepcionar mesmo bem, não é isso? Um abraço a vocês de todas as cidades da capital, Salvador e região metropolitana. Vocês da cidade de Feira de Santana, cidade de Circo Vizinho, de todo esse recôncavo, de todo esse norte da Bahia, sul, sudeste da Bahia, sul. Maravilhosos, né? E outra coisa que me chama muita atenção é que o baiano, ele é por si próprio alegre. Ele são pessoas maravilhosas, pessoas que você não vê baiano triste, só vê baiano alegre. São pessoas batalhadoras, pessoas boas, pessoas sérias, pessoas ok. E a gente não tem o que reclamar nada, não é isso? Léo, se você tivesse ido embora de Muritiba, você ia para qual estado da federação? Não ia embora não, né? tá. Você não ia de jeito nenhum. Você é o cara, viu, Léo? Você é o cara. Ah, você é o cara. O cara com 4 fazendas, 6 cavalos, 30 milhões. É 30 ou é 3 milhões?
3: Deixa a vida dele.
0: Não, tá bom, tá bom, tá bom. Não vou falar mais na vida dos outros, não, tá bom? Alô, você que está ligado aí na cidade de Santo Antônio de Jesus, Castro Alves, São Felipe, Nazaré, vocês de Sapeaçu, Cruz das Almas, um abraço aí para Chico aí do restaurante, né? Pessoal bom, todo... Ah, ele não falou no meu nome, sinta-se abraçado e abraçado, tá bom? Pessoal aí que tá ligado, olha, eu tô à disposição, meu empresário disse, olha, França, umas 10 ligações chegou aqui para liberar você para jogar em algumas cidades da região. Você pode dizer assim, se for um campo bom, pode garantir que você vai e manda a pessoa ligar para mim, porque eu só ganho em cima dos jogos. Agora, se for campo ruim, você não vai não. Tá beleza pura, tá bom? E até disseram que ia ter uma manifestação na região, porque não convocaram o goleiro França. Não convocaram o goleiro França. Não, eu não vou para essa seleção que Neymar tá aí. Porque se eu for, eu vou discutir com ele, vou ser expulso todos os jogos, eu não vou participar da Copa do Mundo. Aí disseram que ia ter uma manifestação, porque não convocaram o goleiro, que não sei o quê, papapá e papapá. E eu digo, deixa lá, rapaz, deixa o goleiro em paz, deixa o goleiro empresário. É assim, isso... Cada um no seu. Um é o goleiro empresário, outro é o fazendeiro.
4: É, tá? Pois é, viu? É isso mesmo. Meu Deus, eu não entendi, ei, não. Dá pra dizer de novo?
0: Eu vou dizer que o senhor tá ficando meio assim, amalucado, tá? O senhor não entendeu, eu tô dizendo que cada caso é um caso. Tem o goleiro, tem o empresário, tem o jogador de bola, tem também o fazendeiro.
4: É
0: tem,
4: isso mesmo.
0: É. Pronto, e acabou-se. Não tô olhando a vida dos outros, não. Apenas eu tô dizendo que tem as funções, tá certo? Cada um no seu cada um. Tá bom assim?
4: Oh, meu Deus, você...
0: Oi. Tem sim, o senhor tem juiz demais. Fico na sua aí também. Deixa o rapaz quieto. Rapaz é pessoa boa, pessoa direitinho, só anda pelo lado direito. E eu vou falar aqui, falar de lado direito. As camisas foram doadas. 5 camisas da loja Muritibana. 5 camisas da loja Muritibana, Nildo. 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O Bate-Papo Esportivo, 3. Também a Rede Encans com Cio e Diego, 2. Paulinho Gotchá, 1. Fada Central Contabilidade, 1. Aldo da Secretaria de Obras, 1. Irmão Pedro, 1. Beto de Jarda, 1. Beto de Jardão, Dr. André Veterinário, 1. E também falar aqui de Barca, Juiz de Futebol, 1. Barca, 1 também, não é isso? É isso aí, tá? E a gente vai levando aí a maré como ela é pra levar, tá certo? Tá tudo bem, tudo ok? Se tá tudo bem, tá tudo ok, vamos lá. São 13 horas mais 29 minutos e eu estou aqui para falar de futebol, porque a partir de agora...
5: Vamos conferir o grande placar esportivo no Brasil e no mundo.

17ª rodada, a penúltima que vai ter a paralisação sobre a Copa do Mundo no estádio do Morumbi amanhã, sábado, dia 23, 17 horas, São Paulo e Botafogo. No estádio Manuel Barradas, em Salvador, Vitória versus Internacional. No estádio Maião, em Mirassol, Mirassol e Fluminense amanhã às 19 horas. Na Arena do Grêmio amanhã às 19 horas, sábado, dia 23, Grêmio e Santos. Amanhã no estádio do Maracanã, 21 horas, Flamengo e Palmeiras. No domingo, no estádio Mineirão, em Belo Horizonte, dia 24, 16 horas, Cruzeiro e Chapecoense. No estádio Mangueirão, em Belém do Pará, domingo, dia 24, 16 horas, Clube do Remo e Atlético Paranaense. Na Arena Neoquímica, lá em São Paulo, domingo, dia 24, 18h30, Corinthians e Atlético Mineiro. Em São Januário, domingo 20h30, nós teremos Vasco e RB Bragantino, é o Bragantino de Bragança Paulista. E na segunda-feira, dia 25, às 20 horas, no estádio Major Antônio Couto Pereira, em Curitiba, Curitiba e Bahia. Os 10 primeiros são eles, os 10 primeiros são eles, nós teremos temos Palmeiras, Flamengo, Fluminense, São Paulo, Atlético Paranaense, Bragantino, Bahia, Curitiba, Botafogo e Atlético Mineiro. Os últimos seis, você já sabe, Grêmio 15º, 16º Santos, 17º Corinthians, 18º Remo, 19º Mirassol e o 20º é a Chapecoense. A Série B, na sua 10ª rodada, os jogos vão acontecer, a bola vai rolar e a rede vai balançar a partir de hoje. A Série B, que tem a sua 10ª rodada, que vai começar hoje, sexta-feira. Nós teremos muitos jogos e a 10ª rodada é o seguinte: nos Aflitos em Recife, hoje Náutico e Cuiabá às 19 horas. Hoje só tem essa partida e amanhã no Jorge Ismael de Biasi, lá em Novo Horizonte, São Paulo. Novo Horizontino será amanhã às 16 horas. O jogo do Náutico com Cuiabá hoje às 19 horas. Amanhã no Castelão em Fortaleza, 18h30, amanhã sábado, Fortaleza e Londrina. No Alfredo Jaconi, em Caxias do Sul, amanhã sábado, 20h30, Juventude Esporte Clube do Recife. No domingo, nós teremos no estádio Antônio Ascioli, em Goiânia. Domingo, dia 24, 16 horas, Atlético de Goiás e São Bernardo. No domingo, dia 24, no Rei Pelé, em Maceió, 16h30, CRB e Ponte Preta. No estádio Independência, domingo, 18h30, América e Vila Nova. Na Ressacada, lá em Florianópolis, Avaí, Goiás, 19 horas do domingo, 24/5. No domingo, no estádio Germano Kluge, em Ponta Grossa, 20h30, Operário Criciúma. E na segunda-feira, no estádio Arena Nicrete, Santa Cruz, Ribeirão Preto, segunda-feira, 19 horas, dia 25, Botafogo e Atlético. Os 10 primeiros da série B: São Bernardo, Náutico, Sport, Vila Nova, Fortaleza, Goiás e Novo Horizontino. Criciúma, Ceará e Juventude. São os 10 primeiros. E os últimos 6, você aqui já sabe: Avaí 15º, 16º Cuiabá, 17º Botafogo, 18º Londrina, 19º Ponte Preta e o 20º América Mineiro.

Série C também é destaque a classificação, com certeza, oitava rodada. Nós seremos na Arena Barra Futebol Clube em Santa Catarina, Barras versus Guarani de Campinas, 17 horas da manhã, sábado, dia 23. Nós teremos também no estádio Castelão em Fortaleza, amanhã, 19h30, Maranhão e Caxias. No estádio William David, lá em Curitiba, Maringá versus Santa Cruz, amanhã, 19h30. No estádio Major Levi Sobrinho, domingo, às 16h30, Internacional Limeira e Itabaiana de Sergipe. No estádio Arena Simon, domingo, 16h30, Brusque Catarinense e Anápolis de Goiás. No domingo também teremos Amazonas e Ferroviária, dia 24, 16h30, no estádio Carlos Zarmiti. No estádio Lorival Batista em Aracaju, nós teremos domingo, dia 24, 18 horas, Confiança e Figueirense, estádio Governador Lorival Batista em Aracaju. No estádio Raul Lino Oliveira, domingo, 19 horas, Volta Redonda e Piranha, Erechim do Rio Grande do Sul. No estádio Novelli Júnior em Itu, São Paulo, segunda-feira, dia 25, 20 horas, Ituano e Botafogo da Paraíba, Botafogo de João Pessoa. E na Curuzu, em Belém do Pará, o Paysandu recebe o Floresta do Ceará às 20 horas. Os 10 primeiros: Paysandu, Brusque, Amazonas, Ituano, Maringá, Guarani de Campinas, Floresta, Caxias, Internacional de Limeira e Santa Cruz de Pernambuco. Os últimos 6, você já sabe, você já conhece: Figueirense, 15º, 16º, Confiança, 17º, Botafogo da Paraíba, 18º, Volta Redonda, 19º, Itabaiana, e o 20º é Anápolis, Goiás.

E também destaque a quarta divisão do Campeonato Brasileiro. Nós teremos grupo por grupo, mas vamos falar direto. Nós teremos muitos jogos. A oitava rodada teremos Gás e Nacional do Amazonas amanhã, dia 23, às 18 horas, lá no Estádio Canarinho, em Roraima. Na colina nós teremos lá em Manaus, Manauara e Manaus amanhã, não, domingo, dia 24, 16h30. No Estádio Canarinho, domingo, 18 horas, dia 24, Monte Roraima e São Raimundo de Roraima. Já no Estádio Tonicão, no Acre, amanhã, 20 horas, o Maitá do Acre e Guaporé de Rondônia. Nós estaremos no Mirandão, em Tocantins, domingo, 16 horas, Araguaína e Porto Velho. Nós estaremos na Arena da Floresta, em Rio Branco, domingo, 18 horas, Independência do Acre e Galvez do Acre. No Estádio Bezerrão, em Brasília, amanhã, 19h30, Gama e Primavera do Mato Grosso. Nós estaremos na Boca do Jacaré, domingo, dia 24, 16 horas, Brasiliense versus Iumas de Goiás. No Estádio Passo das Emas, em Lucas do Rio Verde, Luverdense e Aparecidense, domingo, às 18 horas. Essa é a oitava rodada. Nós estaremos no Estádio Lutero Lopes, em Rondonópolis, União de Rondonópolis e Ceilândia, amanhã, às 17 horas. Amanhã, no Estádio Dutrinha, lá no Mato Grosso, misto versus Operário de Várzea Grande, às 18 horas. E amanhã, no Estádio Divinão, em Goiatuba, lá no estado de Goiás, Goiatuba versus Capital do Distrito Federal, às 18h30. No Estádio Augusto Antunes, nós teremos trem do Amapá e Tocantinópolis amanhã, 16 horas. No Estádio Frei Epifânio, lá em Imperatriz, no Maranhão, às 19h30, teremos Imperatriz e Águia de Marabá. No Estádio Augusto Antunes, no domingo, dia 24, 15h30, Oratório do Amapá e Tunaluz do Pará. Nós estamos no Estádio Nozinho Santos, em São Luís do Maranhão, amanhã às 15h30, IAP campeão maranhense, Iguatu do Ceará. Nós estamos no Pedro Alé Lafê, domingo às 16h30, Parnaíba e Maracanã do Ceará. E no Estádio João Castelo, Estádio Governador João Castelo, em São Luís do Maranhão, domingo às 17 horas, Sampaio Corrêa do Maranhão e Motoclube do Maranhão, é o clássico maranhense. E no Estádio Presidente Vargas, lá em Fortaleza, amanhã, 17 horas, Ferroviário e Autos do Ceará. Ferroviário versus Autos do Ceará. No Estádio Governador Alberto Silva, em Teresina, no Piauí, amanhã, às 17 horas, Piauí e Fluminense do Piauí. E no Estádio Presidente Vargas, em Fortaleza, o PV, domingo, 16 horas, Atlético Cearense e Tirol. No Estádio Governador Antônio Maris, na cidade de Souza, na Paraíba, amanhã às 15 horas, amanhã sábado, nós teremos Souza e Central de Caruaru. No Estádio Frasqueira em Natal, domingo, às 16 horas, ABC e América. No Estádio Frasqueirão em Natal, segunda-feira, às 15 horas, Laguna versus Maguari de Pernambuco. Nós estaremos no Estádio Governador Lourival Batista, amanhã, às 17 horas, Sergipe 13 de Campina Grande, Paraíba. No Estádio do SESC de Goiânia, domingo, às 16 horas, claro, em Goiânia, Pernambuco, nós teremos decisão de Pernambuco e Serra Branca da Paraíba, domingo, às 16 horas. Nós estaremos na Arena Pernambuco, domingo, às 17h30, Retrô Futebol Clube e Lagarto de Sergipe. Amanhã no Estádio Rei Pelé em Maceió, às 16 horas, CSA e Asa de Arapiraca. No domingo, no Estádio Arena Cajueira, em Feira de Santana, às 16 horas, Jacuipense e Juazeirense. E no Estádio Juca Sampaio, lá em Alagoas, teremos CSE e Atlético de Alagoinhas, domingo, às 16 horas. Amanhã, às 16 horas, no Estádio Arena Upsan, lá em Betis, Minas Gerais, Betis versus Ivema. No Estádio Luiz Benedito, nós teremos Agopete versus Operário Sumatogrossense, às 16 horas. No Estádio Gernevim da Fonseca, em Catalão, domingo, 16 horas, Craque de Catalão e Uberlândia.
Nós teremos o estádio municipal de Tombos, interior de Minas Gerais, amanhã às 18 horas, Tombense Real Noroeste. No estádio Kleber Andrade, em Cariacica, domingo às 16 horas, Rio Branco do Espírito Santo e Vitória do Espírito Santo. No estádio Mamudão, lá em Governador Valadares, em Democrata versus Porto da Bahia, segunda-feira, 20h30. Nós teremos amanhã no Distrital de Inamá, lá em Água Santa, interior de São Paulo, Água Santa versus Pouso Alegre, amanhã às 16 horas. E no estádio Conselheiro Galvão, amanhã, sábado, às 16 horas, Madureira e Portuguesa do Rio. No estádio do Canindé, lá em São Paulo, Portuguesa Paulista, Portuguesa Santista e América do Rio de Janeiro, amanhã às 16 horas. No estádio Laranjão, amanhã às 17 horas, Nova Iguaçu e Noroeste. E no estádio Benitão, nós teremos amanhã às 19 horas, Velo Clube 15, Piracicaba. No Lourivaldão, lá no Rio de Janeiro interior, Sampaio Corrêa do Rio e Maricá do Rio, às 19 horas. No Alfredo Krieck, amanhã às 15 horas, Santa Catarina e São Luís do Rio Grande do Sul. E na Arena Joinville, amanhã sábado, 16 horas, Joinville e Cianorte do Paraná. No estádio Estrela d'Alva, lá em Porto Alegre, Guarani de Bagé e Futebol Clube Cascavel, domingo às 16 horas. Nós teremos o estádio Pioneiro no domingo, 15h30, Azuriz e Blumenau. No estádio Pinhão, lá em Santa Catarina, São Joséense, Brasil de Pelotas, domingo, 16 horas. E lá no Francisco Novelete, dia 24, domingo, 18 horas, São José e Marcílio Dias.

0: E falando da Copa do Nordeste, nós teremos jogos na próxima quarta-feira, jogos de volta, ABC e Vitória, Sport e Fortaleza. E o Campeonato Baiano, quarta rodada, Grapiona e Barreiras, Redenção e Jacobina, Vitória da Conquista e SSA da Bahia, teremos Feira de Santana e Fluminense, Camaçari e Leônico. E falar também da Copa Interbairros de São Félix, dois jogos vão acontecer no campo do Bariri, agora é mata-mata, nós teremos Floresta e Parma, e São Jorge e Rosário. Quem perder dá Deus e quem passar vai para a semifinal. Aí tem no dia 31 a última rodada, fase classificatória, Barcelona e Vila, Caixa d'Água e Bahia, e quem passar vai fazer os dois times que passaram dia 31, vai pegar os dois que passaram e vão passar nesse final de semana. 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Vem muito mais e a seleção já se apresentou. Hoje, 8 dias, está treinando. Tudo isso e muito mais, e os resultados segunda-feira aqui dentro do Bate-Papo Esportivo, você fica sabendo, você já está sabendo que o Brasil vai fazer amistoso no próximo sábado, dia 30, né? E a gente vai falar aqui tudo direitinho para vocês durante a semana. Brasil fará amistoso e a gente vai falar aqui com certeza absoluta para os senhores. Brasil fará dois amistosos no dia 30 e no dia 6. 17 horas do próximo sábado no Maracanã contra o Panamá. E bate-papo esportivo de futebol para hoje só, e o grande placar voltará segunda-feira. São 13 horas mais 45 minutos e esse é o bate-papo esportivo que continua com você e para você.
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0: São 13 horas mais 48 minutos. Mandar um abraço a todos vocês que estão ligados e canta canto nessa Bahia. Mandar um abraço aos colegas das emissoras que falam aqui na Vox. Um abraço a todos vocês, porque aqui nós somos todo mundo é irmão, né? O profissional de rádio é irmão. E por si próprio, a gente abraça todos vocês. Um obrigado aí a você da capital, região metropolitana. Que Deus proteja vocês, tá bom? Chegou aqui, daqui a pouco tem ele. Peraí, tá? 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A Vox FM fará a transmissão ao vivo a partir das 20 horas, levando essa grande festa até você. A presença marcante do pastor Valdomiro Pereira da Silva, trazendo uma palavra especial neste momento tão importante para a igreja e toda a comunidade cristã. Aos 96 anos anunciando o evangelho, transformando vidas e edificando famílias. Uma noite de fé, louvor e celebração. Pastor Valdomiro Pereira da Silva, presidente, vai estar presente, como sempre, na transmissão hoje da Igreja Assembleia de Deus em Salvador Paralela. É isso? Tudo bem, Léo? Tá legal? Um minutinho aí. Quem é que vai entrar no agora? Quem é ele? Quem é ele?
1: Alegria está no ar, Carlos Menezes.
0: Daqui a pouquinho, mas ele dá uma boa tarde nessa sexta-feira. Tudo bem, Carlão? Um abraço, boa tarde.
2: Boa tarde, grande Assis França, gente boa da melhor qualidade, Léo Mateó e amigos ouvintes do Bate-Papo Esportivo, rapaz, um dos mais ouvidos em toda a nossa região.
0: Obrigado.
2: Em Cachoeira. Quando eu chego em Cachoeira, o pessoal fala: olha, eu ouvi no programa de França, viu? Rapaz, você tá famoso, viu?
0: Mas você tá me devendo,
2: O quê? Por quê?
0: Porque me deu espaço nem um dia pra falar alguma coisa de futebol.
2: Se você vai embora e aí vai com fome, diz que a barriga tá roncando. E aí já fica ligando pra casa, aí tá pronto, cai fora.
0: Tá bom, isso. Tá bom, assim eu tiro tudo que eu falei, pronto.
3: Tá bom. É a vida dele.
0: Tá vendo aí? Vamos aí,
2: Léo. Ele mesmo fala, Léo, que saco vazio não fica em pé.
0: E quem não fala, não dá bom dia de manhã, de tarde, de noite tá no escuro, né? Estamos conversando.
2: Eu quero saber quem foi que a cobra mordeu.
0: Rapaz, eu conheço um cabra aí que o cabra tem uma língua afiada. Mas o cabra tem uma língua afiada que não tem jeito. Se a cobra morder, quem vai morrer é a cobra.
2: Gostou da classificação da Libertadores?
0: Gostei.
2: Tá bem. Só não gostei de uma coisa. Tô triste. Palmeiras não se classificou ainda.
0: Deixa ele lá. Deixa a vida dos outros. Carlos, um abraço. Bom trabalho para você.
2: Valeu, França.
0: Bom sempre você França. Estar por aqui, meu filho.
2: Breve eu estarei de volta, viu?
0: Se Deus quiser.
2: Se assim você me convidar, já que hoje...
0: A direção, pastor Valdomiro, pastor Arilson, Eduardo, Valmir...
2: Eu falo no seu programa.
0: Hora que você quiser, tá aqui aberto. Tá aqui aberto, tá bom?
2: Valmir já mandou intimação pra mim aí já.
0: Um abraço pra você. Valmir tosse pelo Flamengo e pelo Bahia e pelo Vitória. Tosse por três, fica em cima do muro. Deixa ele lá. Carlos, um abraço pra você.
2: Um abraço
0: pra você. Vamos embora? Esse foi mais um bate-papo esportivo comigo mesmo, Assis França, ao lado de Léo Matel, que continua ao lado de Carlos Menezes, e eu vou embora, desejando a todas e a todos um bom final de semana, que Deus o proteja, que a paz, a alegria, a felicidade, o amor, a consciência, a verdade, a gratidão e Deus no coração. 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Léo, um abraço, boa tarde, vem aí Carlos Menezes, e eu voltarei segunda-feira, se assim Deus nos permitir. Paz nos lares, paz no trans, paz no coração e Deus acima de tudo. Gratidão já. Boa tarde.

0: Esperança. Acabamos de apresentar o bate-papo esportivo que deixou você bem informado e bem atualizado. Até o nosso próximo encontro. Obrigado pela audiência. 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
1: Hora certa. 1:54.
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Tô de volta de bem com a vida, sorrisão no rosto e quero transformar a sua tarde em muito mais alegria, felicidade e bênçãos pra você na Vox FM, a Rádio do Bem. Confere comigo agora, são 3 horas em ponto, que sua tarde seja uma tarde mais que abençoada. Olha, o impossível é apenas o começo do milagre de Deus, sabia disso? Olha, se Deus mandou você continuar, então a vitória já começou. Boa tarde pra você. Fala Deus, Antônia Gomes. Muito boa tarde na Vox FM, a Rádio do Bem. São 3 horas, 1 minuto, e sua tarde seja do tamanho do seu sorriso.

Boa tarde, paz do Senhor, meu amigo e irmão em Cristo, Carlos Menezes. Gostaria de mandar um alô para tiainha, tio Pio, tia Bira, tio Luiz Amaro, Luciana Rua do Tanque, José Luiz Santana, meu amigo Manuel do Táxi, tia Meleno Manteiga, minha irmã, o Animais Chove no Batista Peniel, minha prima, missionária Luane Cachoeira, e eu gostaria de ouvir a música Deixa Eu Adorar. Dedico a todos esses que eu citei e os demais ouvintes da Tarde Vox. Deus abençoe a todos, querido. Uma ótima sexta-feira para todos e desde já um excelente final de semana. Na paz do Senhor Jesus.

0: 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Muito boa tarde para você. Que o nosso coração seja sempre esse altar de adoração sincera. Ouvimos Deixa Eu Te Adorar aqui na Vox FM, a rádio do bem. Agora não importa as circunstâncias, rende-se a Ele e sempre render-se a Ele é sempre a melhor escolha, sabia disso? 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Vox FM, a rádio do bem. Boa tarde para você. Tudo bem? Tudo certo? Confere comigo, aqui você nunca perde a hora. São 3 horas e 11 minutos. Que sua tarde seja abençoada e com certeza você seja preenchido por essa paz de Deus sempre no seu coração. Essa música é uma verdadeira declaração de amor e dependência de Deus. Que o seu dia hoje, a sua tarde, seja preenchida com muita paz, sabedoria e prosperidade. Continua ligado, porque a Vox FM é a sua melhor escolha, a sua melhor rádio. Então, se você quer receber bênçãos, continua sintonizado aqui nos 105.9 da Vox FM, a Rádio do Bem. Tem áudio aqui no ar do meu amigo, meu irmão, João Pedreiro, do bairro Santana. Ele sempre participa com a gente. Ele mandou uma mensagem cedinho aqui, vamos ouvir. Oi, irmão João, boa tarde.
1: Boa tarde, Carlos Menezes. Estou aqui trabalhando na escuta da Vox. Hoje termina aí, né? O último dia seu na rádio. Mas espero que você volte outras vezes.
0: Amém.
1: A direção da rádio aí lhe dê um horário para você fazer esse som para nós aí. Você é um homem de Deus.
0: Amém. Né?
1: Você tem esse chamado pro rádio, né? Que Deus possa te abençoar cada dia mais, né? Continuar nos caminhos do Senhor, temendo a Deus, e o mais ele fará.
0: Valeu, meu irmão, obrigado pelas palavras, muito boa tarde. É gratificante estar aqui na Vox FM, foi minha primeira rádio comercial. Muito, muito boa tarde para você, Vox FM, a rádio do bem, 3:12. Juliana Souza e Léo Brandão, a casa é sua. Muito boa tarde para você. Aumenta o volume aí. Já já tem clássicos da Vox.

0: 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Amanda Ferrari, de derrotado a campeão. Deus é assim, Deus ele não escolhe os preparados, e sim ele prepara os escolhidos. E você é um grande escolhido dele, você vai vencer, você já é um campeão, só está respirando, meu irmão. Você também, minha irmã. Tudo bem? Tá tudo certo? Agora são 3 horas e 27 minutos. Fox FM, a rádio do bem, a que só toca música boa, também é você quem pede, né? Por isso temos a melhor programação do seu rádio. Muito, muito boa tarde pra você, onde quer que esteja. Sintam-se abraçados por todos aqui da Vox FM, a Rádio do Bem. 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Deus abençoe você e toda a sua família. Tem aqui ouvinte para participar com a gente, é o Messias de Castro Alves. Ô irmão Messias, boa tarde, paz.
1: Querido irmão, que Deus te abençoe, que Deus te guarde. Quem fala é o meu Messias da cidade de Castro Alves. Você com a programação maravilhosa, a altura do nosso irmão Gesiel, que Deus te abençoe. Foi muito bom ter você aí na Vox, viu? Quero mandar um alô para o irmão Gilberto, Diácono Gilberto da cidade de Sapiaçu, para o presbítero Paulo Roberto, presbítero Israel Bispo, e pastor Eliseu, pastor Zé Brito, também lá no sítio do meio, para minha esposa Justa, para minha filha Alice, Carimba que é top, que Deus te abençoe, uma boa tarde a todos, bom final de semana, meu irmão, um abraço.
0: Boa tarde, abraço, meu irmão, que Deus continue abençoando toda a família, Deus é bom o tempo todo. E essa é a Vox FM, a rádio do bem, que só toca música boa, tem os melhores ouvintes, e é claro, sua participação aqui é muito importante. Continua participando aí pelo 75983706060. Olha, a esperança, ela renasce quando Deus fala ao coração, tá bom? Deus é maravilhoso, e a programação aqui continua. E agora vamos de mais um clássico.
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0: O exemplo de Jó. No Clássicos da Vox, chegando por aqui, Adilson Gigante. Boa tarde pra você, Vox FM, a rádio do bem. Agora são 3h29.

Assim te diz o Senhor: não temas, porque eu sou contigo, não te assombres.

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Fox FM, a Rádio do Bem, tá aí pra você, Adriana Monteiro, e Sonhos de Deus na melhor programação do seu rádio. Sonhos de Deus são maiores que os seus. Tudo que um sonho precisa para ser realizado é alguém que acredite que ele possa ser realizado. Acredite nos seus sonhos, porque Deus é bom o tempo todo e ele vai realizar todos os seus sonhos. Amém? Boa tarde para você, Fox FM, a Rádio do Bem. Faltando 13 minutinhos para as 4, hein? Isadora Pompeu. Ovelhinha, aumenta o volume aí. Já tem alô especial para você, valeu?

Bem, Isadora Pompeu, ovelhinha, ao vivo pra você no som da Vox FM, a Rádio do Bem. Que canção maravilhosa, poderosa, forte. Que o seu dia seja um dia muito abençoado. Que tarde maravilhosa. O céu tá brilhando no céu do nosso Recôncavo Baiano. O sol tá brilhando no céu do Recôncavo Baiano. O dia tá bonito, mas não importa a cor do céu. Quem faz o dia bonito é simplesmente você. Que esta tarde seja perfeita, agradável, que nem a vontade de Deus. Muito, muito boa tarde. Deixa eu mandar uma boa tarde mega especial aqui, gente. Tá chegando o final do nosso programa. Hoje eu vou ter às 4. É isso mesmo, mas... Olha, deixa eu mandar primeiro aqui os beijos para Valdete do Cajueiro, lá em Sage, Maria Soares, Edson lá em Salvador, Noélia do Povoado da Pedreira, Conceição da Feira, Florisvaldo lá em São Felipe, meu irmão Lázaro tá ouvindo a gente aí em Muritiba, a nossa amiga Maria em Feira de Santana, o João Pedreiro no bairro Santana, a Juscelia no bairro Santana, a Maria em Cruz das Almas, um abraço aí. Pra cadê, rapaz? Meu amigo Carlinhos, o Messias lá em Cruz das Almas, em Castro Alves, na verdade. O Carlinhos tá lá em Cruz das Almas, a Rosa em São Miguel das Matas, a Josi em Santa Catarina, lá em Florianópolis. Um abraço aí pra irmã Carmelita em São Gonçalo dos Campos, a todos da Vox FM, gente. Agora são 3 horas mais 52 minutos. Muito bem. Chegou a grande hora, né, de eu me despedir de vocês aqui da Vox FM. Gratidão a todos, né? Eu quero agradecer de coração, primeiramente, a Deus, ao pastor Arilson Santos. Um abraço aí pro pastor Valdomiro Pereira, Eduardo Guedes, Léo Mateó, Maria, Valmir Júnior e toda a equipe da Vox FM por terem me recebido tão bem nesses dias em que eu estive aqui substituindo o Gesiel Rodrigues em suas férias. Férias merecidas, hein, Gesiel? Você é gigante, mano. Olha, foi um pedido muito especial. É um período muito especial, né? Marcado aí pelo carinho, respeito e muita alegria. Gratidão também a todos os ouvintes da Vox FM, a Rádio do Bem, pelo acolhimento e também pela companhia diária, né? Quem sabe em breve a gente não esteja de volta aqui na Vox FM, levando música, alegria, mensagem de fé e de esperança para todos vocês. Que Deus abençoe grandemente a cada um e eu desejo que a tarde de vocês seja uma tarde mais do que abençoada, feliz, cheia de paz no coração, principalmente, prosperidade e muitas vitórias. Que nunca falte fé e presença de Deus na vida de vocês. Gratidão por tudo. E lembre-se, Deus, ele é bom o tempo todo e eu acredito em todos vocês. Deus é maravilhoso. Deus, ele é bênção em todas as nossas vidas. Então, gratidão pelo carinho e eu quero encerrar a minha participação aqui dizendo que eu estou muito grato, feliz, coração muito alegre em saber que você me escolheu para ser a sua melhor companhia e eu espero ter transformado a sua tarde em muito mais felicidade, alegria e bênçãos no seu lar através da Vox FM, o quê? A Rádio do Bem, até a próxima, se Deus permitir, tchau, tchau, fui. E o nosso amigo Gesiel, ele vai estar de volta, já mandou um recado aqui dizendo que vai estar de volta na segunda-feira e, claro, quero todos vocês na sintonia. Mano, vou estar te ouvindo, hein? Grande abraço, tchau, tchau, gente, alô Guedes, aquele grande beijo. Pastor Valdomiro Pereira, pastor Arilson, tudo de bom. Felicidade. Léo Mateó, obrigado aí pelos ensinamentos. Cara, é fera, joga no time da galera. Valmizão, tamo junto, hein? Forte abraço a todos, que Deus abençoe você e sua família. Fui!

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3: Eu saúdo a todos com a paz de nosso Senhor e Salvador Jesus Cristo. Jesus Cristo, o Filho de Deus, Jesus Cristo, que veio a este mundo para resgatar os homens que viviam no pecado e que estavam distantes de Deus, mas Jesus Cristo veio para resgatar este homem. E meus amados irmãos e meus amados amigos, muitas das vezes eu começo a pensar a bondade e a misericórdia do nosso Deus, ou pensar sobre a bondade e a misericórdia de nosso Deus. Há poucos instantes, falava com o irmão e até comentando sobre um versículo da Bíblia que nos mostra que os filhos das trevas, eles são mais prudentes do que os filhos da luz. Mas me alegra também muito porque a gente, lendo a Bíblia, a gente vai encontrar alguns homens temente a Deus, homens que viveram com Deus e para Deus. E se olharmos também a história da igreja, nós vamos encontrar muitos homens e mulheres que também são temente a Deus, ou alguns foram temente a Deus porque já deixaram esta vida e andaram com Deus e viveram para Deus. Mas a gente precisa não só olhar para essas pessoas, mas a Bíblia também nos ensina a sermos exemplo dos fiéis. Exemplo dos fiéis. Porque andar com Deus e viver para Deus significa que estamos sendo fiéis a Ele e iremos alcançar o objetivo de Deus de ter enviado o seu Filho amado Jesus Cristo a este mundo para resgatar o homem. Porque a vontade de Deus é que todos cheguem

0: cheguem ao conhecimento da verdade e se arrependam dos seus pecados para ir morar no céu com o Senhor. E um desses homens que me chama muita atenção na Bíblia Sagrada, que viveu com Deus, andou com Deus e viveu para Deus, é Jó. E no livro de Jó, no capítulo 1, versículos 20, 21 e 22, está escrito assim: Então Jó se levantou e rasgou o seu manto e rapou a sua cabeça e se lançou em terra e o adorou. E disse: Nu saí do ventre de minha mãe e nu tornarei para lá. O Senhor o deu e o Senhor tomou. Bendito seja o nome do Senhor. Em tudo isso, Jó não pecou, nem atribuiu a Deus falta alguma. Meus amados irmãos, aqui está um grande homem que andou com Deus e serviu a Deus. Infelizmente, nós encontramos outras pessoas na Bíblia e durante a história da igreja que eles têm interesses pessoais e materiais. E a Bíblia nos mostra que a nossa vida, ela deve ser diferente dessas pessoas que estão interessados nas coisas materiais e nas coisas pessoais. A Bíblia ensina: busque primeiro o reino de Deus. Buscar o reino de Deus é andar com Deus e viver para Deus. Jó é um homem que todo crente conhece a história, e até alguns que não frequentam a igreja também conhecem a história de Jó. Era um homem temente a Deus e se desviava do mal. O próprio Deus deu esse testemunho da vida de Jó, mas os irmãos sabem que Deus e aqueles que ele serve têm um inimigo que não brinca. Ele é muito perigoso e a Bíblia mostra que ele veio matar, ele veio roubar, ele veio destruir. Este inimigo de Deus e inimigo dos homens. E esse inimigo de Deus e dos homens, ele trabalhou para destruir a Jó. É bom, meu amado irmão e minha irmã, você ter muito cuidado. Nós precisamos ter muito cuidado, porque esse inimigo, a Bíblia também nos mostra que ele está ao nosso derredor buscando a quem possa tragar. E eu e você precisamos andar com Deus e viver para Deus. O inimigo então trabalha contra Jó e consegue tirar tudo que Jó tinha, inclusive os filhos. Mas Jó, quando viu tudo isso acontecer na sua vida, a Bíblia nos mostra que ele não murmurou, ele não questionou, ele não acusou a Deus, mas a Bíblia mostra que ele se humilhou. Olha o que diz o versículo 20. Então Jó se levantou e rasgou o seu manto e rapou a sua cabeça e se lançou em terra e adorou. Além de se humilhar, se lançar em terra, rapou a sua cabeça, isso é sinal de humilhação. E depois de demonstrar a humilhação, adorou a Deus. Eu não sei o que você está enfrentando nesse momento. Eu só sei que Deus tem a solução para o seu problema. E o que você precisa fazer é se humilhar, e adorar a Deus, porque só Ele é quem tem a solução para o seu problema. Talvez até você já procurou alguém e se decepcionou, porque o ser humano, ele é limitado. A gente sabe também que muitos dos homens permanecem com a natureza má, ou seja, todos os homens estão sujeitos ao mal. Mas o nosso Deus, ele é perfeito. E ele tem a solução para todos os nossos problemas. Jó, depois de perder tudo, ele se humilha e adora ao Senhor. E é importante observar também o reconhecimento que Jó tinha da soberania de Deus e do poder de Deus. Eu estou aqui falando com você porque Deus permitiu que eu dormisse, permitiu que eu acordasse e está me permitindo falar. É Ele quem permite. É Ele quem nos dá tudo. E Jó, então, reconheceu tudo isso, dizendo: no saí do ventre da minha mãe e no tornarei para lá. O Senhor o deu e o Senhor o tomou. Bendito seja o nome do Senhor. É o que a Bíblia nos ensina. Em tudo dai graças. Em tudo dai graças. Agradeça a Deus pelo pão. Agradeça a Deus pela saúde. Se está doente, agradeça a Deus por o que você está enfrentando e apresente a Ele: Deus, eu preciso da cura, eu preciso do milagre e eu sei que está nas tuas mãos. Então, agradeça a Deus. E em tudo isso, Jó não pecou, nem atribuiu a Deus falta alguma. Então, meus amados irmãos, vamos continuar adorando ao nosso Deus, agradecendo a Ele por tudo que Ele tem feito por nós, reconhecendo a sua bondade, a sua misericórdia, o seu poder, e com certeza Deus vai permanecer conosco e o inimigo não vai destruir a sua vida. E aí a gente, inclusive, observa o que aconteceu no final com Jó. Jó foi curado, Jó recebeu de Deus o dobro de tudo aquilo que ele tinha, e até as filhas, a beleza também das últimas filhas, Deus dobrou. É o Deus que eu sirvo, é o Deus que você serve, é o Deus que está nas nossas vidas e com uma grande bênção que ainda temos a receber, que é a morada no céu, que em breve estaremos morando para sempre com o Senhor. Deus continue te guardando, te abençoando e continue orando em meu favor. Eu preciso muito, mas muito mesmo, das vossas orações. Vamos orar? Querido Deus, Pai que estás nos céus, eu te agradeço, Pai, por esse momento que aqui o Senhor tem me dado a oportunidade de transmitir a Tua palavra. Deus eterno, Deus maravilhoso, o Senhor conhece as necessidades de cada irmão, de cada irmã, de cada amigo. Deus eterno, Deus poderoso, eu sei que o Senhor permanece conosco, o Senhor prometeu e o Senhor não falha. Nesse momento eu te peço, Pai, que opere milagres, resolva problemas, visite este lar que o inimigo está querendo destruir e que a Tua paz permaneça reinando nesta família. Deus querido, Deus maravilhoso, continue, Senhor, abençoando também, não deixando faltar o pão nos lares. Deus querido, Deus poderoso, permaneça também salvando, meu Pai, aqueles que ainda não te conhecem, aqueles que não te servem. que eles possam também ser tocados, Senhor, pela Tua palavra e Te aceitar, meu Jesus querido, como Salvador. Deus eterno, permaneça, Senhor, abençoando a Tua igreja em toda parte do mundo, nos livrando de todo mal e nos ajudando em tudo, pelo poder do Teu nome. Amém.
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2: 4:14.

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1: 4h45.
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1: FM 5 horas.

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0: vida. Coisa linda. Deus abençoe. Obrigado, maestro.
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0: 5:50.
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2: Agora 6:02, uma excelente noite para você. Começando as mais pedidas da programação, aquelas músicas mais solicitadas durante o dia. 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Começamos com Sérgio Lopes, filho pródigo. Boa noite para você.

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0: Aí você ouviu Adriana Aguiar, Guerreira de Cristo, antes Filho Pródigo, Sérgio Lopes. Agora 6:11, continua.
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0: você ouviu Zé Marco e Adriano, a Coração. Antes, Adriana Monteiro, Os Sonhos de Deus. Agora, 6 horas e 25 minutos. Nosso muito obrigado a você pela sua audiência. Estamos juntos com as mais pedidas da programação aqui na sua Rádio Vox, a Rádio do Bem. 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
0: E estamos juntos até às 7 com as mais pedidas da programação. Lembrando que continua hoje o culto festivo na Assembleia de Deus na Paralela. 96 anos de existência da Assembleia de Deus na Paralela. E o pastor presidente, pastor Valdomiro Pereira da Silva. E hoje, mais uma transmissão ao vivo, a partir das 8 da noite, aqui na sua Rádio Vox. O culto começará a partir das 19 horas, já, daqui a pouquinho, não é? E você e sua família são nossos convidados. Agora 6h26 e continua.
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0: você ouviu ao seu Piri, Homens de Deus. Antes, Aidimis Aquino Glorifica. Agora 6h33 e continua.
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0: Aí você ouviu Nego Vieira e David Cairo Emanuel. Antes, Raíssa e Ravel, A Esperança Que Restou. Agora faltando 13 minutos para as 7.
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0: Aí, finalizando as mais pedidas de hoje, com Ana Clara Rocha, Jesus, o Bom Amigo. Eu sou Ulisses Menezes, vou ficando por aqui, mas volto daqui a pouquinho, às 20 horas, com cobertura completa do culto de louvor e adoração da Assembleia de Deus em Paralela. 96 anos de existência da Assembleia de Deus em Paralela. Uma excelente noite para você.
1: Hora certa.
0: Vox FM 6:56.
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0: 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Um estudo científico revelou como o álcool danifica o DNA em células-tronco. O resultado ajuda a explicar como o consumo de bebida alcoólica aumenta o risco de uma pessoa desenvolver até 7 tipos de câncer. Entre os mais comuns do mundo estão o câncer de mama e o de intestino.
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0: crime organizado.
1: Mais de 8 mil celulares já foram apreendidos de dentro dos presídios desde 2023.
0: O programa quer asfixiar financeiramente o crime e reforçar a segurança em 138 presídios estaduais.
1: Presidente Lula reforça a disposição do governo em enfrentar o crime.
2: A luta contra o crime organizado vai envolver 11 bilhões de reais para que a gente possa dotar todo mundo de os instrumentos necessários para combater a violência.
0: E ainda, prevenção ao câncer colorretal ganha reforço.
1: SUS vai adotar um novo exame que realiza o rastreamento precoce da doença, o que colabora para alcançar a cura, Thaísa Vitória.
3: O novo protocolo deve ser aplicado em mais de 40 milhões de pacientes pelo SUS e vai ajudar a reduzir a fila pela colonoscopia, que atualmente é utilizada como principal exame preventivo.
0: De olho no calendário.
1: Segunda-feira, aposentados e beneficiários do INSS recebem nova parcela do 13º.
0: Também no dia 25 de maio tem início as inscrições para o Enem desse ano.
1: E a partir do dia 15 de junho, Sisu Mais abre vagas remanescentes em instituições públicas de ensino superior.
0: Hoje na apresentação da Voz do Brasil, eu, Mariana Jungmann e Nazi Brum.
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0: Uma operação para silenciar o crime organizado.
1: Em 5 dias foram apreendidos 534 celulares em presídios de todo o país.
0: E o governo do Brasil já investiu mais de 200 milhões de reais para equipamentos de segurança no sistema penitenciário.
4: Celulares escondidos em celas, comunicação clandestina e ordens criminosas que atravessam os muros dos presídios. É para combater essa estrutura que o Ministério da Justiça e Segurança Pública realizou a maior edição da Operação MUT, já feita no país. Pela primeira vez, a ação integra o programa Brasil contra o Crime Organizado e alcança unidades prisionais em todos os estados brasileiros. Segundo o balanço parcial divulgado nesta sexta-feira, mais de 500 celulares foram apreendidos em 2.611 celas de 49 presídios nos últimos 5 dias. Mais de 2.800 policiais penais participaram das ações. O objetivo é interromper a comunicação ilegal usada por organizações criminosas para coordenar crimes dentro e fora das prisões, avalia André Garcia, secretário nacional de políticas penais.
5: Primeira vez que nós estamos enfrentando o crime organizado em todas as suas dimensões. Há um conjunto de estratégias que nós estamos utilizando, em especial para retirar esses celulares, mas também voltadas para silenciar algumas unidades que nós consideramos como mais estratégicas.
4: As ações utilizam equipamentos de alta tecnologia, como scanners corporais, aparelhos de raio-x, drones, sistemas eletrônicos de fiscalização e até georradar, equipamento que identifica túneis. Para o secretário executivo do Ministério da Justiça e Segurança Pública, Ademar Borges de Souza Filho, as ações terão impactos imediatos.
6: Com investimento, com inteligência, com operações de alta qualidade, certeza absoluta de que terá um impacto imediato na desarticulação de organizações criminosas.
4: O governo federal investe na modernização do sistema penitenciário dos estados. 138 unidades prisionais estaduais devem receber padrão reforçado de segurança, sendo 23 na região norte, 45 na nordeste, 15 no centro-oeste, 38 no sudeste e 17 no sul. Quase 185 milhões de reais já foram aplicados na compra de equipamentos, que começam a ser entregues aos estados até junho. Reportagem Pablo Mundim.
1: O enfrentamento ao crime organizado é uma das prioridades do governo brasileiro, segundo o presidente Lula.
0: Em participação no programa Sem Censura da TV Brasil, o presidente destacou o lançamento do programa Brasil contra o Crime Organizado, que tem entre os objetivos asfixiar financeiramente os criminosos.
2: Estou com uma PEC no Congresso Nacional. Se essa PEC for aprovada no Senado, 15 dias depois eu crio o Ministério da Segurança Pública. Posso aceitar a ideia que os bandidos dominam um território. O território em qualquer cidade, em qualquer estado, é do povo brasileiro e ele tem que voltar a ocupar o seu território e o bandido tem que ser punido e tem que ir para a cadeia. A luta contra o crime organizado vai envolver 11 bilhões de reais. 1 bilhão de investimento do governo federal e 10 bilhões de financiamento para os estados e para a prefeitura. Para que a gente possa dotar todo mundo de os instrumentos necessários para combater a violência.
1: A proteção no ambiente digital de crianças e adolescentes também foi destacada pelo presidente Lula. Segundo ele, é preciso evitar as telas logo cedo.
0: O presidente destacou o projeto que proíbe o celular nas escolas e também a sanção

0: do ECA Digital no ano passado, que prevê obrigações para empresas e redes sociais de proteção das crianças e jovens contra crimes virtuais e dependência digital.
1: Quando nós proibimos o telefone na escola, no ensino fundamental, muita gente achou que ia ser ruim, e não, e foi bom. A molecada voltou a jogar bola, a molecada voltou a brincar, a molecada voltou a conversar. Nós agora criamos o ECA Digital, ou seja, para quê? Nós queremos proteger meninos e meninas desse país. É o projeto mais sério do mundo. Obviamente que as plataformas não gostam do nosso projeto, mas nós temos que brigar com alguém, eu tenho que proteger as crianças. Eu tenho que proteger os adolescentes. Se no real é crime digital, tem que ser crime.
2: Protocolo inédito para o rastreamento e a detecção precoce do câncer colorretal.
0: O Sistema Único de Saúde passará a utilizar um novo tipo de exame que vai ajudar no diagnóstico da doença antes de os primeiros sintomas aparecerem, aumentando as chances de cura.
3: O teste imunoquímico fecal, conhecido como FIT, passará a ser o exame de referência para a detecção do câncer de colo retal no SUS. O exame será realizado de forma preventiva em homens e mulheres assintomáticos que tenham entre 50 e 75 anos. O diretor-presidente do Instituto Nacional do Câncer, Roberto Gil, explica que o FIT é capaz de detectar partículas microscópicas de sangue nas fezes, já indicando se há lesões que devam ser tratadas.
4: Essa detecção precoce permite que a gente interrompa o processo de cancerogênese das lesões precursoras, quer dizer, a gente não deixa o câncer se desenvolver, ou de um diagnóstico precoce, onde o câncer pode ser tratado com cirurgia e ser eliminado com ou sem necessidade de radioterapia e quimioterapia, mas levando o paciente à cura.
3: O exame FIT é feito com fitas rápidas, como num teste de gravidez. Em caso positivo, o paciente é encaminhado para exames de imagem mais detalhados, como a colonoscopia. O ministro da Saúde, Alexandre Padilha, explicou que o novo exame pode ser feito nas próprias unidades básicas de saúde e vai ajudar a reduzir a fila pela colonoscopia, que atualmente é utilizada como principal exame preventivo.
5: Faz com que você consiga um diagnóstico mais precoce, sobretudo nos pacientes assintomáticos, direcionando os investimentos, os equipamentos, sobretudo os equipamentos médicos dependentes, como é o caso da colonoscopia, para os pacientes que têm maior indicação para isso. Isso faz com que você direcione mais rápido os pacientes que precisam fazer colonoscopia e não ocupa a colonoscopia, que é médico dependente, que é centro especializado dependente, com pacientes que teriam menos indicação de fazer colonoscopia.
3: O novo protocolo deve ser aplicado em mais de 40 milhões de pacientes pelo SUS. Ele faz parte de um conjunto de ações de prevenção e tratamento de câncer, que envolvem investimentos de 2 bilhões e 200 milhões de reais para inclusão de novos medicamentos, cirurgias robóticas e reconstrução mamária. Reportagem Thaísa Vitória.
0: As inscrições para o Exame Nacional do Ensino Médio, o Enem 2026, começam na segunda-feira, dia 25 de maio.
2: E uma novidade, pela primeira vez, alunos que concluem o terceiro ano do ensino médio em escolas públicas têm cadastro automático no sistema do exame.
6: As inscrições para o Enem 2026 começam na próxima segunda-feira, dia 25 de maio, com uma novidade para os estudantes da rede pública. Pela primeira vez, alunos que concluem o terceiro ano do ensino médio em escolas públicas têm cadastro automático no sistema do exame. Mesmo com inscrição pré-preenchida, os estudantes precisam acessar a página do participante para confirmar a participação e complementar dados, como cidade de prova, idioma estrangeiro e necessidade de atendimento especializado. O prazo para inscrição e pedidos de nome social ou atendimento especializado termina em 5 de junho. Para quem não tem isenção, a taxa de inscrição permanece R$ 85,00 e pode ser paga até 10 de junho por Pix, cartão, débito ou boleto. As provas acontecem nos dias 8 e 15 de novembro. O Ministério da Educação também amplia os locais de prova. A previsão é que cerca de 10 mil escolas recebam o exame em todo todo o país, permitindo que muitos estudantes façam a prova na própria escola onde estudam. O Enem segue como principal acesso a programas como Sisu, ProUni e Fies. Para mais informações, acesse enem.inep.gov.br/participante. Em Brasília, Claudimário Carvalho.
0: Pois é, o Enem segue como principal acesso a programas como o Sisu, o Sistema de Seleção Unificada, que dá acesso a vagas em instituições de ensino superior.
2: E atenção, estudantes, ainda dá tempo de concorrer a uma vaga em uma dessas instituições.
0: A partir do dia 15 de junho, vão estar abertas as vagas dos mais, com vagas remanescentes para o segundo semestre.
3: O Ministério da Educação publicou o edital do Sisu Mais, nova etapa complementar do Sistema de Seleção Unificada. A iniciativa vai ofertar vagas remanescentes em instituições públicas de ensino superior para o segundo semestre deste ano. As inscrições estarão abertas de 15 a 19 de junho, exclusivamente pelo portal de acesso único do MEC. Podem participar candidatos que fizeram pelo menos uma edição do Enem nos últimos 3 anos e que tenham concorrido na etapa regular do Sisu 2025. No momento da inscrição, será possível escolher até 2 opções de curso, turno, local de oferta e instituição, indicando a ordem de preferência. O Sisu Mais faz parte do processo de aprimoramento do Sistema de Seleção Unificada, com avanços na organização das vagas, melhorias no processo de inscrição e fortalecimento das políticas de acesso ao ensino superior público. A nova etapa amplia as oportunidades para estudantes e também fortalece as instituições públicas de educação superior. Reportagem Thalita Albuquerque.
2: Aposentados e pensionistas do INSS vão receber o pagamento da segunda parcela do 13º a partir de segunda-feira.
0: O pagamento vai até o dia 8 de junho e serão pagos mais de 35 milhões de benefícios.
7: Atenção, aposentados e pensionistas do INSS. Começa nesta segunda-feira, dia 25 de maio, o pagamento da segunda parcela do 13º salário. Mais de 35 milhões de benefícios serão pagos de forma antecipada em todo o país. Esta etapa representa uma nova injeção de cerca de R$ 39 bilhões de reais na economia brasileira. O ministro da Previdência Social, Wolner Queiroz, destaca o impacto do adiantamento para as famílias.
8: Na prática, é dinheiro no bolso de milhões de famílias antes do esperado. Quem trabalhou a vida inteira merece respeito. E respeito também é garantir o benefício chegando mais cedo.
7: O calendário de depósito segue até o dia 8 de junho e varia conforme o número final do cartão de benefício. Para consultar o valor da sua parcela, basta acessar o aplicativo ou o site Meu INSS e clicar na opção extrato de pagamento. Reportagem Pedro Sardinha.
0: Aprender a guardar dinheiro, noções básicas de investimento e de previdência social.
2: Temas que chegam até crianças e jovens na sala de aula, por meio de um projeto do governo do Brasil.
0: É o Poupadores do Futuro.
9: Marco Antônio de Carvalho tem apenas 11 anos, mas já está preocupado com o futuro. Ele conta que recebe mesada e guarda parte dela para realizar sonhos. E nesta semana, Marco aprendeu um pouco mais sobre como gerenciar o dinheiro e economizar. A escola dele, em Brasília, recebeu as atividades do programa Poupadores do Futuro, coordenado pelo Ministério da Previdência Social. Marco gostou da oportunidade.
10: É sempre bom a gente estar, desde cedo assim, aprendendo a economizar nosso dinheiro. Muitos adultos não tiveram essa oportunidade na infância, muitas crianças não estão tendo, uma coisa muito boa.
9: E as noções de como poupar que as crianças recebem na sala de aula acabam impactando toda a família, segundo a diretora da escola, Viviane Coelho da Silva de Lima.
11: É muito importante que eles já coloquem esse conhecimento em prática desde cedo para que eles possam mudar a realidade deles, né? Então eles já vão poupando alguma coisa em casa, eles aprendem sobre renda fixa, sobre renda extra, planejamento orçamentário. Além de ajudarem as famílias também, eles já desde cedo podem fazer todo esse planejamento.
9: Este ano, mais de 30 mil alunos foram alcançados pelo projeto Poupadores do Futuro em 100 cidades brasileiras. Mais de 200 instituições de ensino receberam as atividades. O diretor do Departamento do Regime de Previdência Complementar, Narlon Gutierre, fala sobre a importância do programa, que está em sua segunda edição.
12: Eles vão ser despertados sobre a importância do planejamento, sobre a importância de organizar suas finanças para estarem atentos, né, para não serem influenciados aí por questões como jogos em plataformas digitais, para a importância que a Previdência tem ao longo da vida.
9: O Poupadores do Futuro faz parte da Semana Nacional de Educação Financeira. O Ministério da Previdência Social pretende expandir o projeto para abranger mais cidades e alcançar ainda mais alunos na próxima edição. Reportagem Luciana Colares de Holanda.
0: Expansão de terras para o plantio, clima favorável e chuvas bem distribuídas fizeram a agropecuária bater recorde de safras no ano passado e ser o setor que mais pesou no crescimento do PIB em 2025.
2: Além disso, o Brasil atingiu a menor taxa de desocupação no ano passado.
0: Essas análises estão em um estudo do IBGE divulgado hoje sobre os dados econômicos do país.
13: No ano passado, o Produto Interno Bruto, que é a soma de todas as riquezas produzidas pelo país, cresceu pelo quinto ano consecutivo, chegando a 2,3%. E nesta sexta-feira, o IBGE publicou uma pesquisa que avalia o cenário econômico de 2025 para entender quais áreas contribuíram para o PIB. O IBGE destaca o bom desempenho do setor agropecuário. Com safras recordes de milho e soja, o setor foi o responsável por cerca de um terço do aumento da taxa. O comércio varejista também registrou crescimento de 1,6% em 2025, completando 9 anos consecutivos de expansão, segundo o IBGE. Quanto aos preços, houve arrefecimento da inflação, ou seja, os preços continuam subindo, mas a uma velocidade menor. O índice oficial, que mede a inflação, o IPCA, acumulado do ano, ficou em 4,26%. O número é 0,57% abaixo do resultado de 2024. Outro destaque é o mercado de trabalho, que registrou um aumento de média salarial em relação ao ano anterior de 5,8%. Já a taxa de desocupação alcançou o nível mais baixo da série histórica, iniciada em 2012, registrando 5,6%. Segundo o informativo Indicadores Econômicos do Brasil, os números foram influenciados pelo cenário internacional. A política restritiva dos Estados Unidos limitou o espaço para cortes da taxa de juros no Brasil, e a desaceleração do PIB chinês reduziu sua contribuição para o crescimento global. Gabriela Noronha, para a Voz do Brasil.
0: A recuperação das regiões atingidas pelo rompimento da barragem do Fundão em Minas Gerais e Espírito Santo vai ter um incentivo de mais R$450 milhões.
2: Os recursos fazem parte do novo acordo do Rio Doce e são divididos em um edital e um chamamento público que vão dar à própria comunidade a chance de propor projetos de recuperação.
0: O edital é realizado em parceria com o Banco do Brasil e a Fundação Banco do Brasil e foca em ações comunitárias diretas com valores de R$50 mil a R$400 mil por proposta.
2: O chamamento conta com a colaboração do Banco Nacional de Desenvolvimento Econômico e Social, BNDES, e é direcionado a projetos de desenvolvimento.
14: O BNDES, Banco Nacional de Desenvolvimento Econômico e Social, e a Secretaria-Geral da Presidência da República lançaram nesta sexta-feira uma chamada pública que vai destinar R$225 milhões para projetos das comunidades da Bacia do Rio Doce atingidas pelo rompimento da barragem de Fundão. O lançamento aconteceu em Governador Valadares, no interior mineiro. A barragem de Fundão, que integrava um complexo da mineradora Samarco, no município mineiro de Mariana, se rompeu em novembro de 2015, liberando rejeitos que escoaram pela bacia do Rio Doce até o mar, causando danos para populações de dezenas de municípios de Minas Gerais e do Espírito Santo. A chamada pública, que tem o nome de Chamada Rio Doce Participativo, vai... custear projetos estruturantes que variem entre si. As iniciativas poderão ser enquadradas em dois eixos: fortalecimento institucional das organizações sociais e apoio

0: Turismo quer fortalecer a infraestrutura e a promoção dos eventos na Paraíba, destino de milhões de turistas no período.
1: Estão sendo disponibilizados R$ 45 milhões de reais para 72 cidades do estado.
0: Só no ano passado, as festas juninas movimentaram mais de 7 bilhões e 400 milhões de reais em todo o país.
1: Em Campina Grande, por exemplo, a festa começa no dia 3 de junho e vai durar 33 dias, com previsão de movimentar
0: 8 notícias do governo do Brasil.
1: Uma realização da Secretaria de Comunicação Social da Presidência da República.
0: Fique agora com as notícias do Poder Judiciário e do Congresso Nacional. Boa noite e bom fim de semana.
1: A gente volta segunda-feira. Boa noite.
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4: Presidente do STF e do CNJ propõe contra-cheque único para magistrados em resolução que será analisada na semana que vem.
5: Mais de 10 mil pessoas foram atendidas nos 5 dias do Justiça Itinerante na Ilha do Marajó.
4: TSE nega parcelamento de multa aplicada a candidato a prefeito de Ubajara, no Ceará.
5: Boa noite, eu sou Marcela Luiza.
4: E eu sou Walter Lima.
5: O presidente do Supremo Tribunal Federal e do Conselho Nacional de Justiça, ministro Edson Fachin, apresentou proposta de resolução que institui o contra-cheque único para magistrados em todo o poder judiciário.
4: Pelo CNJ na próxima terça-feira. Marcelo Della Libera.
6: A proposta será analisada pelo plenário do CNJ e foi elaborada com base em decisões recentes do Supremo Tribunal Federal sobre transparência remuneratória. O texto prevê a padronização nacional das verbas pagas aos magistrados e proíbe folhas paralelas e documentos complementares com pagamentos separados. Pela proposta, cada juiz passará a receber um único contra-cheque mensal com todas as informações consolidadas, incluindo salários, verbas indenizatórias, descontos obrigatórios e valores retroativos.
5: TSE nega parcelamento de multa aplicada a candidato a prefeito de Ubajara, no Ceará.
4: Houve erro jurídico na apresentação de recurso. Fábio Ruas.
7: A decisão do TSE foi por unanimidade. Com isso, ficou mantida a decisão anterior do Tribunal Regional Eleitoral do Ceará. O TRE cearense decidiu não analisar um recurso que pedia o parcelamento de uma multa de R$ 5.000. O relator no TSE, ministro Ricardo Vilas Boas Cueva, afirmou que decisões desse tipo não podem ser contestadas por recurso eleitoral. O correto seria o agravo de instrumento. Com isso, o pedido de parcelamento da multa foi negado.
5: Mais de 10 mil pessoas foram atendidas nos 5 dias do Justiça Itinerante na Ilha do Marajó.
4: O mutirão ofereceu exames médicos, emissão de documentos e balcão de direitos trabalhistas. Luma Soares.
8: Nessa sexta-feira, moradores chegaram cedo para garantir o atendimento de última hora. Na área de cidadania, a maior procura foi por certidões de nascimento e de óbito. No encerramento das atividades, os ministros Alberto Balazeiro, do TST, e Edson Fachin, do STF, acompanharam de perto as salas de conciliação. A mega ação, coordenada pelo CNJ, em parceria com 50 entidades, garantiu cidadania e dignidade para a população marajoara.
5: Juízo não pode limitar previamente a atuação de advogado nomeado como assistente jurídico em processo sobre violência doméstica.
4: O posicionamento é do STJ, Fátima Uchoa.
9: Na origem, o juízo nomeou uma advogada para acompanhar uma vítima em audiência sobre suposta violação de medida protetiva, mas a profissional não poderia atuar no processo com pedidos ou recursos. A OAB impetrou mandado de segurança alegando que o juízo violou prerrogativas da advocacia. O Tribunal de Justiça de Minas Gerais indeferiu o pedido, então a OAB interpôs recurso no STJ e a sexta turma deu provimento. Para o relator, ministro Sebastião Reis Júnior, a assistência jurídica à mulher vítima de violência doméstica e familiar, que é obrigatória pela Lei Maria da Penha, depende do pleno exercício das prerrogativas do advogado e é ilegal a limitação prévia da atuação profissional.
5: Após acordos entre MPF e estudantes que fraudaram o sistema, sistemas de cotas, Unirio publica edital para bolsas a cotistas de cursos de medicina.
4: Ao todo, serão arrecadados mais de 2 milhões de reais que serão revertidos em auxílios financeiros. Vanessa Pereira.
10: A verba é resultado do acordo estabelecido entre o Ministério Público Federal e os estudantes do curso de medicina da Unirio, que ocuparam indevidamente as vagas reservadas para os alunos cotistas do SISU em 2018. Nesta primeira etapa, a universidade vai conceder 4 auxílios financeiros mensais no valor proporcional a um salário mínimo de 2018. Os interessados podem fazer as inscrições até 31 de maio por meio do formulário eletrônico no site da Unirio. Você também encontra o edital e o link do formulário no site do MPF.
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5: Uma boa noite.
4: Bom fim de semana e até segunda-feira.
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11: Eu sou Paula Groba.

0: Eu sou Ricardo Nakaoka.
1: E estes são os destaques de hoje do Jornal do Senado, que começa agora.
0: Senadores marcam votação de proposta que amplia a autonomia do Banco Central.
1: IFE aponta rombo fiscal por 10 anos e contradiz previsões otimistas do governo para as contas públicas.
0: Projeto pode garantir uso de faixa exclusiva por veículos que transportam pessoas com deficiência.
1: Boa noite.
2: Boa noite.
1: O Banco Central pode ganhar mais independência e ter a autonomia garantida pela Constituição. A proposta que prevê autonomia técnica, administrativa, orçamentária e financeira para a instituição deve ser votada no dia 27 de maio pela Comissão de Constituição e Justiça do Senado.
0: O relatório foi lido nesta semana, mas a análise foi adiada após um pedido de vista coletiva. Mais informações com o repórter Márcio Maturana.
3: O relatório da proposta de emenda à Constituição, que amplia a autonomia do Banco Central, foi lido na Comissão de Constituição e Justiça, mas o texto não foi votado por causa de um pedido de vista coletiva. Pelo texto, o Banco Central deixa de ser uma autarquia e vira uma entidade pública de natureza especial, com autonomia técnica, operacional, administrativa, orçamentária e financeira, e dotada de poder de polícia, com autoridade sobre regulação, supervisão e resolução. O relator dessa PEC é o senador Plínio Valério, do PSDB do Amazonas.
4: Mesmo só com leitura, estamos fazendo história. O que vem depois, cada um vai responder pelo seu ato aqui. Porque já ficou claro para a população brasileira que a importância do Banco Central e que a liberdade financeira é fundamental. Então, lá na frente, nós vamos ver quem é que é contra o avanço ou não.
3: O autor da proposta é o senador Vanderlan Cardoso, do PSD de Goiás, que ressaltou a importância da mudança.
5: Não é um projeto de ex-presidente Bolsonaro, nem do presidente atual, nem do ex-presidente Roberto Campos Neto, nem do atual presidente Galípolo. É um projeto de país, de nação.
3: A PEC deve ser votada na próxima quarta-feira, dia 27, segundo anunciou o presidente da comissão, Otto Alencar, do PSD da Bahia.
1: A senadora Mara Gabrilli pediu explicações ao Tribunal Superior Eleitoral sobre uma campanha de representatividade.
0: A ação do TSE tem como objetivo estimular a diversidade nos espaços de poder, mas deixou de fora das peças publicitárias as pessoas com deficiência. Repórter Lana Dias.
6: A senadora Mara Gabrilli, do PSD de São Paulo, enviou um ofício ao Tribunal Superior Eleitoral pedindo explicações sobre a exclusão de pessoas com deficiência na campanha Representatividade. A iniciativa do TSE busca estimular a participação política de grupos historicamente subrepresentados, como mulheres, pessoas negras e indígenas. Mas a senadora considerou lamentável, na campanha, a exclusão de um dos grupos que mais enfrenta obstáculos.
7: Eu sei o que é enfrentar obstáculos. Obstáculos todos os dias, mesmo que seja dentro da cabeça de uma pessoa. E também sei que existe muita gente com deficiência, cheia de potencial para transformar, mas a barreira ainda é enorme.
6: A campanha em questão será veiculada até 30 de julho e é composta por vídeo para televisão e spot para rádio, além de conteúdo para as redes sociais. De acordo com o censo de 2022 do IBGE, o Brasil tem 14,4 milhões de pessoas com deficiência, o que representa 7,3% da população com 2 anos ou mais.
1: E pessoas com deficiência podem passar a ter mais rapidez e acessibilidade nos deslocamentos diários. O Senado vai analisar um projeto que autoriza veículos que transportem esse público a utilizarem as faixas exclusivas de transporte coletivo.
0: A medida quer reduzir o tempo no trânsito e garantir mais mobilidade, inclusão e qualidade de vida. Repórter Alexandre Campos.
8: A proposta dos senadores Alci Lucas, do PL do Distrito Federal, define regras gerais, deixando a cargo dos municípios a regulamentação de pontos específicos, como caracterização das situações em que o uso da via é essencial para pessoas com deficiência, cadastro do beneficiário e do veículo usado por ele, definição de horários, trechos e condições de trânsito, tráfego das faixas e a adoção de mecanismos de transparência e revisão periódica das credenciais concedidas. Para Isalci Lucas, é preciso incentivar que os municípios levem em conta no planejamento e na gestão da mobilidade urbana as necessidades dessa parcela da população.
2: Só o pai que tem filho autista severo ou alguma deficiência mais grave é que sabe se pega um congestionamento e todo dia pega, buzina para lá, buzina para cá, muito barulho, e os autistas não suportam isso. Então é um sacrifício muito grande. Então, como as faixas exclusivas ainda tem muita, fica muito ociosa ainda, nada melhor do que fazer essa uma legislação mais ampla, que de fato a regulamentação tem que ficar no município, que é ele que vai conduzir o processo.
8: Ainda de acordo com o projeto, as vias utilizadas por transporte público de alta capacidade, como os chamados BRTs, não poderão ser destinadas para o deslocamento de veículos particulares com pessoas com deficiência.
1: O senador Jaime Campos, do União de Mato Grosso, defendeu mais apoio financeiro aos municípios e cobrou a atualização dos repasses federais para as prefeituras.
0: Ao mencionar a marcha dos prefeitos em Brasília nesta semana, ele afirmou que o aumento das despesas tem dificultado a manutenção de serviços públicos essenciais e que o fortalecimento do municipalismo é fundamental para melhorar o atendimento à população.
9: Muitos prefeitos enfrentam, de fato, queda de arrecadação e aumento das despesas obrigatórias e, ao mesmo tempo, uma crescente demanda de serviços públicos. Os municípios acabam assumindo responsabilidades cada vez maiores sem que os recursos acompanhem essa realidade.
1: Já o senador Fernando Dueire, do PSD de Pernambuco, celebrou a aprovação na Comissão de Assuntos Sociais do novo piso salarial dos médicos e cirurgiões dentistas. O texto fixa o valor de R$ 13.672 e atualiza o pagamento de horas extras e adicional noturno.
0: Para Dueire, a medida valoriza os profissionais e pode ajudar a reduzir a falta de médicos e dentistas em regiões mais carentes. A proposta segue para a Câmara dos Deputados.
10: Cada real destinado à valorização desses profissionais retorna à sociedade em forma de atendimento mais qualificado, maior dedicação e melhores resultados.
1: As contas do governo para os próximos anos podem estar mais otimistas do que a realidade permite. É o que aponta um novo relatório da Instituição Fiscal Independente do Senado, que identifica divergências entre as projeções da equipe econômica e as estimativas dos analistas da IFE.
0: Segundo o texto, as metas fiscais apresentadas pelo governo são ambiciosas e enfrentam desafios para sair do papel. Repórter Douglas Castilho.
11: A divergência é o crescimento estrutural das despesas com benefícios da Previdência Social. A digitalização, por meio do aplicativo Meu INSS, acelerou de maneira inédita o fluxo do antigo auxílio-doença. O modelo de análises remotas de atestados médicos fez as concessões anuais dobrarem entre 2022 e 2025. O diretor do Instituto, Alexandre Andrade, explicou que esse é apenas um dos elementos de discordância com o governo.
12: Em relação às projeções, o que nós identificamos foi um relativo otimismo, tanto na grade de parâmetros macroeconômicos, quanto depois nas projeções fiscais. Isso inclui receitas, despesas, o resultado primário e a própria trajetória da dívida bruta nos próximos anos.
11: Por outro lado, um fôlego extra e inesperado para o caixa do governo federal veio após a alta do petróleo, gerado pelos ataques dos Estados Unidos e de Israel ao Irã. O cenário aumentou a arrecadação de tributos no Brasil, grande exportador da matéria-prima. Um alerta da IFE, no entanto, indica que essa mesma instabilidade no Oriente Médio pode fazer com que o Banco Central mantenha a taxa de juros alta por mais tempo, o que esfriaria a atividade econômica do país e contribuiria para o aumento da dívida.
0: Com edição de Paula Groba e trabalhos técnicos de João Lira, o Jornal do Senado fica por aqui. Acompanhe agora as notícias do Tribunal de Contas da União e da Câmara dos Deputados. Boa noite.
1: Uma boa noite e um bom fim de semana.
13: Minuto do TCU.
14: O Tribunal de Contas da União fez auditoria para avaliar o financiamento da atenção primária à saúde no Sistema Único de Saúde. O serviço é a porta de entrada do SUS e inclui ações de vacinação, consultas, pré-natal e outros atendimentos. A fiscalização analisou o modelo de repasse de recursos para estados e municípios. O objetivo foi verificar se o financiamento contribui para ampliar o acesso da população e melhorar a qualidade do atendimento. O TCU identificou falhas no modelo atual, como dificuldades para acompanhar resultados. Também falta definir indicadores para distribuir os recursos de forma adequada. As limitações podem prejudicar o planejamento das ações e reduzir a eficiência da política pública. O tribunal fez recomendações para aperfeiçoar o sistema. Saiba mais em tcu.gov.br.
13: TCU, fiscalização a serviço da sociedade. 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
15: Câmara aprova a proposta que proíbe sigilo de gastos do governo federal.
16: Deputados reconhecem a importância da cultura country para Jaguariúna.
15: Parlamentares criam área de proteção ambiental do Jamanchim, no Pará.
16: Plenário inclui economia criativa como beneficiária de fundos regionais.
15: Boa noite. Projeto aprovado pelos deputados permite a utilização de recursos de fundos constitucionais e empreendimentos de economia criativa. A reportagem é de Antônio Vital.
17: A Câmara dos Deputados aprovou o projeto que inclui empreendimentos da chamada economia criativa entre os setores que poderão receber recursos dos fundos constitucionais de financiamento das regiões Norte, Nordeste e Centro-Oeste. O texto define a economia criativa como atividades relacionadas à criação, produção e distribuição de bens e serviços baseados em criatividade, cultura, conhecimento e produção artística, como artesanato, música, moda e design. Hoje, muitos desses empreendimentos ficam fora das atividades que podem ser beneficiadas por esses fundos, que priorizam setores como agropecuária, indústria, mineração e agroindústria. O projeto foi apresentado pelo deputado Ayrton Faleiro, do PT do Pará, e altera a lei que regulamenta esses fundos constitucionais, que oferecem financiamento para atividades econômicas consideradas estratégicas para o desenvolvimento regional. Com a mudança, empreendimentos ligados à economia criativa também poderão acessar linhas de crédito desses fundos. Relatora da proposta no plenário, a deputada Lídice da Mata, do PSB da Bahia, argumentou que a medida ajuda a reduzir desigualdades regionais e reconhece a importância econômica das atividades criativas para a geração de renda, emprego e desenvolvimento local.
18: Diversos são os países que têm obtido um grande crescimento do seu PIB através do desenvolvimento da economia criativa. E eu queria destacar o exemplo da Indonésia, um país cujo PIB da economia criativa cresceu 6,5%, acima dos 5,03% do PIB nacional.
17: O projeto foi criticado pelo deputado Luiz Lima, do Novo, do Rio de Janeiro.
19: Enxergamos isso como mais uma oportunidade de se fazer militância com recurso público. E o povo brasileiro está cansado de trabalhar para sustentar a militância política. A gente tem uma série de prioridades a nível de educação, de oportunidades de emprego.
17: O projeto que inclui empreendimentos da economia criativa entre os beneficiários dos fundos constitucionais de financiamento das regiões Norte, Nordeste e Centro-Oeste seguiu para análise do Senado. Da Rádio Câmara de Brasília, com informações de Daniela Lessa, Antônio Vital.
13: Desenvolvimento Regional.
16: Hildo Rocha, do MDB, relembra a implantação de 81 novos municípios no Maranhão em 1996. O parlamentar reforça que as cidades receberam estrutura administrativa, estradas, escolas, hospitais e sistemas de abastecimento de água durante a gestão estadual da época.
15: Para Hildo Rocha, o então governo maranhense foi fundamental para transformar antigos povoados em polos de desenvolvimento econômico. Segundo ele, a superação de desafios técnicos e políticos explica o reconhecimento que antigos gestores ainda mantêm junto à população do estado.
16: Jorge Araújo, do PP, critica o governo da Bahia pela demora na construção da ponte Salvador-Itaparica. O deputado afirma que após mais de 20 anos de anúncios, a obra ainda não saiu do papel.
15: Jorge Araújo também faz críticas à saúde pública baiana, especialmente à Central de Regulação do Estado. O parlamentar relata que moradores do interior percorrem longas distâncias sem garantia de atendimento.
13: Economia.
16: Plenário da Câmara proíbe sigilo sobre gastos do governo federal. O repórter Márcio Aquiles Sardi tem as informações sobre a proposta aprovada.
20: A Câmara dos Deputados aprovou o projeto que proíbe a imposição de sigilo sobre gastos da administração pública federal, incluindo despesas com viagens, hospedagem, alimentação, transporte e cartões corporativos. De acordo com o projeto apresentado pelo deputado Gustavo Gayer, do PL de Goiás, os gastos do dia a dia da administração pública, como os de viagens oficiais, deverão permanecer públicos. O projeto mantém a possibilidade de proteger informações consideradas estratégicas para a segurança de autoridades, mas as despesas deverão ser divulgadas. O texto também prevê que informações classificadas como sigilosas poderão perder automaticamente essa condição se não forem analisadas no prazo de 30 dias pela Comissão Mista de Reavaliação de Informações, prevista na Lei de Acesso à Informação. A proposta permite ainda que o Congresso Nacional revise decisões de classificação de sigilo e prevê punições para agentes públicos que colocarem sigilo de forma indevida para ocultar irregularidades. Nesses casos, a conduta poderá ser considerada ato de improbidade administrativa e também crime de responsabilidade. Relator da proposta, o deputado Sóstenes Cavalcante, do PL do Rio de Janeiro, argumentou que o projeto reduz brechas para uso abusivo do sigilo sobre despesas públicas. Segundo o relator, a proposta fortalece mecanismos de fiscalização e amplia a transparência sobre a utilização de recursos públicos. Ele criticou classificações feitas pelo governo.
4: O presidente Lula fazia críticas ao seu oponente, o ex-presidente Bolsonaro, porque existia ali agendas secretas e ele fazia críticas e dizia que iria acabar com o sigilo. E até hoje o que aconteceu foi que aumentou inúmeras vezes os sigilos de agenda, os sigilos de despesas, e nós entendemos que isso não é salutar ao Estado Democrático de Direito.
20: O projeto foi aprovado de maneira simbólica pelo plenário da Câmara, mas a federação formada pelo PT, PCdoB e PV tentou alterar sem sucesso pontos da proposta, como a possibilidade de o Congresso rever a classificação de informações. Para a deputada Érica Cocai, do PT do Distrito Federal, o sigilo deve ser mantido sobre informações que dizem respeito à segurança nacional.
21: Nós somos favoráveis à transparência. O sigilo, ele deve dizer respeito à segurança nacional, ao interesse público. Ele é previsto para isso. Mas há muito sigilo irregular. O relatório do portal Transparência, ele indica que nos últimos anos, de 2015 até 2022, até o final do governo Bolsonaro, 80% dos sigilos irregulares dizem respeito ao governo Bolsonaro. Vocês lembram que Bolsonaro colocou sob sigilo o seu cartão de vacina e da sua família?
20: O projeto que proíbe a imposição de sigilo sobre gastos da administração pública federal, como viagens, hospedagem, alimentação e cartões corporativos, seguiu para análise do Senado. Da Rádio Câmara de Brasília, com informações de Daniele Lessa e Antônio Vital, Márcio Aquilissardi.
22: Justiça.
15: Jandira Fegali, do PCdoB do Rio de Janeiro, cobra investigações sobre supostas ligações entre a família Bolsonaro e o Banco Master. A deputada defende a instalação de uma CPI para apurar denúncias envolvendo o banqueiro Daniel Vorcaro e parte da oposição.
16: Na visão de Jandira Fegali, as recentes pesquisas de opinião sinalizam um desgaste de lideranças que utilizam discursos moralistas. A parlamentar também defende transparência nas investigações e a divulgação das apurações sobre o uso de recursos públicos.
15: Márcio Gerri, do PCdoB do Maranhão, critica Flávio Bolsonaro, alegando que denúncias relacionadas ao caso do Banco Master fragilizam sua imagem política. O parlamentar também questiona informações divulgadas sobre a relação do senador com o empresário Daniel Vorcaro.
16: Márcio Gerri sustenta que o episódio afeta a articulação política da oposição e defende ações do atual governo. Na visão do deputado, programas e medidas do Executivo Federal têm fortalecido a avaliação positiva do governo.
15: Evair Vieira de Mello, do Republicanos, do Espírito Santo, diz que foi um dos primeiros a alertar o governo e a denunciar na Comissão de Fiscalização Financeira e Controle da Câmara que havia uma máfia no INSS que operava com descontos não autorizados dos aposentados.
16: Evair Vieira de Mello defende o aprofundamento das investigações por entender que houve omissão no enfrentamento das irregularidades no INSS. Ele critica a atuação de integrantes do governo diante das denúncias, especialmente em relação ao envolvimento do filho do presidente Lula.
22: Meio ambiente.
15: A Câmara aprovou um projeto que obriga órgãos ambientais a aplicarem o Código Florestal em todos os biomas, no lugar de legislações específicas. O repórter Antônio Vital explica as consequências.
17: A Câmara dos Deputados aprovou o projeto que obriga os órgãos ambientais a aplicarem o Código Florestal em áreas produtivas de todos os biomas brasileiros, no lugar de legislações específicas, como a Lei da Mata Atlântica, mais restritiva em relação ao uso da terra para a produção rural. O projeto foi aprovado pelas comissões permanentes da Câmara em caráter terminativo, ou seja, não precisaria passar por votação no plenário e poderia seguir diretamente para o Senado. Um recurso assinado por 57 deputados, a maioria do PT, PSOL e Rede, pedia análise pelo plenário, com o argumento de que a proposta fragiliza a legislação ambiental. O recurso foi rejeitado pelo plenário por uma diferença de 148 votos, o que manteve o texto aprovado pelas comissões. O texto original, apresentado pelo deputado Alceu Moreira, do MDB do Rio Grande do Sul, tratava apenas da aplicação do Código Florestal nas áreas produtivas dos chamados campos de altitude, ecossistema localizado na região sul. O argumento é que aquelas áreas são exploradas há mais de 200 anos e que os produtores estavam sendo multados pelo IBAMA com base na legislação que protege a Mata Atlântica. Foi o que disse o deputado Alceu Moreira.
3: Não tem nenhum sentido. Aquela terra está desde 1740 antropizada. Ela tem utilização para lavoura, para criação de gado. E agora o nosso produtor está impedido com uma multa produzida pelo IBAMA sem nenhuma necessidade. Se tiver o gado em cima do campo e por acaso nascer uma essência nativa no meio do pasto, eles não permitem mais a utilização do campo, inclusive restringe a criação de gado. É um prejuízo criminoso.
17: O recurso que pedia análise do projeto pelo plenário teve como justificativa alterações feitas no texto original durante análise pela Comissão de Constituição e Justiça da Câmara. O texto final considera a área rural consolidada, portanto passível de regularização, todas as terras ocupadas antes de 22 de julho de 2008 e não restringe a medida aos campos de altitude. Para o deputado Nilton Tato, do PT de São Paulo, um dos autores do recurso, o projeto permite desmatamento em outros biomas.
5: Tinha sido construído um acordo que recuperava o texto original do projeto para usar áreas nos campos de altitude do Rio Grande do Sul, Paraná e Santa Catarina. O projeto foi completamente deturpado, aumentando aí a possibilidade de desmatamento, de uso para o agro, de áreas não florestais na Amazônia, no Cerrado, no Pantanal e na Mata Atlântica.
17: O projeto que obriga os órgãos ambientais a aplicarem o Código Florestal em áreas produtivas de todos os biomas brasileiros, no lugar de legislações específicas, seguiu para análise do Senado. Da Rádio Câmara de Brasília, Antônio Vital.
22: Transportes.
16: Beto Preto, do PSD do Paraná, defende a criação de uma subcomissão para acompanhar o encerramento da concessão da Malha Sul Ferroviária, que atende estados da região sul e se conecta a São Paulo. Ele defende o debate sobre trechos inoperantes e passivos da atual gestão.
15: Beto Preto também pede participação de órgãos de controle e representantes do setor na discussão sobre a nova concessão ferroviária. Ele salienta que o fortalecimento do modal é estratégico para o desenvolvimento logístico e econômico do país.
22: Agricultura.
16: Câmara regulariza áreas ocupadas com a criação de área de proteção ambiental do Jamanchim, no Pará. Saiba o que muda com a repórter Daniele Lessa.
23: O plenário da Câmara dos Deputados aprovou o projeto que reduz a área da Floresta Nacional do Jamanchim e cria a área de proteção ambiental chamada APA do Jamanchim, no município de Novo Progresso, no sudoeste do Pará. O projeto, que foi apresentado pelo deputado Isnaldo Bulhões Júnior, do MDB de Alagoas, estabelece que parte das áreas ocupadas por produtores rurais será retirada da Floresta Nacional e passará a integrar a nova APA, categoria ambiental menos restritiva, que permite ocupação humana e atividades econômicas sob determinadas regras. Ao defender a proposta, o deputado Enderson Pinto, do União do Pará, disse que as pessoas se instalaram no que hoje é a Floresta do Jamanchim porque existiam incentivos governamentais para desenvolver a economia da região.
3: Essas ocupações não aconteceram na clandestinidade, não foram invasões oportunistas, foram ocupações de boa-fé estimuladas por políticas públicas. E o que aconteceu depois? Essas pessoas acordaram de um dia para o outro, dentro de uma unidade de conservação de proteção integral.
23: O relator José Priante, do MDB do Pará, argumentou que o projeto busca enfrentar um conflito histórico na região entre preservação ambiental e ocupação consolidada da terra.
3: Dar um passo na pacificação
2: e no ordenamento legal de uma área de profundo potencial sem avançar um metro na floresta. Nós estamos falando apenas de recategorizar uma área que já está antropizada durante muitos e muitos anos. Em muitas décadas.
23: Parlamentares contrários ao projeto afirmaram que a redução da área protegida pode aumentar a pressão sobre a Amazônia e estimular novas ocupações irregulares. A deputada Marina Silva, da Rede de São Paulo, alertou sobre o agravamento dos eventos climáticos extremos, como secas e enchentes.
6: Em relação às unidades de conservação, que elas são cada vez mais necessárias diante dos extremos climáticos, das secas e das cheias que o tempo todo estão assolando várias unidades da Federação na Amazônia, inclusive o estado do Pará.
23: O texto também autoriza atividades de mineração dentro da Floresta Nacional e da Área de Proteção Ambiental, ponto criticado pelo deputado Tarcísio Mota, do PSOL do Rio de Janeiro, que apresentou destaque para tirar esse trecho da proposta, mas foi rejeitado pelos parlamentares.
7: Porque o que está acontecendo aqui tem nome e sobrenome. É premiação da grilagem, é abertura de um precedente que vai fragilizar o Sistema Nacional de Unidades de Conservação. É mais um atentado contra a possibilidade de que a gente mantenha a floresta em pé.
23: O projeto que altera os limites da Floresta Nacional do Jamanchim e cria a Área de Proteção Ambiental do Jamanchim no Pará, seguiu para análise no Senado. Da Rádio Câmara de Brasília, Daniele Lessa.
22: Educação.
15: Alice Portugal, do PCdoB da Bahia, comemora a aprovação do texto que regulamenta o reajuste anual do piso salarial dos professores da educação básica pública. Ela reitera que a proposta define critérios permanentes e garante maior segurança jurídica.
16: Alice Portugal informa que o novo piso passará para R$ 5.130. A parlamentar pede a aprovação definitiva da medida no Senado e reforça a importância de ampliar os investimentos no Fundeb e na educação pública.
15: Clarissa Tércio, do PP de Pernambuco, critica a condenação de um casal do interior de São Paulo por manter duas filhas em ensino domiciliar. A deputada classificou como absurda a posição da justiça em considerar o homeschooling como abandono intelectual.
16: No entendimento de Clarissa Tércio, o Estado pune os que não se submetem a conteúdos ideológicos. Ela afirma que a sentença fere o direito das famílias de educar seus filhos e pede ao Senado que ratifique o projeto do ensino domiciliar já aprovado na Câmara.
22: Cultura.
15: Câmara reconhece a importância da cultura country para Jaguariúna, cidade do estado de São Paulo. O repórter Antônio Vital tem as informações sobre a homenagem.

0: projeto aprovado no plenário da Câmara confere ao município de Jaguariúna, no interior de São Paulo, o título de capital nacional do country. Jaguariúna é uma cidade com pouco mais de 60 mil habitantes, perto de Campinas, conhecida nacionalmente pelo Jaguariúna Rodeio Festival, realizado desde 1989, evento que reúne competições de rodeio, shows musicais e atrações ligadas ao universo sertanejo, o que atrai público de várias regiões do país. O projeto, apresentado pelo deputado Maurício Neves, do PP de São Paulo, justifica o título a partir da tradição da cidade ligada aos rodeios, à música sertaneja e à cultura do interior. De acordo com a justificativa, a cultura country faz parte da identidade da cidade e está presente não apenas nos rodeios, mas também na moda, na gastronomia, no turismo rural e em diferentes atividades econômicas locais. O projeto também destaca o impacto econômico do universo country na região. Durante o período do festival, as atividades movimentam mais de 50 milhões de reais na economia local, com geração de empregos e aumento do turismo. Relatora da proposta, a deputada Simone Marqueto, do PP de São Paulo, argumentou que a cultura country brasileira representa um modo de vida ligado às tradições do interior e ultrapassa o universo dos rodeios. No plenário, o relator foi o deputado Ícaro de Valmir, do Republicanos de Sergipe.
1: A cidade é historicamente ligada à cultura do interior, como forte tradição agrícola e pecuária, sendo o rodeio uma parte intrínseca dessa cultura. Mais do que um evento ou uma data do calendário, a cultura country em Jaguariúna é um modo de vida permanente. O estilo country está presente no cotidiano dos moradores, na moda, na culinária e nos empreendimentos locais. E a cidade amplia o seu potencial turístico com rodeios que valorizam a tradição rural e o estilo sertanejo moderno.
0: O projeto que confere ao município de Jaguariúna, no interior de São Paulo, o título de capital nacional do country, seguiu para análise do Senado. Rádio Câmara de Brasília, com informações de Daniela Lessa, Antônio Vital.
2: Termina agora o Jornal Câmara dos Deputados, com trabalhos técnicos de Wellington Teles e a apresentação de Val Monteiro e Luciana Vieira. Uma boa noite para você.
3: A Voz do Brasil está de volta na segunda-feira. Boa noite e bom fim de semana.
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2: Estamos juntos aqui na sua Rádio Vox, transmissão ao vivo diretamente da Assembleia de Deus na Paralela. Segundo dia de festa, de louvor, de gratidão a Deus pelos 96 anos de existência. Vamos diretamente para o Templo da Assembleia de Deus em Paralela.

0: Aleluia! Irmãos, senta um pouquinho, irmãos. Que Jesus maravilhoso, né, irmãos? Aleluia! Irmãos, eu quero tirar uma foto aqui com Abraão e Samuel. Uma foto aqui, três careca, simpático, bonito, que tem uma missão. Irmãos, a gente tem uma missão. O nosso compromisso é com a igreja. Nosso compromisso é com a igreja. E a gente pede aos irmãos. Eu sei que tem vários irmãos que nos atendem, mas eu gostaria muito que todos os irmãos nos atendessem. Quando o povo saiu do Egito para a terra prometida, um dia Deus disse a Moisés, Êxodo capítulo 23 e o versículo 22, que eu quero deixar esse versículo também para vocês dois. Mas se diligentemente ouvires a sua voz e fizeres tudo o que eu disser, então serei inimigo dos teus inimigos e adversário dos teus adversários. Nós somos irmãos, nós somos uma família. Eu estou aqui como pai de vocês. Mesmo aqueles que têm mais anos do que eu. Ontem, o prefeito dessa cidade, ele se alegrou quando viu isso aqui. Isso aqui é vocês que fazem isso. Porque é vocês que contribuem com o dízimo de vocês, com a oferta de vocês. Se alguém pode não estar contribuindo, eu não sei o que é que você vai fazer quando se encontrar com... Não sei. Não é? Eu não sei o que é que você vai fazer. Porque se você não está contribuindo, você é mão fechada, você um dia vai enfrentar um problema. Mas os amigos, os irmãos, a família precisa estar no projeto da igreja. Quem não está no projeto da igreja não é meu amigo. Não é meu irmão. E não existe coisa pior do que você viver numa situação como esta. Quando eu cheguei aqui, me lembrei desse versículo. Eu pedi até, não lembrei, porque aí pedi ajuda dos universitários. E aí o universitário que trouxe logo para mim foi o doutor Cleovaldo. Então, me arrumei esse versículo aí, porque eu precisava fazer isso aqui nesta noite. Então, vamos dar as mãos. Esses três carecas estão precisando de vocês. Sejam amigos desses carecas. Não é? Será que a gente pode ouvir um amém aqui nessa noite de quem quer ser amigo? Não saiu 5% dos que estão aqui. Mas eu espero que é porque não ouviram direito. Mas será que a gente pode ouvir um amém bem forte? Amém. Tudo bem. Muito obrigado. Tiraram a foto já, não?
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0: Irmãos, às vezes é isso aqui e é necessário, porque uma certa feita, Jesus disse a um moço, vá venda tudo que você tem e você vai ter um tesouro no céu. Porque faltava uma coisinha nele. Só faltava uma coisinha. Ele conhecia os mandamentos, ele obedecia, mas faltava algo nele. Não deixe que este algo que falta em você prejudique também a sua vida espiritual. Cleiton vai estar cantando. Vamos continuar dando glória a Deus aí, vê, irmãos? Vamos dar glória a Deus. E não fica triste comigo, não. Se ficar triste comigo, me convida para ir almoçar na sua casa, que eu vou almoçar na sua casa. E quando terminar o almoço, eu torno a fazer esse pedido.
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3: Está aí o segundo dia de louvor e adoração da grande festa, 96 anos, da Assembleia de Deus em Salvador, presidida pelo pastor Valdomiro Pereira da Silva. É a transmissão ao vivo da sua Rádio Vox e nesse exato momento vai adorar a Jesus o cantor Cleiton, adorando a Deus no segundo dia da festividade, 96 anos de existência da Assembleia de Deus em Salvador.
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1: Olha aqui para mim. Diga ao Deus que eu sirvo. É glorificado no sim. Mas também é glorificado no não. Olhe para mim. Quando você foi formado, Deus disse sim para os teus pés. Deus disse sim para os teus movimentos físicos. Deus disse sim para a sua voz. Deus disse sim para o seu olfato, para o seu paladar. Deus disse sim para os teus olhos. Mas quando chegou a vez do Cleiton Queiroz, Deus disse sim para as pernas. Deus disse sim para os braços. Deus disse sim para os ouvidos. Deus disse sim para a voz. Mas quando chegou a vez dos meus olhos, Deus não disse sim. Ele disse não. E mesmo Deus ter dito não, hoje eu estou aqui na paralela, adorando a Deus com uma igreja viva. E essa igreja viva, ela não adora quando Deus diz sim, mas ela adora quando Deus diz não. Eu preciso de um minuto de silêncio de uma igreja que só adora quando Deus diz que sim. Só vai dar glória a igreja que diz: se ele disser que sim, eu dou glória. Se ele disser que não, eu dou glória também. Se ele disser que sim, eu adoro. Se ele disser que não, eu adoro também. 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

no sim, mas eu exalto no não. Está vindo uma glória, está vindo uma glória, está vindo uma glória, está vindo. Era batalha.

ou no sim, ou no não. Pega poder, ou no sim, ou no não. Recebe graça, ou no sim, ou no não. Recebe azeite, ou no sim, ou no não. Recebe virtude, ou no sim, ou no não. Recebe mais, ou no sim, ou no não. A igreja do sim pode ficar calada, mas a igreja do sim e do não, sobe mais, sobe mais. Isso, isso, isso. Meu pastor Valdomiro, o Deus que é glorificado no sim e no não,

0: aqui, se em 40 segundos de relógio não tiver tudo tomado, eu não preciso mais voltar. Olha lá.
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0: Enche o irmão agora. Enche a irmã agora. Eu preciso dos suavizados músicos agora. Pode tocar bem baixinho, porque o meu amigo me falou: eu vou andar a pé na paralela. Eu vou andar a pé. Olha lá. Fala para quem está do lado: o não de Deus te guarda, o não de Deus te blinda. Fala para ele: foi por causa do não de ontem que você está vivo hoje. Oh meu Deus do céu, eu posso fazer o que Jesus está mandando e vou sentar.
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1: Mais. Olha o renovo lá, ó. Olha o renovo lá, ó. Olha a graça lá, ó. Olha lá, ó. É a presença.

eu termino agora. Antes, dá um abraço em quem está do teu lado e diga: ninguém. Não, diga melhor, diga: ninguém é melhor do que nós todos juntos. Diga: eu só vou te soltar do abraço depois que eu perceber que já tem graça para mim, graça para tu, graça para mim, graça para tu, presença para mim, presença para tu, azeite para mim, azeite.

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1: Aleluia! Aleluia! Glória a Jesus!
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1: Meus amados irmãos, como é bom estar aqui. Aleluia! Glória a Deus! Amanhã começa às 18 horas. Vai estar pregando aqui amanhã à noite o pastor Antônio Márcio. Mas eu quero, pastor Antônio Márcio de Brasília, mas eu não sei se o Samuel Júnior já falou com o Cleiton para reservar no mínimo 2 dias na agenda, viu, Cleiton? Aqui para o final do ano, viu? Vai ser aqui à noite. A gente vai estar balançando aqui esse templo com o Espírito Santo, aleluia. Mas agora nós vamos ouvir o pastor Márcio Braga.
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2: Cumprimento a amada igreja com a paz do Senhor. Quero louvar a Deus pela vida do nosso nobre pastor presidente, pastor Valdomiro Pereira. Que o eterno Deus continue abençoando seu trabalho, sua gestão, a toda a mesa diretora, toda a diretoria de Salvador. Parabenizar a igreja de Salvador, da qual eu faço parte, pelos seus 96 anos de vitória, de existência. Abraçar aqui o pastor Romeu de Oliveira e abraçando ele, abraço todos os demais pastores. Abraço aqui o cantor Jota Araújo e abraçando ele, abraço aos demais nobres cantores. Quero louvar a Deus pela vida do nosso nobre pastor e deputado Samuel Júnior, ele que tem sido uma bênção e tem usado uma expressão muito boa: cuida, filho. Então, que Deus abençoe a ele, ao pastor Abraão Reis, que o Eterno permaneça te abençoando e lhe dando esta grande vitória. Abraçar com muito respeito a pastora Lourdes, aí um abraço a todas as irmãs aqui presentes e a igreja do Senhor Jesus Cristo. Quem trouxe o livro da capa preta? Levante bem alto a sua Bíblia. Glória a Deus. Eu queria lhe convidar, em reverência à palavra, para estar de pé comigo, para juntos lermos a Bíblia em aos Efésios, capítulo de número 1, o verso de número 3 a seguir. Deus continue abençoando a todos os departamentos, DEPADES, MADSAL, as nossas queridas irmãs. Deus abençoe a todos os setores. Capítulo 1, verso 3. Bendito o Deus e Pai de nosso Senhor Jesus Cristo, que nos tem abençoado com toda a sorte de bênção espiritual nas regiões celestiais em Cristo, assim como nos escolheu nele antes da fundação do mundo para sermos santos e irrepreensíveis perante ele, e em amor nos predestinou para ele, para a adoção de filhos, por meio de Jesus Cristo, segundo o propósito da sua vontade, para louvor e para glória da sua graça, que ele nos concedeu gratuitamente no amado, no qual temos a redenção pelo sangue, a remissão dos pecados, segundo a riqueza da sua graça, que Deus derramou abundantemente sobre nós, e em tudo isso nos predestinou pela sua descoberta dos mistérios da sua vontade. Nele temos o seu beneplácito, que procede de Cristo. Amém. Poder sentar.
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2: Esse texto bíblico que li, ele tem três versículos que me foram trazidos ao coração hoje pela manhã, durante o matutino ali na igreja em Arembepe, da qual temos alguns irmãos e alguns da minha família que nos acompanham nesta manhã. E ali no matutino, orando a Deus para que Ele me desse um texto, uma palavra para esta noite, me veio estes, dos quais eu quero que você preste a atenção no verso do texto de número 5, no verso do texto de número 9 e no verso do texto de número 11, aonde no verso 5 diz o propósito da sua vontade. O verso 9 diz, descobrindo o mistério da sua vontade. E o verso 11 diz, conforme o conselho da sua vontade. Propósito da sua vontade, mistério da sua vontade e conselho da sua vontade. Propósito da sua vontade, mistério da sua vontade e conselho da sua vontade. Propósito, mistério e conselho. Propósito, mistério e conselho. Vamos repetir juntos? Mais uma vez. Se os irmãos prestaram atenção, mudou a palavra propósito e depois foi mistério. Mudou a palavra mistério e depois, segundo o texto, foi conselho. A única palavra que não mudou foi vontade. Propósito da sua vontade, mistério da sua vontade e conselho da sua vontade. A palavra propósito é aquilo que se quer fazer, é a intenção. A palavra mistério é aquilo que está oculto, aquilo que está encoberto, aquilo que é segredo. E a palavra conselho pode ser dita como direcionamento, proposta, opinião. Deus, neste texto, ele diz que propósito, conselho, mistério fazem parte da sua vontade. Esta igreja, ela vive dentro do propósito, vive dentro do mistério e vive dentro do conselho ou direcionamento da vontade de Deus. A vontade de Deus é a vontade que nós devemos seguir, porque está dentro do seu propósito. A vontade de Deus, que muitas vezes é complexa de entender, é difícil de compreender, mas Paulo aos Efésios diz, descobrindo-nos o mistério, ou seja, é mistério, mas ele nos revela, é mistério, mas ele faz nos compreender, é mistério, mas ele faz com que tenhamos o discernimento. E então ele diz que há um conselho ou uma direção, um direcionamento para todo esse propósito, para todo esse mistério, na igreja, na obra, na casa do Senhor. Jesus, quando ensinou sobre oração, em Mateus capítulo 6, ele não deixou a vontade de Deus de fora. Ele disse, quando orarmos, deveríamos na oração dizer, venha a nós o teu reino, seja feita a tua vontade. Jesus estava dizendo, ore e na oração fale da vontade, porque é orando que você vai entender o propósito. É orando que você vai entender o mistério. É orando que você vai entender o direcionamento da vontade de Deus. Quem ora, entende o propósito. Quem ora, se envolve no mistério. E quem ora, tem direcionamento. Aleluia! A Bíblia diz que a oração dentro da vontade de Deus é confiança de vitória. A Bíblia em João, 1ª Epístola, capítulo 5, verso 14 e 15, João diz: e esta é a confiança que temos em Deus, que se pedirmos alguma coisa em oração, segundo a sua vontade, Ele nos ouve. E se nos ouve, sabemos que temos recebido o que pedimos. Propósito, mistério, direcionamento. Propósito, mistério, direcionamento. Em Lucas capítulo 22, Jesus não só ensinou sobre a vontade, que está dentro do propósito. Jesus não só ensinou sobre a vontade, que é parte de um mistério. Jesus não só ensinou sobre vontade, que traz o direcionamento, mas Ele adentrou o Getsêmani. Deixou Pedro, Tiago e João com a obrigação: fiquem aqui e orem por mim, porque a minha alma está angustiada até a morte. Ele, no entanto, afastou-se à distância de um tiro de pedra e, prostrado de joelho, orou ao Pai e disse: se possível, passa de mim este cálice. Mas entendendo o propósito, entendendo o mistério e entendendo o direcionamento, mas não faça a minha vontade, e sim a tua vontade. Quem ora sabe o propósito, quem ora se envolve no mistério, e quem ora tem direcionamento. Aleluia! A Bíblia, a palavra de Deus, ela nos diz no Salmo 143, verso de número 10, que a vontade de Deus tem que nos ser ensinada. O salmista disse: ensina-me, Senhor, a fazer a tua vontade e guia-me pela vereda. Paulo, o salmista, estava dizendo que se eu estou no propósito, eu vou aprender a vontade, e se eu quero um mistério, eu vou andar na direção. Glória a Deus para sempre. Propósito, mistério e direcionamento. Paulo escreve aos Romanos e deixa claro a maneira, entre outras, como devemos entender a vontade, o mistério e o conselho de Deus. Ele diz: rogo-vos, pois, irmãos, pela compaixão de Deus, que apresentai os vossos corpos em sacrifício vivo, santo e agradável a Deus, que é o vosso culto racional. Verso 2: e não vos conformeis com este mundo, mas transformai-vos pela renovação do vosso entendimento. E aí vem o detalhe: para que podeis experimentar a boa, perfeita e agradável vontade de Deus. Paulo está dizendo: quem se apresenta em sacrifício entende o propósito da vontade. Quem se apresenta em sacrifício entende o mistério da vontade. Quem se apresenta em sacrifício compreende o direcionamento da vontade. Bendito seja o nome do Senhor para sempre. Quando você faz a vontade, quando você obedece à vontade de Deus. Por que o pastor diz de Deus? Porque tem o desejo do homem, tem a vontade do homem, tem a vontade do mal e tem a vontade de Deus. Na vontade do diabo há a vontade de matar, a vontade de roubar, a vontade de destruir. Na vontade do homem há a vontade do homem natural, a vontade do homem carnal e a vontade do homem espiritual, mas na vontade de Deus, em toda a sua essência, tem a vontade de Deus Pai, tem a vontade de Deus Filho e tem a vontade do Deus Espírito Santo. Mas quem aceita fazer a vontade, entende a vontade do Pai, entende a vontade do Filho, entende a vontade do Espírito Santo. Jesus Cristo, em João capítulo 4, verso 34, pastor Cláudio Bastos, ele disse assim: a minha comida e a minha bebida é fazer a vontade de meu Pai. Alguém olhou para ele e pensou: quem trouxe comida para ele? Ninguém trouxe. Mas o propósito, o mistério e o direcionamento, eu vou dizer de novo, o propósito, o mistério, o que é que ele está conversando com uma samaritana? Um propósito, um mistério, um direcionamento. Esta mulher não pode falar com ele. Um propósito, um mistério, um direcionamento. A Bíblia diz, João capítulo 5, versículo 30, eu não posso fazer da minha própria vontade, porque eu faço a vontade daquele que me enviou. Um propósito, um mistério, um direcionamento, um propósito, um mistério, um direcionamento. A igreja do Senhor em Salvador é o que é, porque ela vem dentro de um propósito, um mistério, um direcionamento. As pessoas olham para esta construção, olham para este mega trabalho e não entendem o propósito, o mistério, o direcionamento. Mas para entender, tem que aceitar a vontade do Pai, a vontade do Filho, a vontade do Espírito Santo. Me permita dizer um negócio aqui de Deus: quem faz a vontade de Deus fica forte, quem não faz a vontade de Deus fica fraco. Segunda Crônicas, capítulo de número 27, salvo engano, o texto diz: e Jotão foi crescendo e se fortalecendo, porque fazia a vontade de Deus. Quando você vê um crente crescendo, um crente avançando, um crente prosperando, está na luta, mas não para, está na batalha, mas não para, está estreito, mas não para, é um propósito, é um mistério, é um direcionamento. Turururubu kalamachandaraya, eu venho nesta noite, debaixo do sangue de Jesus, dizer que esta igreja não para, porque ela está no propósito, no mistério e no direcionamento. Ah, Jesus olhou para Pedro, Pedro olhou para Jesus, e Mateus 16 diz, que Cristo diz, verso 17, bem-aventurado és tu, Simão Barjonas, porque não revelaste, segura, revelar é trazer o oculto para as claras, e você perdeu de dar um glória.
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2: É trazer o oculto às claras, um mistério. Quando Pedro olhou para Jesus, o Espírito diz: vou lhe revelar um mistério. Tu és o Cristo, o Filho do Deus vivo. Jesus disse: pelo que tu também és Pedro, pedra pequena, fragmento de rocha, mas sob esta pedra que sou eu, edificareis a minha minha igreja, e as portas do inferno não prevalecerão. Um propósito, um mistério, um direcionamento. Levante a mão direita se puder e se quiser. Diga com alto e bom som. Um propósito, um mistério, um direcionamento. Diga de novo. Um propósito, um mistério, um direcionamento. Para deixar Satanás com raiva. Um propósito, um mistério, um direcionamento. Alguém olha e pergunta: como pagou? Um propósito, um mistério, um direcionamento. Como é que cobriu? Um propósito, um mistério, um direcionamento. Como é que tem tanta mulher nesse lugar? Um propósito, um mistério, um direcionamento. Como é que esses adolescentes, em um dia de sexta-feira, vêm para um ambiente gritar, gritar, gritar e gritar? Um propósito, um mistério, um direcionamento. Como é que essa juventude vem para um ambiente desse? Podia estar no cinema, podia estar no bar, podia estar na jogatina. Um propósito, um mistério, um direcionamento. É para deixar Satanás com raiva. Como é que junta tanta gente sem pagar um centavo, sem dar um presente, mas com vontade de dar glória? Um propósito, um mistério, um direcionamento. Mão direita para cima com vontade de receber. Um propósito, um mistério, um direcionamento. Ninguém vai ficar chateado com você. Aperte a mão dele e diga: receba. Um propósito,
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2: um direcionamento. Cadê a igreja do propósito? Cadê a igreja do mistério? Cadê a igreja? Oreba canto que marasaio, duduruma calavá. Se tem crente assembleando raiz aqui, por 10 segundos, abre a boca, porque tem um propósito, tem um mistério. Olha lá. Olha lá, pastora Lourdes. Espírito de Deus, revela o propósito, o mistério e o direcionamento. A igreja, ela vive dentro disso. A igreja acredita nisso. E me permita dizer, quando eu paro para pensar que eu estou neste lindo altar pregando, eu não sou filho de pastor, vou dizer como Amós, eu não sou profeta, nem descendente de profeta, sou boieiro e cultivador de sicômoros, mas aprove a Deus me tirar de lá. Um propósito, um mistério. É lá na Hadera para cá. Tem gente que olha e diz: não sei o que foi que ele tem, não sei o que ela tem, não sei o que viu nele. Um propósito, um mistério, um direcionamento. Ah, pastor Rael Magno, eu sinto debaixo do sangue de Jesus autoridade bíblica para dizer: é Deus que te escolheu, é Deus que te separou. Eu dizia para um amigo hoje: se Deus tem um propósito, um mistério e um direcionamento com Davi, pastor Alexandro, Davi não pode continuar atrás da malhada, porque no propósito, no mistério e no direcionamento, é no palácio. Para ir para o palácio, cria uma briga com os filisteus, bota um gigante metido a besta e traz um menino de trás da malhada com um propósito. No mistério, Pega no braço de alguém, pega no braço, mas pega para saber se está fazendo academia. Dá uma balançada nele e diga: é mistério. A voz dela é fuê, é mistério. Ele não tem anel de formatura, mas tem propósito. Ele não sabe escrever um O com copo, mas tem direção. Eu vou deixar você levantar a mão por 10 segundos, se está sentindo um propósito, se está sentindo um mistério, se está sentindo o direcionamento.
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2: Escute isso. E eu tenho orado a Deus para Deus despertar os pregadores e pastores, para não aproveitar o microfone para bater em pregador e bater em pastor. Por quê? Porque nós juntos somos mais fortes. Eu não estou aqui para disputar. Eu não estou aqui para me apresentar. A pregação não pode vir a show, porque eu estou no propósito, no mistério e no direcionamento. Meu Deus do céu, eu vou dizer, Paulo escreve 13 cartas, e das cartas que Paulo escreve em Coríntios, na primeira carta, verso 1, Paulo diz: Paulo, chamado pela vontade de Deus para ser apóstolo de Jesus Cristo. Na segunda carta, verso 1, Paulo, apóstolo de Jesus Cristo, pela vontade de Deus. Ele não para aí, ele chega em Gálatas, capítulo 1, verso 1, Paulo, apóstolo, não pela vontade do homem, e nem por intermédio de homem nenhum. Aí eu vou dizer, ele chega em Efésios, capítulo 1, Paulo, apóstolo de Cristo Jesus, pela vontade de Deus, não para aí. Ele chega em Filipenses, Paulo, apóstolo de Jesus Cristo. Ele chega em Colossenses, capítulo 1, Paulo, apóstolo de Jesus Cristo, pela vontade de Deus. Ele não para por aí. Ele chega em 1 Timóteo, e chega em 2 Timóteo, e toda hora ele diz: pela vontade de Deus, pela vontade de Deus, pela vontade de Deus, pela vontade de Deus. Ah, eu tenho que falar, e digo debaixo do sangue daquele que me salvou: para de ficar achando que é por causa de A, que vai ser por causa de B. É a vontade, é a vontade. A gente precisa entender que Deus vai usar os homens, mas é a vontade. Deus vai botar.